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2: 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Vamos falar com aquele que tem o poder de nos abençoar, porque Ele é Deus. 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

Senhor, meu Deus, meu Pai, estamos na Tua presença para poder apresentar mais uma programação Tempo de Vitória e pedindo, meu Deus, a Tua graça, que o Senhor venha nos capacitar, nos ungir. E eu lhe peço também pelos ouvintes de longe e de perto, que o Senhor alcança com toda sorte de bênção. Eu apresento sobre essa cidade, eu apresento os bairros que essa cidade habitei, meu Deus, dá livramento. Senhor, meu Deus, toma, Senhor, aqueles que se encontram enfermos no hospital, aqueles que se encontram no lar, doente. Senhor, que nesta noite o Senhor possa, meu Pai, enviar a providência da cura. Senhor, nos abençoa, fica conosco, meu Pai, nos dá graça, que o Teu nome venha a ser glorificado.

0: Paz do Senhor, Eunápolis. Boa noite, meu Deus.
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0: Chegamos, né? Para poder apresentar mais uma programação que vai falar em cada coração, né? E eu acredito que Deus tem uma palavra para você nesta noite, através dos louvores e também a mensagem, né? A mensagem venha edificar o teu coração, o coração daqueles que está longe, que está perto, que mora sobre essa localidade, sobre Eunápolis. Deus abençoa todos.
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0: Que Deus derrama, né, toda sorte de bênção, né, para todos aqueles que está fazendo aniversário, já fez, né? Deus abençoa a nossa irmã Raíssa, né? Aqui no bairro Alecrim, né? Deus abençoa. É a filha do nosso diácono Crenildo com a missionária Cirlane. Deus abençoa, Raíssa.
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2: Meu Deus, maravilha do maravilhoso. Boa noite, povo de Deus, e a paz do Senhor Jesus esteja com todos vocês. É isso aí, tempo de vitória no ar, hein? Programa Tempo de Vitória ao vivo e a cores pra todo o Brasil, ziu, ziu, ziu. Depois de umas férias aí, hein, pastor? Você tava de férias, pastor? Onde é que você tava, pastor? Que você tava meio sumido, rapaz. Conta pra nós aí, pastor, onde é que você estava, que você ficou mais de uma semana desaparecido, rapaz.
0: Tem certeza que eu tava de férias? Eu não.
2: Você tava nas férias, pastor. Antecipadas, rapaz. Que bênção, hein?
0: Vai vendo.
2: Meu Deus, maravilha do maravilhoso. Agora são 21h38, chegamos, hein? Chegamos, estávamos ali em uma grande obra, viajando no Ministério da Palavra de Deus, lá em Cabo Frio, lá no Rio de Janeiro. Estávamos ali na nossa festividade. E foi uma bênção de Deus. Mas estamos de volta. Já chegamos, hein? Que Deus abençoe a tua vida. Deus abençoe o teu lar, a tua casa, a tua família. Para você que está chegando na sua casa, terminou aquele culto abençoado e agora está aí preparando aquele maná, pastor Misael, aquele deguste, rapaz. Que Deus te abençoe com toda sorte de bênção, para a glória de Deus. E aí está nos ouvindo, né? Ouvindo a programação da 104.9, a Rádio da Família. E aí chegamos aí para te abençoar também. Tá ok? Então, nos suporte aí até as 23 horas com o programa Tempo de Vitória. Glória seja dado àquele que vive e que reina para todo o sempre, o nosso Deus. Nosso Deus é bom demais, né? Nosso Deus é maravilhoso, é digno de ser adorado. Nosso Deus, ele nos surpreende. Por mais que nós somos tão falhos e pecadores, mas a graça e a misericórdia do Senhor tem nos alcançado. E ai de mim e ai de você se não fosse a graça e a misericórdia do nosso Deus. Tá bom? Estamos por aqui no programa Tempo de Vitória, abençoando a sua vida, a tua casa, o teu ministério. Estamos aqui na melhor, né? A 104.9 Rádio FM Vida. Estamos aqui mais uma vez. Precisamos ficar aí uns dias afastado, devido estávamos fazendo a obra de Deus, né? Estávamos viajando, né, pastor? Estávamos ali numa grande festividade, lá em Cabo Frio, no Rio de Janeiro, na nossa igreja. Foi uma bênção de Deus, 3 dias de muita glória, de muita manifestação da presença do Senhor. E mês que vem, 13, 14, 15, vai ser aqui, hein? Vai ser aqui na nossa igreja, Ministério da Palavra de Deus, completando 14 anos. E nós estaremos comemorando da melhor forma possível, né? Para a honra e glória do nome do Senhor. Já temos os pregadores, levitas, homens de Deus, mulheres de Deus estarão com a gente. Já estamos em oração, a igreja está orando, tá? Já estamos preparando para apresentar a Deus o nosso melhor louvor, nosso melhor culto de gratidão. E o que nos resta é apenas agradecer aos céus. O Senhor nos levou e nos trouxe de volta debaixo da graça e da potente mão do Senhor, e aqui estamos nós, tá bom? Para a honra e a glória do nome do Senhor. Programa Tempo de Vitória. Tempo de Vitória é um programa da Igreja Palavra de Deus, tá? Na Rua da Linha, número 121, no bairro Moisés Eis, aqui na cidade de Eunápolis, tá? Estamos aqui glorificando o nome do Senhor. Sei que tem alguns ouvintes aí, pastor, que já estava com saudade, né, rapaz? Já estava. Tem uns ouvintes aí que já estava com saudade da gente, viu, pastor? Já estava. Já estava com saudade do programa Tempo de Vitória. Mas já estamos de volta, já estamos de volta! 21h43, vamos de canção, pastor, vamos de música bonita, vamos de louvor abençoado. E eu volto já!

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Que o nome do Senhor seja glorificado. Observamos nós que Jesus, em tudo que ele fazia, ele dava graças a Deus. A multiplicação dos pães, a multiplicação dos peixes, na cura de Lázaro, na ressurreição de Lázaro, na cura de algumas outras pessoas que foram agraciados pelo milagre da parte do Senhor. Pastor Misael, observamos que o Senhor, ele dava graças a Deus em todas as coisas. E dar graças a Deus é agradecer. Agradecer a Deus pelo que ele fez e pelo que ele ainda não fez e pelo que ele ainda irá fazer. Observamos, pastor, que Jesus dava graça, agradecia em todos os momentos da sua vida, ele dava graças a Deus, nos ensinando, pastor Misael, o quanto nós devemos ser gratos a Deus por tudo aquilo que ele tem feito por nós. Mas tem pessoas, pastor Misael, que tem pessoas que elas são ingratas, né? Elas são ingratas. Tem pessoas que elas não sabem agradecer a Deus. E não estou dizendo agradecer a Deus, pastor Misael, só em falácias, em conversas. Não, agradecer a Deus em obras, agindo, tirando o seu tempo para Deus. Porque a nossa vida é um vapor nessa terra, e nós vamos falar um pouco sobre isso hoje, sobre a vida e a morte. É tão pouco tempo que nós temos, e muitas das vezes nós não aproveitamos todo esse tempo que nós temos para que possamos gerar frutos para o reino de Deus, gerar coisas boas. É verdade que nós não temos o poder da vida e nem o poder da morte. Não sabemos quando é que partiremos dessa terra. Não temos o direito de saber quando é que será a nossa partida. E ninguém quer partir, né, pastor? Ninguém quer partir dessa terra. Quando você dá uma dor de cabeça, você já procura logo o médico, um remédio, para que a dor de cabeça seja curada, né? Então as pessoas, elas têm medo de morrer, elas têm medo da morte. E de fato é que é a única certeza que nós temos é a morte. Jesus venceu a morte. A Bíblia diz que ele venceu a morte. Ao terceiro dia ele ressuscitou. Ele não está mais pendurado no madeiro, ele não está mais no sepulcro, não. Ele está vivo, ele ressuscitou para a honra e glória do nome do Senhor. Ele está vivo, né, à destra de Deus, ressuscitado, intercedendo por nós, pecadores, falhos que nós somos. E a Bíblia diz em Lamentações, capítulo 2, capítulo 3, versículo 22, que são as misericórdias do Senhor as causas de nós não sermos consumidos, porque a tua misericórdia não tem fim, ela é de geração a geração. Então é por causa da misericórdia. Tem gente que, pastor,
que acha que não, que é por

0: causa da inteligência dele, da força dele, da especulação dele, do braço forte que ele tem. Mas não é. É por causa da misericórdia de Deus. A misericórdia de Deus são a causa de nós não sermos consumidos da face dessa terra. Portanto, agradeça, pastor, se você quiser colocar da palavra, já estamos já na palavra, tá?
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0: Glória a Deus. Esse é um momento muito importante, o momento da palavra de Deus. Estamos falando a respeito da vida e a morte, a ressurreição de Cristo. Romanos 6:23 diz que o salário do pecado é a morte, mas o dom gratuito de Deus, pastor Misael, é a vida eterna. Mas o fato, pastor, é que todos nós, né, todos nós temos esta certeza de que nós não somos vitalício, pastor. Eu fico imaginando porque as pessoas, José Nilton, nosso irmão Adilson que está aí também nos escutando, fico imaginando aí na live, eu fico imaginando como existem pessoas que são tão arrogantes, são tão prepotentes, às vezes porque tem um dinheirinho, né, pastor? Quiser entrar aí, pastor, entra aí. Às vezes porque tem uma condição elevada, ele acha que aquilo é mais importante do que muitas das vezes o outro ser humano.
2: Verdade. Na verdade, nós sabemos o dia de hoje, mas o amanhã pertence a Deus, e não sabemos daqui a um segundo, a um minuto, a uma hora, não sabemos o que é que pode acontecer sobre a nossa vida, sobre o fôlego de vida, que só Deus para nos proporcionar. E na verdade a gente somos ingrato. Muitas vezes, na verdade, a gente não agradece a Deus só por a gente acordar pela manhã e a gente vê o nascer do sol, né? E tem muita gente que já acorda reclamando, né? Naquela expectativa, o que é que eu vou fazer hoje? O que é que eu vou render hoje, né? Na verdade, a gente tem que agradecer a Deus por a gente está em pé, né? Que a batalha é travada. E tem muita gente que pensa que vai ser infinito, né? Verdade. Está aqui nessa terra, que um dia ele não vai partir, que um dia ele veio para esse mundo e tem um período, um tempo. A gente está aqui por um tempo, né? E nesse tempo, muitas vezes a gente não sabe aproveitar esse tempo que resta para a gente. E muitas vezes a gente quer passar por cima de um, quer passar por cima de outro, né? Desmerecendo a um, a outro, e achando, batendo no peito, dizendo que a gente é, que a gente pode, que a gente tem condições. Na verdade, a gente não pode nada. Na verdade, a gente está aqui por um tempo. Muitos são agraciados, têm poder ter um lugar na sociedade mais elevado, né, melhor dizendo. E tem outros que não chegaram, né? E aqueles que chegaram desprezam aqueles que não chegaram, né? Mais importante que todos aqueles que chegaram e o que não chegou vai
0: chegar.
2: Não, vai deixar essa terra, né?
0: Sim.
2: Deixar assim, vai tombar o corpo, vai tombar, né? O mais cedo ou mais tarde vai chegar para todo mundo.
0: E enquanto não chega, né, pastor?
2: É, a gente tem que estar pedindo graça a Deus, misericórdia, que Deus é um misericordioso para conosco, né? Que o homem peca todos os santos dias, todos os dias, todos os momentos, no pensamento, nas ações. E muitas vezes tem coração endurecido, não reconhece, né? Bate no peito, eu sou, faço. Na verdade, não somos nada, né? Quem é o Todo-Poderoso que está sentado no trono, só observando para essa bagunça que está sobre
0: essa terra? Isso foi estabelecido lá no Éden, né, pastor? Ainda no Éden, quando Deus estabeleceu a tolerância de vida do homem, né, sobre a face dessa terra. Só que existem pessoas que elas vivem como se nunca fosse morrer. Elas vivem, né, como se a vida fosse eterna. E o fato é o seguinte: a lei da vida, né, é essa: nascemos, crescemos e morremos. Então todos nós partiremos dessa terra um dia. A gente vê os nossos filhos crescerem. E um dia nós já fomos daquele tamanho, pastor. Um dia já fomos também crianças. Um dia já fomos também adolescentes. Um dia já fomos jovens. Nos tornamos adultos e estamos caminhando a se tornar ancião. E posteriormente se tornar idoso. Essa é a lei da vida. E o tempo, ele passa muito depressa, né? Passa muito rápido. E cada dia, cada semana, cada mês, cada ano que vai se passando, nós vamos ficando ainda mais envelhecidos, com o corpo gasto. O corpo vai se desgastando, pastor. A mente, o coração, né? A pele, os olhos, os sentidos, né? O olfato, o cheiro, o ouvido, a visão. O corpo em si, por mais que a pessoa ela faz academia, ela cuida do corpo e tem que cuidar mesmo, não é sobre isso que nós estamos falando. Mas o fato é que um dia esse corpo, ele deixará de existir. Simples assim. E esse dia chegará para o rico, para o pobre, para o pequeno, para o grande, pro pastor, pro membro, pro levita, para o presidente, para o vice-presidente. Esquece a classificação de cargos ou posição social, porque como pessoas, todos nós, todos nós partiremos. E a pergunta é: o que nós estamos fazendo com pouco tempo que nos resta? Porque é pouco tempo. A Bíblia diz que a vida é um sopro. Ó, é um sopro. De repente você acaba. De repente tudo se acaba. Foi eu que soprei aqui, pastor. Você ficou assustado aí? Né? Se acaba, infelizmente. E aí, pastor, existem pessoas que elas acham que acabou aqui, acabou, né? Não existe uma vida logo mais. Interessante que nessa vida posterior, acabou o pai, acabou a mãe, acabou o esposo, acabou o filho, pastor, acabou tudo. É você e a eternidade. E a pergunta é, como nós estamos aproveitando, gente? Como nós estamos aproveitando esse momento das nossas vidas? A morte, diz lá em Eclesiastes 2,16, atinge todos, o sábio, o tolo, o rico, o pobre, o homem, a mulher, todos. Então, não adianta ser arrogante, ser prepotente, ser exaltado, gastar o seu pouco de tempo que lhe resta em coisas terrenas, em coisas fúteis, né? Em coisas fúteis. E a gente percebe, pastor Misael, que essas coisas têm se acontecido, sabe? Parece que o relógio não está andando, está correndo. A gente fecha os olhos, acorda já no dia seguinte. É, antigamente, parece que o tempo demorava mais a passar. Parece que o tempo demorava mais. Hoje, dá a impressão que o tempo está passando muito depressa. As coisas têm acontecido assustadoramente. Assustadoramente. E nessa reviravolta toda, Jesus está aí mostrando que está voltando para arrebatar, né, para buscar a igreja. O ser humano, pastor, é que nem uma árvore. É que nem uma árvore. A Bíblia compara lá em Salmo 90, versículo de número 10 e número 12, que a vida, né, a existência é que nem uma sombra que passa a erva do campo, que seca ou a um sopro, né? Ou seja, é apenas um sopro. E a pergunta é, o que você está fazendo com a sua vida? E ainda tem pessoas, né, pastor, que fica provocando a morte, né? Provocando. Subindo em precipício. É, fazendo atividades de risco. Né? E outras e outros da criminalidade, outros morrendo por imprudência. Quando estávamos de retorno de viagem, presenciamos dois acidentes graves, né? Percebemos dois acidentes graves, um lá em Vitória, no Espírito Santo, e outro já aqui no trecho de Tamaraju, a Itabela. Acidentes gravíssimos. Corpos, né? Corpo preso às ferragens. Outro estendido no chão. Imprudência. As pessoas estão vivendo um tempo de imprudências. E essas imprudências estão vindo preço. Né, pastor? Preço, as pessoas estão pagando o preço pela imprudência, estão morrendo. As pessoas estão literalmente morrendo. Muita gente morrendo, prematuro. Deveria viver mais. Isso são escolhas, isso não é questão de Deus decidir quem morre e quem vive. Porque ele nos deu o livre-arbítrio. Ah, foi o destino. Não, não, não é o destino. Ah, Deus queria que isso acontecesse. Não, não é que Deus queria que isso acontecesse. É que a Bíblia diz assim, do que o homem reclama, senão dos seus próprios males, pastor. Esse é o sentido. Esse é o sentido da vida. Porque as pessoas, elas estão cada vez mais se afundando, perdendo o temor a Deus. Só que existe, pastor Misael, determinadas atitudes que nós tomamos, que não tem volta, que são atitudes que nos levará para o fundo do poço, nos levará para a destruição. A imprudência é um exemplo desse. Olha o que nós lemos, que o salário do pecado é a morte. Tem gente se drogando, fumando, bebendo, se prostituindo. E você acha que você vai receber o que em troca? Se você usar muita droga ou pouca droga? Se você fumar muito ou pouco cigarro? Se você beber muita cachaça ou pouca cachaça ou álcool, ou ser dependente ou não ser dependente, o que você acha que você vai colher nessas coisas? Vai colher saúde? Né? Vai colher saúde? Vai ser um corpo saudável? E aí depois as pessoas vão reclamar, pastor, da dor de cabeça, do pâncreas derrotado, né? Outros vão reclamar do pulmão, mas está estragando o próprio corpo, está estragando o próprio corpo, e depois vai reclamar como, pastor? Ah, mas foi Deus. Não, não foi Deus, é você. É você que escolheu esse caminho. A gente vê jovens morrendo, trocando tiro com a polícia. A gente vê meninos na boca de fumo. A gente vê crianças escolhendo o caminho errado. Aí alguns dizem assim, é culpa do presidente, é culpa das políticas... Esqueci lá o nome, as políticas de esporte. Em tese, eu concordo, mas existe uma escolha. Existe uma escolha, as pessoas fazem uma escolha. E algumas delas são escolhas de caminhos, que como diz a Bíblia, parece ser caminho bom, mas é um caminho de morte. E você só percebe quando você está nele. E alguns não conseguem regredir, não conseguem retornar para começar de novo. Já se perdem no meio do caminho. Mas o integrante, pastor, disso tudo, o interessante, o intrigante disso tudo é o seguinte: é que ninguém é inocente. Poxa, o coitadinho morreu ali e tal, porque estava trocando um tiro com a polícia. O coitado. Mas as pessoas escolhem. Poxa, foi fazer um assalto, chegou lá, infelizmente perdeu a vida. Poderia estar no monte orando, poderia estar em casa com a sua família, poderia estar em outro lugar, mas as pessoas escolhem caminhos errados e pagam preço por isso. As pessoas às vezes se droga, usa droga pra caramba, bebe cachaça, mas bebe muito, chega no fim, ou passa algum tempo, o corpo não suporta, gente. O corpo não suporta. Aí as dores, pastor Misael, começam a surgir. As pernas, por dentro, na cabeça, nos olhos, a visão vai ficando ofuscada. Os ossos vão perdendo vigor. A pele vai se rugando. Alguns usam esse tipo de entorpecentes aí que... Existe um demônio desse mesmo que a pessoa fica imóvel, parecendo um zumbi com a cabeça baixa, né? Quer dizer, a pessoa ela tá escolhendo, tá escolhendo. A partir do momento que você pega um primeiro cigarro de maconha, uma primeira carreira de cocaína, e você coloca a culpa nos problemas, eu usei droga pela primeira vez, eu bebi um copo de cachaça pela primeira vez, porque eu estava com problema com fulano, com ciclano. A partir do primeiro momento que você dá o primeiro gole, que você usa o primeiro cigarro de maconha, que você usa a primeira carreira de cocaína, que você usa a primeira pedra de crack, ali você está abrindo espaço na sua vida. Você está abrindo espaço para a derrota, para o fracasso, para a miséria, para tudo do que não presta. Você está abrindo espaço. E aí depois não adianta reclamar porque meu pai não ajudou, porque minha mãe não me ajudou, porque meu pastor não me ajudou, porque o prefeito me ajudou, porque o deputado, porque o presidente, porque foi você que escolheu aquele caminho. São escolhas, gente. As pessoas escolhem. E pagam por essas escolhas. Paga o preço, pastor. E não adianta, é culpa das políticas públicas, é culpa do vizinho, é culpa da mulher que foi embora. Ah, é culpa do cachorro, é culpa do gato. Ah, é culpa de ciclano. Que eu estou na situação deplorável. Só o couro e o osso, né? Dependendo de comida dos outros, dependendo de um alimento dos outros, que os outros me dê comida. Então, infelizmente, são escolhas. As pessoas escolhem esse caminho. Infelizmente, é a imagem de Deus, é a criação de Deus, é a criatura que Deus escolheu para estar na terra adorando Ele e estar fazendo isso. Existe uma porcentagem, espíritos malignos que se aproveita da situação que o ser humano já está ali derrotado, pastor, para se achegar, para continuar, para viver, continuar morando ali no corpo daquela pessoa, dominado, aí os vícios o domina, mas de tudo isso partiu-se uma escolha, o livre-arbítrio. As pessoas escolheram. E esse é o problema, que não é, é difícil você querer mostrar a visão para quem não quer ver, para quem não quer enxergar. Então, a morte é a única certeza que nós temos. Mas a Bíblia diz que Jesus venceu a morte e nos deu o poder de sermos chamados filhos de Deus, nos agraciou com a vida eterna ao seu lado, longe de dores, longe de sofrimentos, longe de choro, longe de tudo que não presta. É essa a esperança nossa. Chegarmos um dia nos céus, na cidade santa que o Senhor já está, diz a Bíblia, que já está preparado para nós, só nos aguardando. Ah, isso é continho de fada. Eu creio na Bíblia, e é a Bíblia que me diz isso, que as ruas são de ouro de cristais. É a Bíblia que me diz isso. que lá não haverá trevas, porque a própria luz de Cristo clareia e ilumina tudo. Essa certeza que nós temos, eu creio nisso. A Bíblia diz que nós seremos transformados, teremos um corpo transformado em um corpo celestial, em um corpo de glória, e eu creio nisso. E milhões de pessoas também acreditam nisso, e muitos entre nós já partiram para essa eternidade, já estão lá nos aguardando, no seio de Abraão, esperando o momento oportuno para aqueles que ficaram aqui ser arrebatados. Não aceitamos a Cristo porque achamos legal, porque achamos bacana, uma religião, é um grupo de pessoas, é divertido. Não, aceitamos a Jesus, nos arrependemos da nossa vida pecaminosa, porque nós queremos remissão, que os nossos pecados sejam redimidos. Já nascemos em pecados. Aí talvez você esteja do outro lado perguntando: pastor, e o que eu tenho que fazer? Arrepender. Arrepende dos seus pecados e para de fazer o que é errado. Procure uma igreja, vá para a igreja, entregue tua vida para Cristo e procure andar no caminho certo. Pastor, e se eu fizer isso? Se você fizer isso, Deus irá te perdoar. Se você fizer isso, Deus vai trazer a você uma nova história, uma nova vida. O problema é que existem pessoas que elas colocam muitos impedimentos. Não consegue, não vou, não posso, não dá. Outros, porque tem gente errado, porque tem assim, e ela nunca muda a sua vida, porque ela está preocupada mais com a vida dos outros do que mudar a sua própria vida. Então, eu te chamo a atenção para que você faça um exame da sua vida. Como você está? Como está você? Como está você? Como estás? Tua trajetória? Como está a tua vida de hoje? De hoje, como estás? Está bem? Está tudo bem? Sem Deus? Sem Cristo? Você acha que a sua vida regada à bebida, à droga, à farra, está bacana? Então fique aí, meu filho. Você não crê não que depois dessa vida existe outra vida? Crê não? Tu crê que você nasceu de um primário? Primário que fala, né, pastor? Primata, sei lá. Mas eu vou te dizer. Que não foi criado por Deus, que não foi feito por Deus? Você acha que foi por acaso que a Terra existiu de uma explosão, de um bang bang? Nos ares que formou tudo? Então fique com a sua teoria, porque eu creio no livro que existe há mais de 2 milhões de anos, no mais vendido de toda a face da Terra, num livro que se chama Bíblia Sagrada. E lá diz o seguinte: no princípio criou Deus os céus e a terra. A terra era sem forma e vazia, mas o Espírito do Senhor se movia sobre a face das águas. É esta palavra que eu acredito. E eu acredito que Jesus deixou o seu trono de glória, como dizem o Evangelho de São João, capítulo 1. No princípio era o Verbo estava com Deus, e o Verbo era Deus. Acredito que ele largou o seu trono de glória, veio a essa terra, se encarnou em um ser humano, sentiu as mesmas dores que sentimos, as mesmas necessidades que sentimos, ele sentiu. venceu a morte e nos deu o direito de sermos chamados filhos de Deus. É nesta palavra que eu acredito. E te convido a você também crer, acreditar nesta palavra, porque esta palavra é verdadeira. Passarão os céus e a terra, mas a palavra do Senhor jamais, jamais, pastor Misael, nunca passará. Palavra de Deus não. Os sinais que estão acontecendo hoje são cumprimentos, cumprimentos da palavra de Deus. 22:33. Que Deus abençoe a tua vida, a tua casa. Ouve esta palavra, guarde o seu coração, em nome de Jesus. Vamos de canção, pastor. Vamos de música bonita.
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0: Já aproveito e convido o povo a estar com a gente. Sábado nós temos culto, domingo nós temos Santa Ceia pela manhã e grande culto à noite. Aliás, à noite não, já temos no culto do domingo da Santa Ceia pela manhã. Mas nós teremos sábado à noite, grande culto de libertação, vai ser uma bênção. Estão todos convidados a estarem com a gente. Na festividade, dia 13, 14, 15 também, pastor, convido o povo, passa o endereço para a glória de Deus.
2: Pois é, meu Deus do céu, vocês estão todos convidados para participar conosco, né, da nossa festividade, aniversário da nossa pequena igreja, né? E que Deus está nos abençoando. É 15 anos de guerra, né? Mas estamos ali, Deus tem nos proporcionado forças, né, sobrenatural, para que a gente venha estar de pé, né? E você é o nosso convidado, né, para estar ali nos agraciando, ouvindo uma palavra. Vai ter pregador de perto, de longe, vai ter levitas, né? Vai ter levitas ali que vai estar adorando ao Senhor sobre aquele lugar. E eu acredito, e aí a igreja está orando para que venha, que as almas venham se render, se prostrar aos pés do Senhor, porque é chegado o tempo, né, de a gente se aproximar mais do Criador, de Deus, porque tudo nos mostra que Jesus está se aproximando, está vindo, e precisa, né, a gente nos preparar, estar no pé do altar e a gente também se comover, pregar a palavra para aqueles que ainda estão distante. Quando eu falo distante, é distante assim de se ver ao Senhor de corpo e alma, né? Porque todos nós falamos no nome de Deus todos santos dias, mas muitas vezes a gente foge de obedecer, né? Então é preciso a gente se aproximar de Deus, né? Então você todos está convidado. Fala a data aí, pastor, a data que eu me passei.
0: 13, aqui. 14 e 15 de novembro.
2: 13, 14 e 15.
0: Sexta, sábado e domingo pela manhã.
2: Meu Deus do céu. O endereço é bairro Moses Reis, Rua da Linha, número 121. Já falar o número da minha casa.
0: Que isso,
2: mas seja bem-vindo, vamos adorar o Senhor, porque é tempo da gente adorar, né? É tempo da gente não ficar pensando em dois pensamentos. Não tem como, né? É, porque tem dois, aí a pessoa fala assim, ah, mas tem dois caminhos, né? Então a gente tem que escolher um caminho, e o caminho certo é o caminho da salvação, o caminho da paz, o caminho que a gente possa agradar o nosso bom Deus. Amém? Que Deus nos abençoe. Vamos de canção aqui, abençoada. Preparei uma canção aqui para mim e para você, né? Deus abençoe a todos vocês que estão ouvindo aí sobre a cidade de Eunápolis e cidade, sobre essa localidade, né, Colônia, essa zona rural. Deus abençoa todos vocês aí. Amém? Deus abençoa.

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0: Senhor, meu Deus, meu Pai, nesse momento de oração, intercedemos por essa cidade de Eunápolis, cada bairro que essa cidade habitem, cada ouvinte, de perto, de longe, sobre aqueles que se encontram no hospital, internado. Senhor, meu Pai, vai de encontro e repreende, manda embora esse mal, essa enfermidade oculta, escondida. Senhor, alcança este homem, esta mulher, esta criança que se encontra enfermo, meu Pai. Que todo mal, meu Deus, todo poder das trevas, toda força negativa que seja queimada, neutralizada, meu Deus amado, tome, Senhor, sobre essa cidade, meu Deus, nas tuas mãos, dá livramento, guarda a entrada, a saída, Deus protege, venha, Senhor, nos abençoar e desde já, Senhor, agradecemos por esse momento de oração, por esse período, meu Pai, de programa Tempo de Vitória. Desde já, agradecemos a todos vocês, essa cidade de Eunápolis, que Deus nos abençoa, em nome de Jesus. Meu Deus do céu, é muito forte. Tchau, Eunápolis, paz do Senhor, todos vocês.
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1: 11 horas e 1 minuto. 11 horas e 1 minuto.
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1: João capítulo 4, versículo 19, os seguintes. Quero esse texto como introdução para aquilo que eu quero, em nome de Jesus, ministrar a você nessa noite. Disse-lhe a mulher: Senhor, vejo que és profeta. Nossos pais adoraram neste monte, e vós dizeis que é em Jerusalém o lugar onde se deve adorar. Disse-lhe Jesus: mulher, pode crer que a hora vem, e que nem neste monte, nem em Jerusalém, adorareis o Pai. Vocês adoram o que não sabem, nós adoramos o que sabemos, porque a salvação vem dos judeus. Mas a hora vem, e já chegou, em que os verdadeiros adoradores adorarão o Pai em espírito e em verdade, porque o Pai procura a tais que assim o adorem. Deus está à procura de adoradores. Olha para quem está do seu lado e diga: Deus está à procura de adoradores. Diz a palavra que Ele procura. E Ele sabe quem é adorador e quem não é. Ele sabe quem adora e quem não adora. No domingo passado eu falei de quatro pessoas que tiveram atitudes, comportamentos diferentes diante de Deus. Falei de Abinadab, que a arca ficou na casa dele 20 anos e nada mudou na vida dele. Gente, isso é tão triste. É como uma pessoa ficar na igreja 20 anos e nada mudou. Todo mundo olha para ele e fala assim: não mudou, não está liberto, não foi transformado, não tem uma bênção para contar, não tem nada diferente, não mudou, não deixou os velhos hábitos, não deixou os velhos pecados, não mudou as atitudes.

0: Você acha que tem gente assim? Sim ou não? Claro, claro. Muita gente assim, está perto de Deus. Abinadab estava com a arca da aliança dentro da casa dele, que representava a presença de Deus. Quando os filisteus, naquela guerra que houve, em que os filisteus foram para o campo de batalha e começaram a matar judeus, israelitas, judeu, israelita, é o mesmo povo, aí eles disseram assim, o povo de Israel, tragam a arca da aliança, e levaram a arca da aliança para o meio do arraial, e quando foi chegando com a arca, houve aquele alvoroço, aquela gritaria, aquela zoada, aquele louvor, aqueles gritos de júbilo, e os filisteus olharam um para o outro e falaram assim, sede fortes, porque os deuses vieram contra nós. Só que a arca foi, mas Deus não foi. A arca era um símbolo da presença de Deus. Tem muita gente falando em nome de Deus, mas o Deus não está com a pessoa. Canta, louva, bendiz, não sei o quê e tal, e tal, e tal, e tal. Mas não tem evidências na sua vida da presença de Deus. Diga, misericórdia. Tem gente fazendo campanha, campanha e mais campanha, deixa culto aqui, vai em outra igreja fazer campanha para buscar um milagre. E a bênção não vem. Não é assim? Porque só fazer a zoada, só o alarido, só o júbilo, sem andar na presença de Deus, não trará o respaldo, a presença, a glória de Deus. E os filisteus mataram os judeus, derrotaram o povo, e ainda levaram a arca. Era como se estivesse derrotando a Deus. E levaram a arca e colocaram no templo que eles tinham de adoração a Dagom, um demônio, um espírito mau. E puseram a arca junto àqueles ídolos, e no outro dia quando voltaram, Dagom estava caído. E depois de novo, quebrado, quebrado o pescoço. Então Deus estava. Diga assim, Deus só vai te respaldar. Olha para quem está do seu lado e diga, Deus só vai te respaldar, se você estiver andando com Ele, se você estiver na presença dEle, Ele será contigo, aí nenhum mal te acontecerá. Diga, praga nenhuma chegará à sua casa, Ele vai respaldar você, você vai pisar, Ele vai pisar com você, você vai estender a mão para abençoar, será abençoado, abençoado será, quem levantar contra ti, vai cair por terra, se você andar com Deus. Diga, se você andar com Deus. Aí a arca, Deus amaldiçoou o povo dos filisteus, e começou a sair tumores neles, inclusive hemorroidas. Aí eles viram que tinha maldição, que Deus estava pondo a mão sobre eles, devolveram, então decidiram devolver a arca, que foi para a casa de Abinadab, e lá ela ficou 20 anos, e nada aconteceu na casa, na vida de Abinadab, porque Abinadab não levava a presença de Deus a sério. Diga, misericórdia. 20 anos, depois a arca é tirada de lá, já falei isso domingo passado, e Davi quando assume o reino, assume Jerusalém como a capital administrativa, a capital da nação, o coração da nação, ele vai buscar, aí lembra que na estrada, os bois tropeçam, a arca vai cair, o Uzá põe a mão para segurar, e Deus o fulminou, Deus o matou, voltaram com a arca então, e deixaram na casa de Obed-Edom. 3 meses na casa de Obed-Edom, e a vida dele, em todos os aspectos, foi transformada. Dê um glória a Deus. Eu estou insistindo com isso, que eu não sei se você tem conseguido entender o que eu estou falando. Fica na casa de uma pessoa 20 anos, nada acontece. E fica 3 meses na casa de uma pessoa, e toda a história dessa família é mudada. Diz a Bíblia que Deus abençoou a vida de Obed-Edom em tudo, por causa da postura, do temor, da reverência de Obed-Edom diante de Deus. A gente vem num culto, e alguns vêm, e não faz diferença. Chega aqui todo largado, todo para lá, celular ligado, mandando mensagem, Facebook aberto, fazendo selfie, tirando fotos, fazendo caras e bocas, tirando as suas e tirando dos outros e mandando, Instagram, não sei mais o quê, navegando na internet, olhando aí as notícias do final da Copa, batendo papo, jogando charme para alguém, desligado, voando ou dormindo, ou lá fora, vai, entra aqui, vai lá, fica aqui um pouquinho, vai lá fora. E nada acontece na sua vida. E tem outros caras que colocam o pé ali, ele já entra em reverência, em temor diante de Deus. Aí ele, para se arrumar em casa, ele já diz: hoje tem culto ao meu Deus. E como Davi, eu digo: alegrei-me quando me disseram: hoje é dia de culto. Hoje eu vou adorar, eu vou exaltar, eu vou glorificar. Deus vai me abençoar, Deus vai receber meu louvor, Deus vai mudar minha sorte. E vem e ouve profundamente a voz de Deus. Só para ilustrar, vou mostrar os dois meninos só como ilustração. Está aqui, um menino fofinho e uma menina. A fofinho, tá bom? Sim. Só para ilustrar. Fica no culto, daquele jeito que eu falei, e tem uma menina quebrantada, adorando, exaltando, o daqui gelado, e do lado dele uma pessoa cheia da presença de Deus. Como é que explica isso? Atitude diante de Deus. Temor, reverência diante de Deus. Deus está neste lugar. Ele merece o meu louvor, Ele merece o meu culto, Ele merece a minha adoração. E mais, pessoas assim, são pessoas que o domingo, ou a quarta, ou o sábado dos jovens, é simplesmente, ou constitui-se simplesmente uma continuidade do seu serviço de adoração a Deus. Ele vive na presença do Senhor, ele ama o Senhor, e Deus fala com ele lê a palavra, ele ora, ele coloca cânticos, ele adora, ele exalta, ele glorifica, ele testemunha. Então quando ele vem para o culto, é só uma laba cheia. Aí ó, até Digão aplaudindo, começa aí. Aí, Digão puxou as palmas e vocês não entenderam nada. Aleluia. E falei também de Mical, que terminou estéril, infeliz, amargurada, rejeitada. E eu quero trazer mais detalhes hoje, sobre a vida de Obed-Edom e depois sobre a vida de Davi. Quando Davi vai buscar a arca, e agora ele faz da forma correta, que ele vai buscar a arca através dos lombos dos levitas, e não sobre carro de boi, que ele vem naquela empolgação, quando ele soube que Deus abençoou a casa de Obed-Edom em tudo, ele disse: opa, é sinal de Deus para nós, então eu vou buscar, porque Deus vai também nos abençoar. E levou os levitas, e levou os sacerdotes que foram na frente, iam adorando o Senhor. E à medida que eles iam caminhando, a cada 6 passos, ele parava e fazia uma festa. Eu não sei se tinha fogos de artifício naquela época, porque pólvora tinha, né? Não sei se tinha fogos de artifício. Nem, não sei se tinha pólvora também, não. Curioso, olha para mim e me fala. E aí, eles celebravam, eles abatiam animais, faziam uma festa, era assim. Demoraram um tempão, dia todo, nesse transporte. Só que, junto com a arca vem Obed-Edom. Deus está indo? Eu estou indo com ele. Deus vai? Eu também vou. Eu não abro mão da presença de Deus. E Obed-Edom passou a servir na tenda, no tabernáculo que Davi constituiu. Olha que coisa maravilhosa. É importante lembrar que todo o sistema de culto e de sacrifício ainda continuava em Siló. 70 anos mais ou menos haviam passado que a arca estava fora dos domínios de Israel. Mas o culto, o sistema de culto, todas as oferendas, sacrifícios que eram oferecidos a Deus como perdão pelo pecado e louvor ao Senhor, continuou em Siló. E Davi traz a arca e ele prepara um tabernáculo, uma casa com cortinas e tal, uma cobertura para colocar a arca. Daqui a pouco a gente fala de Davi, eu quero dar mais detalhes depois sobre isso. Primeiro livro das Crônicas, capítulo 15, 17 e 18. Os filhos dos levitas trouxeram a arca sobre os seus ombros, pelas varas que nela havia, como Moisés tinha ordenado, conforme a palavra do Senhor. E disse Davi aos chefes dos levitas que constituíssem de seus irmãos cantores, para que com instrumentos musicais, com alaúdes, harpas e símbolos, se fizesse ouvir, levantando a voz com alegria. Designaram, pois, os levitas a Emã, filho de Joel, e dos seus irmãos Asaf, filho de Berequias, e dos filhos de Merari, seus irmãos Etã, filho de Cusaías, e com eles a seus irmãos da segunda ordem, a Zacarias, Bene, Jaaziel, Semiramote, Jeiel, Uni, Eliabe, Benaia, Maaseias, Matitias, Elifeleu, Miquinéias, Obed-edom e Jeiel, os porteiros. Quando traz a arca, Obed-edom fica como porteiro. Não requisitou nenhum lugar especial, não requisitou ficar ao lado da arca, não requisitou ficar no altar, por exemplo. Porteiro. Deixou todas as suas atividades para ser porteiro. Aqui vemos que Obed-edom se tornou um porteiro no santuário do Senhor. Ele amava tanto a Shekinah, a glória de Deus, a presença de Deus, que pediu ao rei Davi que o deixasse ficar perto da arca. E então ele se faz um porteiro, que agora, ainda que pelas frestas da porta, ele contemplasse a presença de Deus. Você sabe que ficava fechado, o povo não tinha acesso ali dentro, e ele ficava ali, ó, pelas gretinhas, as frestas da porta, olhando a arca, com todo entusiasmo, com toda alegria. Hoje, muitos querem começar de cima, não quer ser porteiro. Muitos não querem fazer o serviço simples, quer começar na dança, porque a dança é muito vista, mas não quer que Deus mexa com seu coração e transforme a sua vida. E aí fica de deslize em deslize, de vacilo em vacilo, de queda em queda, mas quer estar aqui na dança, quer estar no louvor, quer estar dando testemunho ou pregando. É, na rede de jovens, não quer estar não, mas se chamar para dar um testemunho, quer ir lá, para pegar o microfone, quer, para pregar, quer, para ministrar nos encontros, ou estar lá como alguém que está servindo, também quer. Isso é qualquer coisa que consiga trazer um destaque. Liderar a célula, quer. Ser discípulo, não quer. Ser doze dos apóstolos, quer. Ser frutífero, não quer. Porque as pessoas gostam de status, de posição, de reconhecimento. Obed-edom começa como porteiro. Olha para quem está do seu lado e diga: humildade. Todo mundo reclama dos banheiros, mas poucos querem ir lá servir, limpar. Porque o trabalho, você não sabe que o trabalho é voluntário. Hoje muitos querem começar lá de cima, querem subir no púlpito, pisando os irmãos, ao invés de começar do começo, começar de baixo. Posso ouvir um glória a Deus? Obed-Edom deixa a porta e agora vai para o altar, ele foi aprovado. A gente precisa aprender a passar pelos testes, ser aprovado em cada teste. Quem é fiel no pouco, sobre muito será colocado, amém? E aqui em 1 Crônicas 15, 19 a 21 diz, são enumerados e contados agora os músicos que tocavam diante da arca do Senhor, e lá aparece o Obed-Edom entre eles, agora ele está sendo apresentado como músico. Eu acredito que Obed-Edom se dispôs a aprender a tocar um instrumento, para poder tocar instrumentos em louvor ao Senhor. Ele que era um Zé Ninguém, agora pediu para ser um músico, aprendendo a tocar harpa. Não, olha para quem está do seu lado e diga, não despreze a sua função, ainda que lhe pareça menor, pois o crescimento só virá através de sua fidelidade ao Senhor. É por isso que Jesus diz que o Pai procura os adoradores, que o adorem em espírito e em verdade. Preste atenção, você não precisa que seu pastor te veja, que seu líder te veja, mas nós precisamos ser vistos por Deus como adorador, que o nosso serviço toque o coração de Deus. Primeiro livro das Crônicas, capítulo 15, versículo 24, diz a Bíblia que Obed-Edom e Jeías eram porteiros da arca. Mais uma vez Obed-Edom é visto, só que agora não só como um músico que tocava diante da arca do Senhor, mas agora ele é um guardião da arca do Senhor. Ele está o tempo todo perto daquilo que mudou de uma vez por todas a sua vida, a Shekinah de Deus. Muitos te discriminam por ter vindo de uma terra pobre, ou porque seu nome não é conhecido, mas isso não importa, porque Obed-Edom era um escravo, ninguém conhecia. Mas o dia que a glória de Deus entrou na casa dele, a vida dele foi transformada. E como profeta de Deus, eu quero dizer que você não vai continuar do mesmo jeito. De você será dito, a arca de Deus, a glória de Deus, o Shekinah de Deus está na casa dele, na família dele. A história dele foi mudada, a história dela foi mudada, a vida dele foi mudada para sempre. Antes, ninguém queria colocar nome no filho de Obed-Edom, um escravo. Agora dar nome de Obed-Edom é uma honra, é um orgulho. Essa semana, na nossa estada em Belo Horizonte, eu fiquei hospedado numa casa, uma pessoa, são dois irmãos, moram em casas diferentes, separadas. E eu fiquei vendo que tem gente que perde as oportunidades que Deus coloca nas mãos. Deixa passar as oportunidades. E cheguei nessa casa, era tanta lamúria. Tanta luta, a mulher tinha ido embora. Deu linha. Estava mal das finanças. Negócio difícil. E eu fiquei vendo que gente que teve, foi me contando a história, eu fui conhecendo o tempo de glória, o tempo de tantas bênçãos, e depois tudo se esvai. E pior ainda é que fica parado no tempo, não reage, não age, não levanta. Sabe? E aí eu vi o testemunho de um outro, do irmão dessa pessoa, que dizia assim, olha, Deus já liberou as bênçãos, agora a gente precisa fazer a nossa parte. Vem a unção, mas agora precisa da transpiração, precisa do suor, precisa do esforço. Ele disse assim: eu pego aqui das 7 da manhã até 6 da noite, todos os dias. O cara tem um estúdio, um dos mais importantes estúdios de Belo Horizonte. Os grandes ministérios gravam lá, foi onde nós fomos gravar. As grandes bandas locam o espaço dele para ensaiar. O cara pega de manhã, o dia todo. Quando ele não está gravando com alguém, ele loca os horários para as bandas ensaiarem. E é todo dia assim, até 0 hora. Então tem muita transpiração. Diga, transpiração. Precisa estar junto com a unção, diga. A unção deve ser turbinada pela transpiração, pelo esforço, pela vontade de vencer. Obed-Edom, a arca de Deus, a unção de Deus chegou na casa dele, ele recebeu a glória de Deus, mudou seu coração, mudou a atitude, tirou a visão de escravo, deixou, porque mudou aqui na mente. Enquanto não mudar na sua mente, você não tirar essa mentalidade de escravo, a mentalidade que não posso, a mentalidade que não consigo, você não vai conseguir nada. E quando a arca de Deus saiu da casa dele, ele saiu com a vida mudada, e ele foi junto, e ele começou como porteiro. Não tem problema, meu irmão, comece com as coisas menores. Tem gente que está desempregado um tempão, mas não quer ser frentista de posto de gasolina? Não quer pegar uma roupa para lavar? Um quintal para limpar? Enquanto está parado, não quer estudar, ou enquanto está trabalhando, ganhando um pouco, um salário, mas não se dispõe a ralar, a transpirar, a estudar, a se esforçar, e depois chega, Deus vai me abençoar, fica igual aquele sapão com a boca aberta, assim, ah, vai cair do céu, e não cai assim não, meu irmão. Diga aí, tem que ralar. Obed-Edom começa como porteiro, mas ele não fica o resto da vida dele como porteiro. Tem um cara na cidade aí que é um ímpio, muito à toa, muito gozador. E ele faz gozação com um irmão aqui da igreja que ele conhece. Pouco tempo ele encontrou comigo, gozador, coisa do cão, encontrou comigo e falou assim: fulano de tal, ainda é porteiro lá na igreja? E eu sabia que era gozação dele. Esse fulano é porteiro ainda. Rapaz, mais de 15 anos na igreja, o cara só é porteiro, não vai melhorar não? Esse cara não vai melhorar não? E de você vão falar o quê? Fulano de tal é esquenta banco, é? A vida toda? Recebe e não melhora, não caminha, não rompe? Já passou na mão de um bocado de líder? Vai para um, começa a falar mal, o líder é problema. Sai dali, vai para outro, começa a falar mal, o líder é problema. O problema é você que precisa, como Obed-Edom, da glória de Deus na sua vida. Oh! Esse cara que eu me referia, segunda mulher que vai embora, casou com uma, ficou um tempo casado, esquentou o cabeção, separou, família toda foi contra porque separou, casou com outra, agora foi separado porque a outra que largou ele. Falei, então tem um negócio errado, ué. Será que o cara só consegue escolher mulher problemática ou porque ele é problemático? Hein? Seja você mesmo. Mas seja um adorador da Shekinah do Senhor. Pois no momento certo, Ele, o Senhor, te exaltará. e te colocará em lugar de destaque. Quantas mulheres sofrendo porque tem uns maridinhos, me desculpem, mas tem uns caras assim meio frouxo, que a mulher tem que empurrar, ele só faz as coisas na base do empurrão. Se ela pudesse, ele ia comprar um ferrão daquele de boi, já viu? Quando o boi está sendo transportado no caminhão, que ele cai, e o motorista do caminhão tem que vir com um ferro de boi, aquele ferro com choque, enfia na traseira dele, na bunda dele, para ele levantar, leva um choque. Tem uns caras que tem de no empurrão, misericórdia, e tem umas mulheres que uma lesma não rompe, não caminha. É para mexer com você mesmo, porque em nome de Jesus eu quero que você chegue daqui um tempo e diga assim: olha, foi de Deus, eu fiquei com raiva do Senhor na hora, mas eu tomei vergonha na cara, eu me posicionei e Deus mudou a minha sorte. Presta atenção e me entenda, eu não quero que você fique a vida toda de carona no ônibus da igreja para cá não, que você fique pouco tempo, que você tenha seu carro, sua moto, seu meio de locomoção, em nome de Jesus. A gente vai comprando mais terrenos, vamos aumentando este estacionamento, mas em nome de Jesus você vai prosperar, sua vida vai mudar. Você vai sair do ônibus, o ônibus vai servir para trazer outros que estão começando do zero na fé, começou nova caminhada, e o ônibus vai trazê-los, amém? Os seus discípulos que você vai ganhando, e dentro de pouco tempo eles também não vão precisar não, porque Deus vai abençoá-los, Deus vai mudar a sorte deles. Tem gente que recebe essa palavra expressa aí. Em 1 Crônicas capítulo 16, versículos 4 e 5, Obed-Edom agora é ministro de adoração, o cara é porteiro, depois agora ele já toca a harpa. Agora veja aqui: e pôs alguns dos levitas por ministros perante a arca do Senhor, e isto para recordarem e louvarem e celebrarem ao Senhor Deus de Israel, era Asaf o chefe, e Zacarias o segundo depois dele, Jeiel, Semiramote, e Jeiel, e Matitias, e Eliabe, e Benaia, e Obed-Edom, e Jeiel, um outro Jeiel, nunca vi gostar tanto de Jeiel assim, com alaúdes e com harpas, e Asaf se fazia ouvir com címbalos. Era para que foram colocados? Para recordarem, louvarem e celebrarem ao Senhor Deus de Israel, e entre eles está o nome aqui, Obed-Edom, agora virou ministro de adoração. Aleluia, aleluia. Alguém aqui teve contato com a glória de Deus? Porque a arca simbolizava a presença de Deus, e diz que quando a gente recebe a Jesus como Senhor e Salvador, a arca de Deus entra no nosso peito, que é a presença do Espírito Santo de Deus. Aleluia. Oh! Tem alguém aqui que teve contato com a glória de Deus, com a presença de Deus, que teve a vida mudada, a sorte mudada? Se tem, fica em pé e dê brados de vitória e de louvor e de júbilo aquele que reina. Oxocaramanabahana Akandanaya Shora Damanakaramayana. Sente-se. Olha para quem está do seu lado e diga assim: meu irmão, acende o fogo aí, melhora, sai desse gelo. Quem aqui já fez um churrasco? Não tem um brasileiro que nunca fez um churrasco. Churrasco, quem já fez? Tá. Quando a brasa vai apagando, o que que acontece? O que que fica sobre ela? Cinza, vai ficando preta, uma cinza branca ali, não é assim? Tem que fazer o quê? Sopra, para quê? Para limpar a brasa. É isso aqui, é o avivamento, aquilo que está gelado, que está frio, que está morto, O fogo de Deus vem e aquece, sopra as cinzas e devolve a vida, e devolve o fogo. E eu quero dizer que nós entramos no novo tempo, na presença de Deus, eu e você, a glória de Deus na nossa vida, no nosso meio, a unção, o poder, a Shekinah de Deus. Aviva, Senhor, a tua obra. Aviva, Senhor, a tua obra. Aviva, Senhor, a... Põe a mão na sua cabeça e diga assim comigo. Eu digo para mim ao Senhor e você diz aí ao Senhor. Aviva, Senhor, a tua obra na minha vida. Aviva, Senhor, tira a cinza, tira a impureza, tira o que não te louva, tira o que não te exalta. Limpa, sopra, queima, aviva. Aleluia, aleluia, aleluia, aleluia, aleluia, aleluia, aleluia, aleluia, aleluia, aleluia, aleluia, aleluia, aleluia, aleluia, aleluia. Oh, aleluia. Agora se colocaram alguns ministros para adorar e levarem todos a adorar, e entre os ministros aparece ele, Obed-Edom, que deixou de ser um guardião da arca e passou a ser um ministro de adoração liderado por Asaf. Veja a persistência de um adorador que realmente ama a Shekinah do Senhor, a glória de Deus, e se importa com a presença de Deus, com a glória de Deus, com a Shekinah de Deus. Está na hora de você decidir mudar a vida. Basta. Basta. Basta. Porque Jesus diz assim, em Apocalipse: estou a ponto de vomitar-te de minha boca, porque não és frio nem quente, és morno. O Senhor disse para uma igreja inteira isso. Akanamashoraka. Porque o frio gelado já é do mundo mesmo, está lá. Agora o Senhor não admite o crente morno. Olha para quem está do seu lado e diga assim: meu irmão, seja morno não. Porque senão Deus vai vomitar você. Agora, Obed-Edom se transforma em um líder de multidão. Olha que coisa linda. Capítulo 16, 37 e 38. Então Davi deixou ali, diante da Arca da Aliança, Asaf e a seus irmãos, para ministrarem continuamente perante a arca, segundo se ordenara para cada dia. E mais a Obed-Edom, com seus irmãos, 68. Quantos irmãos? 68. Eu não sei se foi a família dele toda, seus irmãos, seus familiares, outras vidas que ele estava liderando, mas ele estava liderando milhares. Antes um escravo, depois a glória de Deus na vida dele, e depois da glória de Deus, ele é porteiro, ele não importa, porque ele quer estar perto de Deus. Aí ele resolve tocar um instrumento, ele aprende, se torna um tocador, um músico. Aí depois ela é escolhido para ministrar canções ao Senhor. Agora ele é levantado como líder de outros homens no ministério. Aleluia! Agora ele está fazendo discípulo, e assim será contigo, porque quem está cheio de Deus não consegue ficar parado dentro de si. É igual milho de pipoca, uma vez que explodiu, nunca mais volta a ser piruá. Nunca mais, nunca mais, não volta. Glória a Deus. E vai para a boca de nobres, amém? Quem gosta de pipoca aí? Só nobre, está vendo? Aleluia. Ele se torna um líder. É uma aula, né, para a turma que ministra dança, que ministra louvor, né? É assim, ó, eu fiquei a minha vida toda, senhor, tirando umas notas bonitas lá na igreja, na guitarra, ou no baixo, ou na bateria, no teclado. Eu fiquei fazendo umas primeiras, umas segundas, umas quintas, uns ré. Ah, não tem essa não? Um ré. Tá aí. O cara estava liderando 68 homens. Está liderando quanto? Está liderando quanto? Está liderando quanto? Está liderando quanto? Está liderando quanto? Está liderando quanto? Está liderando quanto? Está liderando quanto? Olha para quem está do seu lado, aponta o dedo e diga, pergunta, está liderando quantos? Quantos? Agora o incansável adorador, que era liderado por Asaf, deixa de ser somente um ministro de adoração e passa a ser um líder de 68 pessoas. A pergunta é, você entendeu? Aquele por quem não se dava nada, agora é grande na presença da obra e da Shekinah de Deus. O verdadeiro adorador é insaciável. Deus me deu, eu quero mais. Eu quero mais. Eu quero mais. Para com esse negócio, meu irmão. E aí? Pode fazer, eu estou descansando. Eu estou descansando. Eu estou de férias. De férias? Adorador de férias? Adorador de férias? Adorador é insaciável. Cada vez ele quer mais de Deus. Cada vez ele cresce mais. Cada vez ele é levantado por Deus para mais e mais e mais e mais. Porque o coração de Deus bate por almas. Almas, almas, almas, almas, almas, almas, almas, almas, almas, almas. Ah, eu não sei fazer muito. Mas você tem muito contato, traga o povo para a igreja, para ouvir de Jesus. Se a glória de Deus estiver sobre você, você é cheio do Espírito Santo, as pessoas vão ver que você brilha, o seu rosto brilha. A presença de Deus na sua vida faz diferença. Eles vão ver que você foi mudado, transformado, não é escravo mais não. Ué, Deus mudou a sorte dele, mudou. O que aconteceu com fulano? É Deus. É Deus na sua vida. Meu Deus, isso é forte demais. Ninguém falava sobre o cara. Um dia ninguém queria, Nadab também já não, ninguém mais queria, ficou 20 anos na casa do cara. Aí quando Davi vem trazendo, isso é muito sério, eu queria que você prestasse atenção nisso. Quando Davi vem trazendo a arca, gente, o boi tropeça e os dois homens, filho de Abinadab, que cresceram a vida toda ali ao lado da arca, perto da arca, não tinha nenhum temor, nenhuma reverência pela presença de Deus. A hora que o boi tropeça e leva a mão, o cara cai duro, morre. Davi fica desesperado e diz, como virá a mim a arca do Senhor? E agora, quem é que quer encarar a arca? Quem é que quer? E o medo de morrer? Já parou pensar nisso? Você entendeu? Sabendo que o irmão seu morreu, um amigo, você vai querer na sua casa? Não quero, é. E o risco de eu morrer? Empurraram para a casa de Obed-Edom. Só que lá Deus encontrou um outro coração, que tinha temor. Diga, temor. Diga forte. Temor. Reverência. Um coração desejoso pela glória de Deus, pela presença de Deus. E na cabeça de Obed-Edom é assim, ó. É a minha chance. A minha vida nunca mais será a mesma, porque Deus entrou na minha casa. Se você não tomar uma posição, meu irmão, você vai ficar igual a Abinadab, a arca dentro da casa dele e nada acontecia. Eu não sei, meu Deus, como eu queria abrir a sua cabeça e enfiar essa palavra. A atitude, diga atitude. Obed-Edom tem uma atitude diferente. Temor de Deus, diga. Mais forte. Temor de Deus. Ainda que você hoje seja um Obed-Edom, busque a presença de Deus, que seu nome será honrado. As pessoas vão dizer bem a seu respeito. Por último, ele se torna um cara digno de absoluta confiança. O segundo livro das Crônicas, no capítulo 25, depois da morte de Davi, depois de Salomão, quando houve uma guerra, depois do reino dividido, houve uma guerra entre Israel e Judá, diz assim o versículo 23, e Jeoás, rei de Israel, prendeu a Amazias, rei de Judá, filho de Joás, o filho de Jeoacás, em Bet-Semes, e o trouxe a Jerusalém, e derrubou o muro de Jerusalém, desde a porta de Efraim, até a porta da esquina, 400 côvados, em torno de 200 metros, ele derrubou o muro. Também tomou todo o ouro, preste atenção, tomou todo o ouro, a prata, e todos os utensílios que se acharam na casa de Deus, com Obed-Edom. Quem é que estava cuidando de todos os tesouros, prata, ouro e utensílios? Diga bem forte o nome dele. Quem? Obed-Edom. Digno de confiança. As pessoas podem entregar alguma coisa para você tomar conta? Hein? Você é digno de confiança? Obed-Edom era. Porque quando alguém te deixa tomando conta de alguma coisa, você representa aquela pessoa. Se você apronta, quem é desmoralizado é aquela pessoa que te deu o nome. A confiança de um adorador não tem preço. Você pode repetir isso? Pois vemos que Obed-Edom se tornou um tesoureiro do ouro e da prata que pertenciam ao santuário. Dentre todas as pessoas ali junto ao rei Davi, o escolhido para controlar o tesouro do santuário foi Obed-Edom. Veja só o que vou informar agora. Segundo estudos, o tesouro do santuário do Senhor, que estava sob a responsabilidade de Obed-Edom, corrigidos para os nossos dias, chegaria a cerca de 3 bilhões de dólares. 3 bilhões de dólares, corrigido. Os valores de prata, ouro e utensílios de ouro daquela época, e de prata. Quem tomava conta? Obed-Edom. Agora, para terminar, vou só te falar os nomes dos filhos de Obed-Edom. Semaías. Sabe o que significa? Ouvido por Jeová. Josabade. Significa Jeová quem me deu. Joá, Jeová é meu irmão. Natanael, meu amigo é Deus.
1: Oh meu Deus, que coisa linda.
0: Amiel, existe recompensa. A cada fase na vida de Obed-Edom, de uma experiência com Deus, e nascia um nome, ele dava um nome, um filho, significando aquela experiência com Deus.
1: Ouvido por Jeová, foi o primeiro filho dele, isso é, a arca entrou na casa dele, ele clamou a Deus, Deus o ouviu, mudou a sua sorte, nasce o filho,
0: Semaías, ouvido de Jeová, Deus me ouviu, Deus me deu. O segundo, Josabade,
1: é Jeová que me deu.
0: E aí meu irmão, sua vida está prosperando, está mudando, o que aconteceu? Aí ele, Jeová que me deu, põe o nome do filho, Jeová que me deu. Toda vez que ele ia chamar o filho, Jeová que me deu, vem aqui. Jeová que me deu, vem aqui. Aleluia. Ao outro, Joá. Toda vez que ele ia chamar Joá, ele está dizendo, Jeová é meu irmão, Jeová é meu irmão, Deus é meu amigo, Deus é meu irmão. Isso fala de comunhão.
1: Aí depois ele põe o nome do outro filho, Natanael.
0: meu amigo é Deus.
1: Meu amigo é Deus, vem aqui. E ele põe o nome do outro. Amiel. Existe recompensa. Ele está dizendo, vale a pena servir ao Senhor, vale a pena andar na presença do Senhor, vale a pena ser fiel ao Senhor. Existe recompensa para aqueles que andam na presença de Deus. Existe recompensa, existe recompensa. Deus vai te recompensar. Ele teve mais um filho, Issacar, portador do salário, portador do salário, que é o resultado da recompensa, portador do salário. Preste atenção que eu estou concluindo. Abinadab via a arca como um utensílio, um objeto como outro qualquer, ou até mesmo como um amuleto. Tem gente que anda com a cruz de Jesus, né? Um crucifixo. Tem gente que coloca uma arruda, né? Não é assim? Obed-Edom via a arca como a personificação do próprio Deus na sua casa. Obed-Edom tinha tudo para ter uma vida de mesmice, de acomodação, de ostracismo. Mas quando Obed-Edom recebe a arca em sua casa, eu vejo que este homem faz a escolha certa e age da maneira correta. Fique em pé, por favor. Quem sabe a sua vida está uma mesmice só. Nada de novo acontece. Os teus sonhos nunca se realizam. Os seus projetos nunca saem do papel. O seu ministério não deslancha. O seu casamento não sai da crise. A porta de emprego nunca se abre. E a cura nunca chega. Faça como Obed-Edom, receba a presença de Deus de braços abertos, sem culpas, sem medo. Coloque a presença de Deus em destaque na sua vida. Não se julgue incapaz de receber a presença de Deus dentro de você. Tem gente que fica lá com a Bíblia aberta no Salmo 91 a vida toda, fica empoeirada, mas não toma posse do Salmo 91 para a sua vida. Coloque a presença de Deus em destaque na sua vida. Não se julgue incapaz de receber a presença de Deus. Esteja aberto para receber a presença de Deus dentro de você, dentro da sua casa, na sua família, pois Ele fará grande diferença na sua vida. Obed-Edom não abriu mão da presença de Deus. Ele viu a oportunidade de mudar a história de sua vida, assumiu responsabilidade diante de Deus, não carregou a arca em carros de boi, mas dentro do seu coração, se ele não podia tocar, podia sentir a presença de Deus. Que a sua casa seja como a casa de Obed-Edom, que a minha casa seja como a casa de Obed-Edom, a casa em que Deus tem alegria de estar. Será que você está valorizando a presença de Deus e tudo o que a presença de Deus te tem proporcionado? Eu quero chamar à frente aqueles que querem que o coração seja avivado, querem que a vida seja transformada, querem que a Shekinah de Deus desça sobre a sua vida, que a glória de Deus te assista, que está disposto mesmo, não vem como todo culto eu vou lá na frente, venha como alguém que quer a glória de Deus da sua vida, o renovo, a presença, o poder, a unção, a mudança, para nunca mais ser a mesma pessoa. E à medida que você vai chegando, já vai aí se dobrando diante de Deus. Quem puder se ajoelhar, se ajoelhe, vai se colocando diante de Deus e comece a clamar, mas clame mesmo, clame, clame, clame. Muito obrigado, Pai, porque a glória do Senhor está no nosso meio, porque o Shekinado, a Shekinado do Senhor, que é a Tua glória, a Tua presença, está no nosso meio. Eu declaro em nome de Jesus, que a glória do Senhor muda a nossa vida,
0: O Senhor encontra em cada um de nós um coração temeroso, um coração cheio de temor, um coração apaixonado pelo Senhor, um coração que não abre mão da Tua presença, que tem uma busca insaciável, cada dia quer mais, mais, mais, mais e mais de Ti. Eu Te abençoo, e declaro que a glória de Deus entra na sua vida agora. Receba aí, ó. Receba, receba, receba, receba, receba pela fé, tome posse pela fé da mudança, do milagre, da transformação, da libertação, da cura.

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1: Onze horas e 55 minutos.
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3: Três palavrinhas só.
4: O quê?
3: Tra-la-la-la-la-la-la-la. Vamos levar essa valsa? Vai ser uma valsa que a gente vai levar agora pra honra e glória do Deus Todo-Poderoso. Canta, meu brother!

0: Meia-noite e 10 minutos.
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3: Meia-noite e 30 minutos.
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0: 1:06.
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1: Uma hora e 32 minutos.
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0: 1:52.
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0: 2 horas e 11 minutos.
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2: 2:26.
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0: 3:11.
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0: 3:35.
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2: Pai, o teu amor é tão grande. A tua misericórdia tem cercado a minha vida. Senhor, como eu poderei pagar tudo aquilo que tu tens

tua, Pai. Por amor te servirei todos os dias da minha vida. Te louvarei. Eu te amo, Senhor. Tu és a razão

0: Jesus reina sobre a sua vida. Levante as suas mãos a Ele nessa hora.
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2: 4 horas e 39 minutos.
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1: Aleluias, glória a Deus. Eu já disse uma vez, mas vou repetir. O Espírito Santo de Deus está aqui nessa tarde.

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Obrigado porque o Senhor nunca desistiu de mim. Obrigado porque o Senhor não desiste de nós. E eu quero mais mergulhar em Ti, Senhor. Eu quero mais da Tua presença, Espírito Santo. Muito obrigado pela cruz, por ser tão fraco e imperfeito. E mesmo assim...

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2: 6 horas e 9 minutos.

0: 6:22.
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2: Glória a Deus. 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

0: 6:43.
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0: 6:58.
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1: Ok, beleza, sou eu, Cruza, que eu tô na área 712, no extremo sul da Bahia. Sextou? Sextou, hein? Ah, não é sexta-feira, não. Mas é terça-feira, 14 de outubro de 2026. Lembrando, hoje, até as 9 horas, estamos juntos com o programa Café com Direitos. Lembrando que agora, não sei se vocês perceberam, a rede social está mais movimentada, viu? O Rudisson, filho do Jânio. Cadê Janinho, rapaz? Janinho Souza tá malandro, sumiu. Um abraço aí, o Janinho e a Paulinha. Ô, Jânio, como é que é o nome? Quem tinha um site, ou o nome do site é Rudisson? Que parece que o Janinho um dia mandou que o filho dele tinha um site, deve ser Rudisson. Beleza? As redes sociais estão movimentadas, hein? Nós estamos ao vivo. Eu preciso fazer a barba, o cabelo, fazer a entradinha no cabelo, porque daqui para frente vai impulsionar as redes sociais. E eu preciso estar bem apresentado para as gatas me verem. As gatas me verem, né, meu mestre? Olha, daqui a pouquinho, direto de Brasília, Marcos Padilha. Traremos bastantes informações sobre isso. Sobre o fim da escala 6x1, passa por votação no Senado. Veja o que acontece se proposta for aprovada ou rejeitada. Eu fui buscar esses dados, que às vezes nós falamos pontos, mas não falamos se aprovada, quanto tempo depois vai entrar em vigor, de que maneira, de 44 para 40, mas não vai ser direto para 40, vai ter um de 44 para 42, para 40. Eu vou trazer todas as informações para vocês. Ok? Olha, Eunápolis amplia testagem de sífilis e leva ações de prevenção às escolas e empresas. É legal, eu gosto de trazer essas matérias de utilidade pública para a sociedade. É muito legal o município fazer isso, tá? Olha, com 5 parlamentares, a região agora vai. Será que vai? Tem um aqui que não é da região. É de Itamaraju, né? Mas tá aqui os 5 parlamentares, 2 estadual e 3 federal. Vou ficar de olho na deputada Raíssa Soares. Eu vou estar analisando ela. Como é que é o nome desse aqui? O Valmir Assunção. Quais emendas eles estarão mandando para a cidade de Eunápolis? O Neto Carleto, o Jânio Júnior e a Cláudia Oliveira. Eu vou começar a buscar no site da Transparência para ver o que eles estão mandando. A Raíssa Soares, que teve quase 9 mil votos sem gastar praticamente nada na cidade de Eunápolis. Então ela precisa dar uma atenção. Eu sei que ela foi votada em várias cidades da Bahia, mas precisa dar uma atenção aí ao nosso município. Olha, com histórico de 42 ocorrências por violência doméstica, homem é preso após ameaçar explodir casa da ex-mulher. Hoje em dia a mulher não pode largar o homem mais, não. Hoje em dia, se a mulher separar e o cara pronta, né? Mas quando a mulher fala em separar, vira uma bagunça. Olha, governo federal formaliza compromisso de 3 bilhões. Sabe pra onde? Para a Ponte Salvador Itaparica, lembrando que formalizou o governo, que está aí liberando bastante coisas para o povo, inclusive, dentre elas, o que se sabe sobre o PIX/MEI, benefício de até 5 mil para microempreendedores, anunciado por Lula. Lembrando que ninguém vai pagar nada. Toma de 5 mil aí para o povo, e eu quero falar sobre isso, inclusive, o presidenciável critica a proposta de PIX para MEIs, e acusa Lula de tentar comprar voto das pessoas, né? Ele está alegando aí porque esse PIX tá muito em cima. E, ó, o líder do MST afirma que INCRA exigirá comprovante de votação e convoca mobilização por Lula. Ele disse o seguinte, que tem que votar. Na visão dele, é quem vai votar do MST, vota em Lula. Tem que mostrar os 2 comprovantes, de primeiro e de segundo turno. Eles estão preocupados com muita abstenção e dá no meio. É complicado. Nós tentamos buscar alguma coisa diferente, mas não tem. Só o que tem do governo federal no momento, que eu acho que deveria ser proibido, independente de quem seja o presidente, na minha visão, começou as eleições, o presidente não pode liberar mais nada. Entendeu, Carlinhos? A máquina pública é fácil, né? Eu acho que deveria ser assim. Por exemplo, o governo federal formaliza um compromisso de 3 bi na Ponte Itaparica. Formaliza. É muito complicado, mas fazer o quê? Tá, beleza? Tem muitas notícias, muitas novidades. E olha, e um jovem que morreu com 27 tiros por PMs. Uai, Senda, traficante, malandro? Não. Só porque ele foi pegar o celular na cintura, os PM dispararam. Mas precisava ser 27 tiros? Eu quero falar sobre isso, tá? Eu quero falar bastante sobre isso. E olha, e a emocionante cena aí. Colegas de time raspam a cabeça para apoiar menino de 10 anos com câncer e revelam surpresa por chamada de vídeo. Pegaram, né? Que legal, eu vi um vídeo também na internet de uma mulher com câncer e a mulher estava raspando o cabelo e chorando e a sobrinha dela foi, raspou o cabelo dela todinho, um cabelão lindo. E a tia começou a chorar pela situação, né? Olha, eu tô lendo essa matéria, eu vou acompanhar ela, tá? Fim da hemodiálise. É uma pergunta. Cientistas descobrem como regenerar rins danificados e dão um novo passo rumo ao tratamento. Meu Deus do céu. Quem tem algum problema do rim, faz hemodiálise, é um sofrimento muito grande. E a maioria de pessoas de baixa renda que faz segunda, quarta e sexta. Eu tenho uma pessoa que vem lá de Porto Seguro 3 dias na semana fazer hemodiálise. E olha, e daqui a pouquinho tem notícias de esporte. Olha, eu vou só falar, eu não quero discutir com ninguém. Hoje eu tô... Mas que orgulho, cara. Se eu fosse um flamenguista, eu estaria hoje aplaudindo o time do Vasco da Gama. Eu deixaria de ser barrista. Eu estaria, ó, aplaudindo o time do Vasco da Gama. O primeiro tempo foi avassalador. O massacre da Serra Elétrica. O segundo tempo, o Vasco deu, mesmo assim, no começo, teve a oportunidade de matar. Então, jogo de volta, até o um empatezinho. Aí, ó, a Fran tá ligando aí. Ó. Deixa eu ver o que é que a Fran quer. O Afrânio, fala aí, Afrânio, eu tô ao vivo aqui, eu não posso atender você. Um abraço, meu querido Afrânio, no Alecrim, Afrânio. Deus abençoe você, aquele abraço, ficou show lá, viu, Afrânio? Ficou show. E hoje tem o Atlético Mineiro, eu acho que o Atlético Mineiro vence. Hoje, eu tô sendo profissional, tá? Hoje tem Estudiante, pra mim não é um time tão bom, mas pra mim Estudiante vence o Flamengo por 3-1, hoje. Pra mim, Estudiante, não queria isso, mas... Por ser profissional, não posso estar aqui mentindo. Estudiante 3, Flamengo 1. No jogo de volta, o Flamengo ganha por 1-0 e será eliminado, mas vai vencer o jogo de volta. Palmeiras, a final, na minha opinião, Palmeiras e Estudiante, a final da Libertadores. E eu acredito que um jogo dificílimo, um empate, já é bom no jogo de volta contra o Boca Juniors, não sei aonde. O Maracanã, com os ingressos acabaram em menos de 10 minutos. 65 mil ingressos. O que eu falei aqui ontem? O presidente do Flamengo entrou na briga para não liberar 75 mil, o Vasco queria. O Maracanã cabe 78, porque seria o maior público da história do Maracanã. O BAP não liberou com medo do Vasco quebrar o recorde do Flamengo. E segundo, já entrou na justiça para que o Vasco não jogue no Maracanã. E o presidente da Conmebol já falou que se não estiver o plano B, será no Paraguai. Eu acho um absurdo de um time que se diz grande perseguir outro time gigante. Bora, Sora Helena Oliveira! Vocês estão... Olha, hoje ninguém... calma! Ninguém me tira do sério hoje! Eu quero viajar! Oh, só 4 times da história venceram na Bomboneira. Boca Juniors, lá em Boca, na Argentina. Vasco, Santos, Internacional e Curuzu, Papão, o Paysandu. Mas ninguém, né? Ninguém. Mas, não, só 4 times venceram lá. 4. Mas, sim, a primeira vitória foi lá. E o Flamengo nunca venceu lá. Ninguém. Eu quero viajar. Bora com o café com direito? Chama ele! Chama ela aí, lá.
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1: Ok, bom dia, vou pegar o seu bom dia em línguas rachene negra. Bom dia, Bob Jobti!
2: É engraçado.
1: Rapaz, eu sou muito doido, viu,
2: é? É engraçado, o Vasco joga, ganha, você.
1: Eu sou bom dia normal.
2: Só vou dar, o Vasco joga, ganha, você. Quando ganha, você não fala nada que jogou brilhante, você só fala do Flamengo, já percebeu? Bom dia, meu caro amigo Senna, bom dia, Naldo, aos nossos amigos ouvintes, a razão da nossa audiência, você que mora aí na zona rural, aqui da zona urbana da Costa do Descobrimento, a cada um de vocês, que tenha uma quarta com saúde, com paz, com alegria, com harmonia, com determinação, com amor no coração, é o que nós estamos pedindo ao nosso Pai, para que nos proteja, para que te proteja, a todas as nossas famílias, aos nossos parceiros do dia a dia, é você que está aí, nesse momento, nos ouvindo, mototaxistas, taxistas, carroceiros, caçambeiros, motorista de ônibus, você que é cobrador, a senhora que é dona de casa, você que é do comércio, meus nobres pedreiros, carpinteiros, armadores, pintores, jardineiros, eletricista, os nossos garis, funcionário público, balconistas, samuzeiros, carteiros, instrutores de autoescola, instrutores de escolinha de futebol, nossos líderes religiosos, aos nossos mecânicos de bicicletas, de automóveis, carros pesados, mecânicos de motos, aos nossos alfaiates, costureiras, pedicure, manicure, cabeleireiros, cabeleireiras, empreendedores, empreendedoras, contadores, contadoras, a galera do Motorube, do Rube, a galera do Alternativo, a cada um de vocês, muito obrigado pela audiência. Fique ligado, 3262011 ou 981-27-5280. Ligue, participe, diga como é que está a sua rua, como é que está o seu bairro, como é que está os atendimentos aí nos órgãos públicos. Ligou, as suas reivindicações serão levadas ao conhecimento das nossas autoridades competentes. É com você, Senna Santos.
1: Beleza, beleza. Meu querido Gil, da Quero Bolo, Gil mandou um áudio que Gil, vou ver daqui a pouco. Meu telefone, todos os dias, ele descarrega às 15 horas. Daí, ó, o Vasco ganhou ontem, mas eu não mandei mensagem para ninguém. Quando perde, é a mesma coisa. Eu não tenho essa frescura de desligar. Não. Carlinhos, com 5 parlamentares, a região agora vai. Olha só, com 2 deputadas, com 2 deputadas e 3 deputados representando a região Costa do Descobrimento, as coisas agora vão caminhar melhor. 2 mulheres nos representando, Cláudia Oliveira, estadual, e Raíssa Soares, federal. Temos mais 2 deputados na Câmara Federal, Neto Carleto e Valminha Assunção, e 1 deputado estadual estreando, o Jânio Júnior. Agora é pararem de intrigas e pensarem firme na defesa desta rinção, deve ser nação. Carlinhos, eu vou lhe fazer a seguinte pergunta. Tu acha que 5 representantes no extremo sul da Bahia é suficiente? Você acha que nós estamos bem representados por esses deputados, Carlinhos?
2: Olha, na realidade, essa pesquisa, digamos assim, essa expectativa aí é sobre a doutora Raíssa e sobre o Jânio Júnior, né? Porque a deputada Cláudia e o deputado Valmir Assunção já não é mais novidade em relação a o que poderá ser para a cidade de Onápolis e para a região, Neto, porque todos... Como?
1: E o Cláudio Neto. E Neto Carleto.
2: Cláudio e Neto. E o Valmir Assunção. O Assunção.
1: Esses é porque 3... você falou Valmir Assunção, mas o Neto Carleto também já foi candidato.
2: Já, esses 3 todo mundo sabe como foram os comportamentos deles com seus mandatos. Já não é novidade para ninguém. Então já querem atribuir essa atribuição, né, em expectativa para o Jânio Júnior e a doutora Raíssa, que são novos, estão chegando agora na Assembleia Estadual e Federal. Então, a deputada Cláudia, todo mundo sabe como que foi seu comportamento como deputada, né? O que que o Nápoles ganhou em região? O Valmir Assunção, da mesma forma. O que que o Nápoles teve do Valmir Assunção em região? O Neto Carleto, não se fala. O que que Eunápolis ganhou e teve em Eunápolis e na região? Então são já café requentados. Agora a expectativa é a doutora Raíssa, que eu vejo que tem uma perspectiva, né, de colocar seu nome aí, né, em evidência, tanto quanto o Jânio Júnior, né, e sem ter essa questão de picuinhas. Ah, eu não posso, o Jânio, ter essa concepção, que eu acredito que não terá. Eu não posso encaminhar emenda para Eunápolis, porque o prefeito é meu adversário político. Né? A doutora Raíssa, ela é neutra, ela não tem assim vínculo, não tem o prefeito Robério como adversário político dela. Então, há uma expectativa muito grande. Mas, se falando do Valmir Assunção, do Neto Carleto e a deputada Cláudia Oliveira, o povo já sabe que, né, a questão viatura de polícia, a questão ambulância, o Neto Carleto trouxe 100 mil reais para a PAI, enfim, esses todos nós já conhecemos. A expectativa é da doutora Raíssa e do Júnior. De repente eles podem surpreender eles dois e fazer muito mais, né, do que trazer viaturas de polícia e ambulância para a cidade e para a região. É o que nós esperamos, que venha emenda direcionada para a saúde, hospital regional, para a educação, que está aí sucateada do nosso município. Um dia tem aula, uma semana não tem, né? Organização, investimento na saúde, na educação, na infraestrutura, desses dois parlamentares, a doutora Raíssa e o deputado Jânio Júnior. Esperamos que eles façam diferente desses outros que já aí estão, que infelizmente só vem ambulância e viatura de polícia militar.
1: Olha, 7:30, eu vou ficar de olho nos dois também, porque às vezes eles usam aí a questão de deputado de trampolim. Eu tive informação que de repente a doutora Raíssa pode ser candidata a prefeita em Porto Seguro nas próximas eleições. Ela vai jogar quase 200 mil votos na lata de lixo. Quem é o suplente da Raíssa Soares? Eunápolis poderá perder 8 mil votos se daqui a 2 anos ela dá de ser candidata a prefeita. Eu tenho uma pessoa, alguém me falou sobre isso. Oremos que não. Eu concordo. Claro que pode. Ela é domicílio em Porto Seguro. Em Porto Seguro. Eunápolis já teve quase 8 mil votos na cidade de Eunápolis. 8 mil e poucos votos. Quase 9, né? Depois você me mande para mim aí, você que é o pesquisador. E o Jânio Júnior, eu creio que ele não pode ser candidato a prefeito em Porto Seguro, porque é filho de Jânio Natal, é parente de primeiro grau, não pode, não é isso? Então o Jânio Júnior, oremos que faça os 4 anos de mandato. Ok, se depois quiser vir ao executivo, não tem problema. Agora, por exemplo, a Cláudia Oliveira foram 2 vezes. O Roberto foi uma, a Cláudia foi outra. Saiu candidato a deputado, depois virou prefeito. Nós perdemos 2 representantes do extremo sul da Bahia. Então, esperamos que eles façam diferente. Minha preocupação é daqui a pouco, daqui a 2 anos, a doutora Raíssa lançar o nome dela à prefeitura de Porto Seguro e perdemos 2 anos de mandato aqui do extremo sul da Bahia. Ela é a única deputada com registro em Porto Seguro. Eu estou colocando isso. É o direito dela? É. Estou dizendo, já que a legislação permite, pronto. E pior ainda, se a legislação permite que ela saia candidata, ela não, qualquer um outro, saia candidato a deputado, se perder, volta a ser prefeito, volta a ser deputado de novo, não perde o mandato. Mas eu só acho que ela, na minha opinião, ela vai ser uma grande representante do extremo sul da Bahia. Eu acho, porém, meu medo é daqui a 2 anos ela colocar o nome e perdemos 2 anos.
2: É bem...
1: Só suposição, né?
2: Não, mas é a sua preocupação, digamos assim, é bem interessante, porque nós já tivemos o caso, como exemplo, da própria deputada Cláudia Oliveira, que no seu primeiro mandato, se não me falha a memória, ela ficou 1 ano, 2 anos, e os nossos votos foi lá pro lado do sertão, os seus suplentes. O seu suplente que assumiu. Então, poderá acontecer também, meu caro amigo Senador Santos, que o título eleitoral da deputada Cláudia Oliveira, ela tem residência em Porto Seguro. Há uma grande possibilidade.
1: Isso também.
2: Há uma grande possibilidade de Eunápolis ficar, e a região ficar sem representante executivo e legislativo. É. Porque a deputada Cláudia, provavelmente, ela não transferiu seu domicílio. Ela continua em Porto Seguro. E ela também poderá ser, que tem o direito, né, a lei dá esse direito, a lei eleitoral, a justiça eleitoral, dá esse direito aos parlamentares. Então, a região... poderá, foi muito bem observado a sua colocação, que a região pode ficar sem os dois representantes estadual e federal, porque provavelmente...
1: Lembrando que se não podemos ficar só com um, porque
2: só com um.
1: O domicílio da Cláudia Oliveira é Porto Seguro e de Raíssa também. Então ela só pode ser candidata lá.
2: Lá.
1: Então,
2: lá,
1: você pode ser as duas, vão ganhar e ficamos sem um representante.
2: Sem uma representante.
1: Que é bem lembrado, irá, que a Cláudia é de lá também.
2: A Cláudia é de lá e vai concorrer. Até mesmo pelo número de votos que ela obteve lá, que, diga-se de passagem, ela foi bem votada na cidade de Porto Seguro. Então cria essa expectativa nela e no grupo político dela colocar novamente seu nome à disposição e poderá vencer as eleições e nós ficarmos sem menos um representante, ou que seja, na cadeira estadual ou na cadeira federal. Então, infelizmente, é assim que funciona, né? Aí os votos que as pessoas acreditaram nos candidatos que têm esse tipo de comportamento acaba sendo jogado no balde de lixo, porque os seus suplentes não têm nada a ver com a nossa cidade de Eunápolis ou de Porto Seguro, e eles não vão representar a nossa extremo sul da Bahia. Infelizmente é assim que funciona. Podemos ficar sem uma representante caso ganhe as eleições em Porto Seguro.
1: Beleza! Sérgio, só estou colocando porque não foi só a Cláudia.
2: Todos agem
1: não, dessa forma. O Robério ganhou a eleição para deputado e foi ser prefeito também. Salvo engano, na época, o Paulo da Pé, ou foi o Júnior da Pé, também ganhou e foi ser candidato a prefeito. É por qual motivo? As pessoas... Poxa, lá... Foi Janatal também. Janatal também. A pessoa pensa assim, poxa, eu sou o cara executivo. O cara legislativo ganha mais do que o executivo. O cara deputado, pá. Mas ele não mexe com dinheiro. Ele não administra, um exemplo, 55 milhões de Eunápolis. Porto Seguro deve ser 70. Então, a pessoa vê muito isso. 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Olha, mas será que ele não está me escutando, não? Me ajude, Chico. Beleza? Então pronto, meu querido Rafael Oliveira. O Rafael, que orgulho ontem, Rafael. Ontem, se eu fosse flamenguista, se eu fosse palmeirense...
2: Esquece o Flamengo, se eu, Rafael, tô falando, você é louco.
1: Eu tô falando com o Rafael.
2: Você é apaixonado
1: por... vocês estão me agredindo, hora dessa da madrugada.
2: Que tá a ver a vitória do Vasco Flamengo?
1: Mas se eu fosse um brasileiro... Pronto, esquece o Flamengo.
2: Sim.
1: Se eu fosse brasileiro, torcer para qualquer time do Brasil... Eu estaria orgulhoso com o Vasco da Gama ontem.
2: Foi campeão de quê?
1: Olha, Vasco tem primeiro tempo de almanac contra o Boca Juniors.
2: Almanac?
1: Resiste a uma menos. Teve um time aí que pegou o Santos, 2-0, foi expulso um. Empatou porque foi expulso um, do Vasco outro e o Vasco não deixou empatar. Que orgulho!
2: Você quer comparar o nível do Santos com esse Boca Juniors?
1: Como é que é?
2: Quer comparar o nível do
1: Você
2: Santos?
1: Você é doente, cara.
2: Por quê?
1: Como é que você dizer que o Boca Juniors é pior que o Santos? você jogar lá em Bomboneira,
2: ou do Santos,
1: é Campim.
2: Moço, olha o currículo do Santos, olha do Boca Júnior. Quem é?
1: Quem que tem mais título?
2: Esquece.
1: Boca Júnior tem 4 títulos mundiais e 5 Libertadores.
2: O Santos é um time mundialmente falando respeitado. É. O Santos de Pelé.
1: Na época, Pelé.
2: Na época o Vasco não era time grande.
1: Na época o Vasco não era time grande. Esse Rafael, olha pra Rafael. Esse Carlinhos tá falando tanta cardada d'água.
2: Quem é esse Rafael?
1: Rafael Oliveira.
2: O Rafa. Ah, eu duvido que o meu Rafa fala isso. Eu duvido.
1: Oi, Ivan Klebers, bom dia. Ontem deu orgulho de ser brasileiro.
2: Ivan Kleber?
1: É, Ivan Klebers. Vocês são doentes, cara. Vocês são doentes, cara. O Vasco massacrou o Boca Juniors.
2: Eu tô com
1: o
2: pressentimento que vai ser eliminado aqui no Brasil.
1: Vocês dois são doentes. Ó, a partir de hoje, eu não discuto futebol com torcedor de time pequeno.
2: Ah, sim. Não cita nome. Esquece Flamengo. Você é louco. Você é apaixonado pelo Flamengo. Oxe, tipo, ganha do Flamengo.
1: Peraí. Oi.
2: Aí quando o Bip perde um, eu chego com a cara inchada aqui. Aí minhas costas tá doendo. Você já viu quando o Bip falta? Ele. Ai, o homem tá todo doendo, minhas costas. Palada!
1: Ai, Boca Juniors deu 3-0 no Flamengo, é verdade. Na primeira fase foi 3-0 no Flamengo, você sabe disso, né?
2: É, isso é um pequeno cresce.
1: Ah, Gilda, quero o bolo. Vasco é o quarto brasileiro a vencer o Boca Juniors na Bomboneira.
2: Vasco
1: no
2: tinha 30 anos que não ganhava
1: desse time. Só o Santos Internacional, eu falei com ele aqui.
2: Não, tá dando informação errada.
1: Não,
2: Flamengo já ganhou lá dentro.
1: Larga de falar doente. Tu é pesquisa, doente, cara.
2: Pesquisa,
1: aqui,
2: pronto.
1: Tá aqui, a pesquisa
2: cadê,
1: tá aqui.
2: Cadê a pesquisa?
1: Você é louco, velho, misericórdia.
2: Pronto, eu vou ver aqui agora.
1: Oxe, você...
2: Pesquisa,
1: deixa eu falar pra você. Eu tô doido pra Jota Batista votar, que vocês são loucos pra discutir futebol.
2: Mas quem, Geraldo? Vê se você consegue primeiro que eu aqui.
1: La Bomboneira. Manda Carlinhos respeitar a nossa seleção. É isso aí. Tu virou piada, velho.
2: Uhum.
1: Onde eu... Gil, ele tá pedindo... Ele vai pesquisar, Bicho, ele é louco, cara. Não,
2: pronto. Vamos
1: vai,
2: ver aqui.
1: Vale.
2: Sim, Flamengo já ganhou do Boca Juniors na Bomboneira.
1: Olha que loucura.
2: Estádio do cara, Boca Juniors, 31 de janeiro de 1958. O Flamengo venceu o Boca Juniors por 4-2. Olha você falando carga d'água. Venceu por 4-2. Você abre a boca pra falar carga d'água dessa.
1: O La Bomboneira. La Bomboneira. Menos de 58 dias. Pode vencer na Argentina.
2: Não, e aqui? Você viu aí a pesquisa?
1: Não tem pesquisa.
2: Você abre
1: o estádio. Vê o estádio.
2: La Bomboneira.
1: Não,
2: La Bomboneira foi em 66.
1: Foi.
2: Você tá falando.
1: Olha, coisa o Gil tá dizendo que você tá falando carga d'água, Gil.
2: 4-2. Venceu por 4-2.
1: O Gil tá dizendo que você.
2: 31 de janeiro de 58. 4-2. Viu aí?
1: Ah, pera lá. Que Flamengo venceu em amistoso.
2: Não, aqui não diz. Calma. Aqui não diz.
1: Em amistoso, pronto. Eu vou fazer o seguinte. Rafael mandou um negócio. Rafael mandou um texto, eu não posso ler agora, que é muito grande, eu vou passar os olhos. Eu vou fazer o seguinte. Ai, Senna Santos, vamos lá. Atuações do Vasco, Robert e Renan, Carla Bono, deu um show. Eu vou fazer o seguinte, Gil, eu não discuto mais. Eu vou na Pontural, eu não discuto com esses caras. Eles são loucos, são doentes.
2: Esquece o Flamengo, só esquece o time do Flamengo.
1: São doentes. Jogo oficial, só 4 clubes venceram. Ah,
2: você disse que nunca tinha vencido.
1: Quem ganha amistoso é time descarado, cara.
2: Quem não ganha nada há 30 anos? Fala. Tá até dolorido,
1: as
2: né?
1: Pescoço.
2: Tensão.
1: Jogo de volta 1-1, tá bom.
2: Bomboneira vai humilhar, o Vasco vai ser humilhado. Eu tenho um pressentimento que vai ser humilhado.
1: Cadê meu irmão Caetano do Açúcar? Caetano é outro covarde. Não aparece, não. Marquinhos da Amaral sumiu. A Pontural, Padilha vai participar hoje?
3: Rafael também apareceu.
1: Rafael apareceu. Aí, Rafael, falou que você apareceu agora, Rafael. Café com direitos. Lembrando que o café com direitos com J. Batista é diferente. Cara, aqui é bagunça. Nós tentamos levar o mais possível. Mas quando tem um jogo daquele de outro, não tem como não falar. Olha, Silvoneide, um beijo pra você. Tá desejando um bom dia especial para todos nós. Pra você também, Silvoneide, do Recanto das Árvores. Ah, eu vou ali, eu volto já, eu vou ali, eu volto já, já, já, já, já, já, já, eu vou ali, eu volto já, já, já, já.
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3: Previsão do tempo para terça-feira, 13 de outubro de 2026. Região Nordeste, Fortaleza do Ceará tem céu repleto de nuvens. Temperatura mínima é de 25 e máxima de 32 graus nas horas mais quentes do dia. A umidade do ar vai de 90% a 50%. Em Graça Aranha, Maranhão. Previsão de céu cheio de nuvens no aniversário da cidade. Temperatura mínima de 25 e máxima de 38 graus. A umidade relativa do ar é de 75 a 20%. Você ouviu a previsão do tempo para esta terça-feira, 13 de outubro de 2026. Com informações do IBGE Cidades e do Instituto Nacional de Meteorologia, INMET. Redação de Lucília Araújo, da agência Rádio Gov em Brasília, Vladimir Filipim.
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0: Estamos de volta, 7h50 no extremo sul da Bahia. Beleza, chamando um abraço ao senhor Edmundo Novaes, deve estar agora na sua cama com aquele rádio com aquele rádio gigante dele e tal, né, ouvindo o programa, quer apostar porra, tomando um cafezinho aí com biscoito, esperando a participação de Padilha, já que é fã do nosso querido Padilha, o nosso querido Edmundo. Meu irmão Almerindo, lateral esquerdo, bala da oficina, um abraço pra você, Almerindo. Ô Afrânio, como é que é o nome da mulher que você mandou um alô, Afrânio? Você me ligou aqui, mas eu tava ao vivo. Meu querido Afrânio, jogando duro, um abraço pra você, Afrânio. Um beijo no seu coração aí, tá beleza, papá? Você tá onde, papá? Aí no Alecrim, o Afrânio, ó, você que tem... O Afrânio capina quintal, viu? Limpa lotes. Ele dá um show. Ele foi, inclusive, lá, quem é que poda a árvore, Carlinhos? Lá de frente, aquela praça. Só tá faltando podar aquela árvore, velho, pra ficar cegando o verão agora.
1: O responsável é aquele lá da Chuca Rosa? É Manel, da Galinha? Manel? É o seu Manelda?
0: É ele?
1: É, eu vejo ele
0: é
1: sempre.
0: É da parte de Tico, né?
1: É. Eu vejo ele sempre, que é o coordenador da
0: limpeza?
1: É, eu vejo ele sempre centro com a equipe
0: você
1: dele.
0: Você viu ali lá de manhã, tá limpinha a praça, porém o pé de árvore tá baixo. Pra gente colocar as cadeiras ali, fica batendo a cabeça no pé de árvore.
1: Eu creio que essa área é do meio ambiente. Creio que é do meio ambiente com o senhor Lourenço Oliveira.
0: Aí lascou, o senhor não tenho amizade com ninguém lá pra mandar, pra pedir, né? Porque a praça eu paguei uma pessoa, eu gosto de capinar. Mas eu paguei uma pessoa, a pessoa foi lá, o seu Afrani. Afrani tá limpa, plantei três pés de pês, amarelo e roxo, tá lá, três pés de coco daqueles coquinhos. Tá ficando bonito, limpinha, mas a praça tem que dar uma podada na árvore. Pronto. A parte mais difícil já fizemos, que tá capinado bonitinho. Então vamos. Depois ele mandar mensagem pra alguém pra ver se dá uma chegadinha. Ela não vai meia hora, só podar ali. Eu tenho medo de podar, sei lá, tiver um maribondo ou um azorra aí. Beleza! Vamos até o nosso companheiro Marcos Padilha. Quem sumiu foi o Raí, né? Acho que o Raí tirou a cara. O Raí deve estar nas bandas lá de... O fã... Primeiro, o Padilha, se você estiver me ouvindo aí, eu vou pegar o bom dia dele, é isso? Antes do Padilha, eu quero que ele mande um alô para o Edmundo, tá mandando legal aqui, dizendo que é fanzaço. Vamos nessa! Chama ela aí, não!
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0: Alô, Padilha! Cruza que Padilha tá na área! Bom dia, Padilha!
3: E a todos os nossos ouvintes, tudo tranquilo, Senna?
0: Aqui tá tudo tranquilo. Antes de começarmos aqui a nossa pauta, quem está te mandando um abraço é o senhor Edmundo Novaes, vereador da cidade, que é seu fã. Manda um alô pra ele aí da abertura, Padilha.
3: Ô, satisfação de Edmundo Novaes. É muito obrigado pela atenção, pelo carinho. E bom saber que ele parece que ele é vereador, né? Então... Estamos aí bem acompanhados aí, né, ô Senna?
0: É fácil ser vereador, Padilha. Aqui em Onabra é 17 mil reais livre. Tem carro, tem gasolina, tem paletó, tem auxílio doença, tem auxílio caixão. Aí é fácil, né, Padilha?
3: auxílio caixão, pois é. Aí é fácil, esperamos que eles retribuam em trabalho, né, ô Senna?
0: É, com certeza, mas é um bom vereador, faz um bom trabalho. Agora, Padilha, a polêmica está para ser votada hoje. Eu li bastante sobre isso. Inclusive, o presidenciável Flávio Bolsonaro disse que votará pelo fim da escala 6x1, mas defende alternativa, Padilha. Traga mais informações.
3: Pois é, Senna, essa é como hoje está prevista a votação, né? O senador e candidato à presidência da República pelo PL, Flávio Bolsonaro, anunciou que votará a favor do fim da escala de trabalho 6x1. A declaração, Senna, foi feita nesta terça-feira, após uma visita ao pai, o ex-presidente Jair Bolsonaro, aqui mesmo em Brasília. Flávio afirmou na ocasião que a maioria dos trabalhadores brasileiros quer o fim desse modelo, mas defendeu uma proposta que, segundo ele, ofereça mais flexibilidade, permitindo que o trabalhador tenha maior liberdade para organizar sua jornada de trabalho. Enquanto isso, Senna, o Senado se prepara agora para votar a proposta que acaba com a escala 6x1. O presidente da casa, Davi Alcolumbre, marcou para esta quarta-feira a votação em primeiro turno. A base do governo, por outro lado, trabalha para acelerar a tramitação e tenta aprovar um calendário especial que permita a votação dos dois turnos ainda nesta quarta-feira. Por isso, será necessária a aprovação de um requerimento ainda no plenário. São necessários pelo menos 49 votos favoráveis em cada turno para aprovar uma proposta de emenda à Constituição. Lembrando, né, Senna, que a oposição defende mais tempo para discutir os impactos econômicos da mudança, mas há parlamentares que afirmam que não pretende votar contra a proposta. O objetivo agora do governo é concluir a votação no Senado antes do segundo turno das eleições, que está marcada para o dia 25 de outubro. Então, Senna, o senador Flávio, eu acho que, pelo menos na minha opinião, ele se posicionou de uma maneira sensata, né? As pesquisas mostram que em 10, e de cada 10, 7 são a favor do fim da escala 6x1. Então, eu acho que ele, como é o favorito, inclusive, nas pesquisas, ele ir contra essa maré da população, essa maré que seria esse desejo da população, né, Senna? Não seria nada sensato. Então, acredito que é um posicionamento estratégico correto. Agora, teremos que ver se mesmo, mas tudo indica, né, que não... Como o Flávio mesmo já está se posicionando, tudo indica que a proposta vai ser aprovada. Agora foi como nós comentamos aqui ontem. Vamos ver se isso vai ter algum efeito na captura, vamos dizer assim, de votos por parte, principalmente da campanha do presidente Lula, né? Que defende essa proposta, né, Senna?
0: Com certeza. Agora, Padilha, só para as pessoas entenderem melhor, algumas pessoas pensam o seguinte: as mudanças passariam a valer imediatamente. Na realidade, a PEC prevê uma implementação gradual para permitir a adaptação de empresas, ou seja, a primeira etapa iniciada 60 dias após a promulgação da emenda, redução da jornada máxima de 44 para 42 horas semanais, garantia de 2 dias de descanso remunerada por semana, e depois de 12 meses automaticamente cairá para 40 horas. Então, não vai ser igual as BET, que meteu a caneta, pá! Acabou. Não vai ser igual a questão das autoescolas. Agora vai dar um tempo para que os patrões possam se organizar, né, Padilha?
3: Bem ressaltado, Senna. Exatamente. É o que nós falamos aqui ontem. O grande problema é a falta do período de transição, né? Para tudo que você vai implementar, mais em termos de políticas públicas, que vai, né, mexer com a vida de milhares, de milhões de pessoas, milhares não, de milhões de pessoas, né? Então, isso realmente tem que haver um período de transição. Parece que a PEC acerta nesse ponto, né? Agora teremos que ver por parte dos empresários, né? Porque hoje mesmo já está nos jornais, isso já é informação de bastidores, que o presidenciado Flávio já propõe uma revisão dessa PEC 6x1. Ela não vai ser assim uma tarefa tão fácil, digamos assim, o famoso mamão com açúcar por parte do governo, né? Porque o governo está tendo de uma certa forma, ele está colocando agora no final do segundo tempo aí essa proposta. Ela tem grande chance de ser aprovada, né? E isso nós estamos falando de um Congresso que acabou de ser eleito aí uma nova legislatura majoritariamente de direita, né? Porém, mesmo assim, o governo não está tendo dificuldade para aprovar essa pauta. Agora teremos que ver caso o presidenciável Flávio seja eleito, né? Porque o setor da economia, porque essa pauta é o que nós falamos aqui, que as pessoas comentam, realmente, cada governo tem uma postura. Essa pauta só está tendo esse céu de brigadeiro aí, essa facilidade, pelo fato de estarmos num governo supostamente de esquerda, que tem essa pauta em defesa da classe trabalhadora, né? Vamos colocar assim, dentro do estilo tradicional, não que a direita não defenda, direita também defende os direitos trabalhistas. Mas no aspecto cultural histórico, a esquerda sempre foi considerada essa ala que defende o trabalhador. Daí o nome PT, né? Agora, ô Senna, temos que ver como isso vai ficar, porque os donos, digamos assim, dos chamados meios de produção, né, das empresas, os empresários, eles não são a favor dessa PEC, né? E eles não foram consultados, né? Então, aí, a questão do período de transição foi um período foi debatido justamente por quem defende essa proposta. Então, hoje já está no jornal que o senador Flávio vai votar a favor da PEC, porém, nos bastidores já é discutido, inclusive, ele já garantiu alguns segmentos da economia, da produção, que vai rever essa PEC. Isso não é no sentido de que ele vai acabar com a PEC depois que ela for promulgada e tudo, não é essa a questão. Mas ele vai rever porque, de fato, pela crítica que se faz é que os empresários não foram escutados para poder formular essa PEC. Então, há um desequilíbrio aí, né? Então, teremos que ver como vai ser o futuro. Mas, a princípio, ela vai ser aprovada. Mas nesse contexto que ela está sendo aprovada, conta voto a favor da campanha do presidente Lula, né, Alceno? Teremos que ver como que o Flávio depois vai reverter essa situação a seu favor, principalmente se ele estiver no governo, né, Alceno?
0: Eu estou observando aqui, Padilha, que na realidade o governo prega o seguinte: tirar dos mais ricos para dar para os mais pobres. Por exemplo, eles fazem de tudo sem ouvir os empresários. Deu a liberdade das bets ser legalizada, sem nem ouvir ninguém, meteu a caneta e acabou com as bets. Ok, a carteira de habilitação, a CNH, não ouviram os empresários. Automaticamente milhares de empregos, diversas empresas fecharam. Agora vem a questão da escala 6x1, como você citou, sem ouvir os empresários, ou seja, para beneficiar a classe mais baixa. Ok, mas daqui a pouco não vai ter empresário, quem é que vai bancar classe mais baixa? Ou seja, está um pouco confuso, podemos ter um prejuízo lá na frente, né, Padilha?
3: É, pô, prejuízo lá na frente. E outra, a conta já está fechada. Seja Flávio, seja Lula, vai ter que fazer o ajuste. E quando nós falamos em ajustes aqui, nós estamos falando em corte de recursos públicos para políticas públicas que atendam principalmente a população de baixa renda, que depende do Estado. É como você falou, os empresários não são ouvidos, e este é o problema, né? Como também quando não houve os sindicatos, antigamente não ouviu os sindicatos agora perdeu um pouco de força, mas ainda tem a sua importância, né? Mas quando não houve os sindicatos, quando não houve a classe trabalhadora, também tem greve, tem tudo isso. Então, tem que ouvir os dois lados, não dá para na famosa canetada, né? É preciso também ouvir os empresários. Você sempre, essa questão da CNH, eu vi a organização lá na Câmara, nos debates, eram muitos empresários de autoescolas de todo o país que, de uma certa forma, vinham para Brasília reivindicar pelo menos um período de transição, como eu falei. Eles não queriam nem que, porque já tinham percebido que o governo, já, aqui no governo não, inclusive os representantes, porque o ministro não vai num debate desse, né? Ele não é louco de ir num debate desse. Mas os representantes do ministro que apareciam para poder se manifestar nesses debates onde tinha, era composto por empresários dessas autoescolas, eles diziam lá com todas as letras que o fim da obrigatoriedade por parte da autoescola, da CNH, isso o governo não voltava atrás. Né? Então, ou seja, o que eles buscavam era uma regra de transição. Isso não ocorreu também naquela ocasião. E agora estamos vendo a mesma questão aqui no 6x1. Eu acho que é por isso que o Flávio, porque o Flávio, ele tem uma todo candidato, não só o Flávio, o Lula também. Hoje mesmo eu vi que o Lula vai fazer já fez uma carta, não sei se foi divulgada ainda, para o público evangélico. Todo candidato, ele tem, de uma certa forma, um compromisso com as classes sociais, com as categorias da sociedade, né? E neste caso aqui do Flávio, ele tem grande apelo por parte dos empresários. Nós vimos a Bolsa, que quando a Bolsa subiu, quando ele passou na frente do Lula agora no primeiro turno. Então, o mercado está, de uma certa forma, contente com a possível vitória dele. Então, ele tem responsabilidade com esse público, né? Ele não vai poder dar uma canetada assim. E aí que é o problema, viu, Senna? Mas isso é uma outra discussão. Este que é o problema. O problema que eu digo assim, pode ser uma problemática. Porque a questão do Bolsonaro é essa. O Bolsonaro, ele tem sim votos da classe mais abastada da população? Tem. Mas foi como eu disse aqui ontem, mas ele tem muito voto da classe menos favorecida também. Tem muita gente que necessita de programas do governo, que votaram no PT e tal, e que hoje votam no Bolsonaro. Não necessita também. Tem muita gente que necessita de programas do governo, que votaram no PT e tal, e

0: pode fazer só maldades com o povo, né? Então dizer, por isso que aquilo é fake news, dizer que o Flávio vai acabar com o Bolsa Família, com o BPC, essas questões. Isso é impossível ele fazer algo disso, porque o público dele, os eleitores dele, necessitam desses benefícios, e eles sabem disso. Então, teremos que ver como vai ser o governo do Flávio. Vai ser um governo, vai ser um governo mais assim, a lá, né, aos empresários ou a lá ao povo, ou se vai ser um governo de equilíbrio, né, Senna? Que também pode ser um governo bem equilibrado e, inclusive, bem para uma possível reeleição em 2030, né, Senna?
1: Inclusive, para a gente fechar aqui essa situação, o texto, porém, prevê exceções e regras específicas. Atividades contínuas e consideradas essenciais, como saúde, segurança, transporte e limpeza urbana, poderão manter escalas diferenciadas por meio de acordos e convenções coletivas. Então, assim, a escala 6x1 não vai abranger a todos, vai deixar a questão de serviços essenciais continuarão normal, porém, vai defender da convenção coletiva, dos sindicatos, aí que entra a importância do sindicato para negociar. Mas eu acredito que passará no Congresso, eu acho que vai passar também no Senado. Passa no Senado, porque tem que ir no Congresso também, né, Padilha? E não precisa ser sancionada pelo presidente, né, Padilha?
0: Exatamente, não precisa. Isso mesmo, é promulgada pelo próprio Congresso.
1: Exatamente.
0: É como você falou, Senna, isso daí eu acho que é dito como feito. Porque se a resistência maior seria da oposição. A oposição atualmente é liderada pelo presidenciável Flávio Bolsonaro. Ele disse que vai votar a favor, acabou. Todos, eu acho que toda a oposição vai votar a favor da proposta. Pode ser que ela tenha uma votação, inclusive, até surpreendente no sentido de muitos apoios, né? São 49 votos necessários, mas pode ser que ultrapasse isso com facilidade. Porque ninguém quer ficar também manchado pelo fato de ter, né, votado contra uma medida popular, como você bem disse aí, né, Senna? Então, e como você bem salientou também, né, Senna? Nela já há algumas características, né? Não é um libera geral, não é que amanhã todo mundo vai trabalhar de segunda a sexta-feira, né? Tem setores da economia, segmentos da economia, que precisam trabalhar, funcionar aos domingos, aos sábados. Então, isso tudo depois vai ser criteriosamente analisado, né? Mas, a grosso modo, né, trabalha-se, tem essa redução nos dias trabalhados e também, consequentemente, na carga horária, né, Senna? Chegando depois de um ano, como você bem colocou, em 40 horas semanais.
1: Beleza. Olha, eu estou com uma matéria aqui, mas eu quero acrescentar algo nessa pauta. Lula prepara projeto para perdoar dívidas de mês, com impacto estimado em 12 bilhões. A 12 dias do segundo turno das eleições. É o primeiro ponto. O segundo ponto, governo Lula formaliza o compromisso de 3 bilhões para a ponte Salvador e Itaparica. Terceiro ponto, Padilha, o que se sabe sobre o PIX/MEI, benefício de até 5 mil para microempreendedores, anunciado por Lula 15 dias das eleições, ou seja, ainda vai liberar 5 mil para microempreendedores sem custo, sem benefício, ou seja, está sendo muito dinheiro, está sendo liberado, hein, Padilha?
0: É o famoso pacotes de bondades, né, Senna? Agora, Senna, o presidente Luiz Inácio Lula da Silva anunciou que vai enviar ao Congresso Nacional um projeto para perdoar as dívidas de micro e empreendedores individuais, os MEIs. A medida poderá beneficiar cerca de 3 milhões e 600 mil empreendedores, com um impacto estimado em nada mais, nada menos, Senna, do que 12 bilhões e 300 milhões de reais. O anúncio foi feito nesta terça-feira durante a apresentação de medidas voltadas ao setor. O governo também prevê um programa de renegociação de dívidas com instituições financeiras, além de novas linhas de crédito com juros mais baixos. Lula defendeu ainda a aprovação de um projeto que aumenta o limite de faturamento anual dos MEIs. A proposta prevê elevar o teto dos atuais R$ 81 mil para R$ 110 mil em 2027 e R$ 140 mil em 2028. O texto já está na Câmara dos Deputados desde junho, mas ainda não avançou. Outra medida sendo anunciada prevê a possibilidade de concessão de até 3 operações de crédito via PIX no valor de R$ 5 mil cada. O presidente também informou que pretende assinar um decreto para dispensar a emissão de nota fiscal em operações realizadas com pessoas físicas. As medidas fazem parte de um pacote voltado ao crédito e à redução do endividamento.

0: dos pequenos empreendedores. O projeto de perdão das dívidas, porém, ainda precisará ser enviado e analisado pelo Congresso Nacional. Então, Senna, como você bem disse, os economistas estão perplexos, né, com essa, estupefatos, como dizem, né, Senna, com essa decisão da transferência via Pix de 5 mil para os microempreendedores. Não que eles não precisam, né, não precisem, mas nessa altura do campeonato, isso cheira uma política extremamente eleitoreira, né, Senna? Então, gerou crítica por parte dos economistas, de analistas, mas parece que o governo vai prosseguir com essas, como abre aspas, né, bondades, né? Que, como você bem disse, né, Senna, lá na frente depois terá que ser pagada por nós mesmos, os contribuintes, né?
1: Eu estou aqui falando bastante sobre isso, não tenho perseguição política por ninguém, mas nós precisamos trazer os fatos. Os fatos no segundo turno, bateu um desespero tão grande que está facilitando tudo, e pior, que o povo gosta de facilidade. Por exemplo, você vê esses pontos, mas você não vê lá na frente. Eu estou falando aqui às vezes, ô Padilha, que se não tivermos cuidado com o nosso país, até os nossos idosos terão suas aposentadorias atrasadas, porque não vai ter dinheiro para pagar, está gastando demais, sem ter uma arrecadação suficiente. Não está economizando, está gastando. Não é que nós estamos falando, fazendo política para candidato A, para candidato B. Nós estamos falando e pensando em um futuro. E, infelizmente, o imediatismo do brasileiro pode, lá na frente, essas pessoas que estão comemorando agora, que está sendo beneficiado, ser prejudicado. Ou seja, podemos ter um rombo e não ter dinheiro para pagar nem os aposentados, né, Padilha? Tomara que não, né? Mas, no caminho que eu estou vendo aí...
0: Pois é, exatamente, Senna. Então, esperamos que nada de ruim aconteça, porque a população, tudo que vier de bom para a população, eu acho que deve ser aplaudido. O problema é como que será custeado essas bondades, né? É isso que você está colocando aí. Então, eu acho que depois não adianta você favorecer um segmento da população, porque essa medida aqui vai ao encontro de uma classe que é muito bem, digamos assim, ouvida pelo público, foi ouvida pelo ex-presidente Jair Bolsonaro e, pelo jeito, também é ouvida pelas propostas do presidenciável Flávio, né? O presidente Lula, muito conhecido como atender as classes mais baixas da população, muitas vezes é criticado pelo fato de que deixa o empresário, principalmente o médio e pequeno empresário, de lado, né? Então, é como acontece também no setor da agricultura, apesar de que os planos safras agora desde os governos Lula parecem que foram os maiores, segundo até mesmo especialistas dessas áreas assim do campo da agricultura, do agronegócio. Então, ô Senna, mas é como você colocou, isso acontece mesmo o fato de que o presidente Lula, no caso agora o governo, faz, o ex-presidente Jair Bolsonaro também fez essas bondades. Parece que todos fazem. Eu estou aqui em Brasília também, a candidata aqui ao governo, também, aqui a Brasília está um canteiro de obra. Parece que eles represam o dinheiro, né? A verba, melhor dizendo, o recurso, e depois vai liberando esses recursos próximo das eleições, para que aquilo ali fique mais... É porque também, Senna, nós não devemos esquecer que as pesquisas mostram que o eleitorado brasileiro não lembra em quem vota. Né? É um nível altíssimo, eu não tenho aqui na cabeça a precisão, mas é um nível altíssimo, não lembro do senador ou do deputado. Então, os agentes públicos acreditam que se eles fizerem as obras durante o mandato, no dia da eleição, o candidato não vai lembrar, entendeu? Então, pelo menos essa é a tese mais assim, pragmática para poder explicar isso. Porque é impossível, por exemplo, é escrachado o que o governo do presidente Lula está fazendo. Só que os outros também fizeram, né? E se você vai no governo, é a mesma coisa, os governadores também fizeram, o prefeito vai fazer, então não dá para apontar o dedo para ninguém nesse aspecto. Então a questão é justamente a população ficar atenta com isso, né? E cobrar depois. Não dá para deixar para fazer as obras de infraestrutura, que são aquelas que aparecem, né? Que eles falam que está em cima da terra, né? É somente no período da campanha. E aí durante a gestão, não tem médico no posto de saúde, a escola está deteriorada. E olha, Senna, Sim, como eu disse, seja Flávio ou seja Lula, vai ter que fazer o ajuste fiscal. E o ajuste fiscal vai levar o povo para a rua. Isso daí já está acontecendo, aconteceu na Argentina, isso está acontecendo na Europa. Você pode acompanhar na Europa, porque a Europa está, apesar que o europeu gosta de uma baderna, mas eles estão em chamas lá. E é por causa da qualidade, não é só por causa da qualidade da educação, não, porque o negócio lá começou na França, mas também por questões, principalmente da taxa alta dos juros, como acontece aqui também no país. Empresas estão fechando, não tem um emprego. Aí o governo fala que tem emprego, mas o emprego não é de boa qualidade. Então, teremos que ver como serão os próximos anos aí, viu, Senna? Mas tem que ter muito cuidado, porque como você falou, senão lá na frente o preço pode ser alto. No final do mês sempre chega, né, Senna?
1: Minha preocupação maior, eu sei que todos eles fazem, às vezes o eleitor tem a mente curta, chega numa eleição para outra, nem sabe quem ele votou, nem lembra do candidato. Automaticamente os caras não fazem nada durante X anos, mas no último ano da eleição eles querem provar que está ali. Aí o povo cai na letra porque está vendo, aí depois não sabe o sofrimento. Só que tem as pessoas que são amantes dos políticos, nós temos ouvintes aqui que são amantes de Lula, outros amantes de Bolsonaro, mas o momento que nós estamos vivendo, o que você falou, a questão do ajuste fiscal, ou seja, a Argentina está passando uma situação difícil, estava pior, está passando uma situação difícil, nós não queremos virar uma Argentina, não queremos virar uma Venezuela, é por isso que nós temos que brigar pelo nosso país. Mas está dando tanto dinheiro que daqui a pouco, dando dinheiro, mas está tirando da onde? De onde? Então, nós precisamos prevenir. Mas, para a gente fechar aqui, Padilha, o Alcolumbre anuncia votação decisiva sobre o fim da escala 6x1 para hoje. Ou seja, quer definir hoje, Padilha?
0: Pois é, Senna, a expectativa é essa, né? Como nós comentamos aqui no primeiro boletim, a tendência é de aprovação dessa PEC. Só para reforçar aqui que o presidente do Senado, o Davi Alcolumbre, anunciou que a proposta de emenda à Constituição que prevê o fim da escala de trabalho 6x1 poderá ser votada nesta quarta-feira. Segundo Alcolumbre, a PEC 221 de 2019 estará pronta para a votação em primeiro turno após a conclusão das 5 sessões de discussão exigidas pelo regimento interno da Casa. O presidente do Senado também confirmou que já há assinaturas suficientes para apresentar um requerimento de calendário especial. Se o pedido for aprovado pelos senadores, a proposta poderá ser votada em 2 turnos no mesmo dia. O texto prevê a substituição da escala 6x1 pela escala 5x2, com 2 dias de descanso remunerado por semana e redução gradual da jornada máxima de trabalho dos atuais 44 para 40 horas semanais, sem redução salarial. Para ser aprovada, uma proposta de emenda à Constituição, como nós comentamos aqui, precisa de 49 votos favoráveis em 2 turnos. A decisão, Senna, sobre a adoção do calendário especial caberá agora ao plenário da Casa. Caso seja aprovado, o mecanismo poderá acelerar a tramitação da proposta. Então, Senna, tudo indica que essa PEC vai ser aprovada hoje, deve ser promulgada, então ainda neste ano, então, consequentemente, entraremos em 2027 dentro desse, pelo menos é o que tudo indica, né? Não é uma certeza, mas dentro desse novo modelo de trabalho. Vamos ver como que a economia vai se adaptar a ele, né, Senna? Mas parece que os economistas, os estudiosos, mostram que países que adotaram esse modelo não tiveram muito, assim, um impacto muito grande. Mas teremos que ver ainda com calma, que cada economia tem as suas particularidades, né, Senna?
1: Amanhã eu tenho certeza que você vai trazer muito mais informações sobre essa PEC, né? Eu acredito que tanto de direita quanto de esquerda, até porque momento político, uma PEC que venha beneficiar o povo, mesmo o cara não gostando, mas o cara vai porque é ano eleitoral, e quem vai ser contra o povão é dificilmente, mesmo sabendo dos problemas lá na frente, mas vai ter que votar. Algo mais aí, Padilha? Fica à vontade, até amanhã, meu irmão.
0: Grande Senna, não, é exatamente isso, assim embaixo que você disse aí, é um momento estratégico, né? Então deixar de lado essa decisão aí não faz bem a nenhum político, né, no caso, nenhum congressista aqui. Senna, eu te agradeço muito pela atenção, meu amigo. Um forte abraço a você, ao nosso amigo Carlinhos, ao grande Naldo, e um forte abraço, um bom dia de trabalho a todos os nossos ouvintes. Senna, até amanhã, se Deus quiser.
1: Se Deus quiser, 8 horas e 20 minutos. Eu fico muito preocupado pelo imediatismo. É porque hoje está muito difícil. O que Lula está fazendo aí, praticamente dando dinheiro ao povo, outros também fazem, como o Padilha falou aí. Mas é preocupação maior, independente de se Lula ganhar a eleição ou Flávio, o povo vão para as ruas. Depois vocês vão me dizer, qualquer um dos dois vai ter que rebolar para organizar. Depois vocês vão me dizer. Aí vão para o próprio povo que está aí aplaudindo, depois vão estar xingando. Oremos que não. Mas a preocupação é, para fazer algo igual o Lula está fazendo, tem que cortar despesas. Vai cortar de onde? Ao contrário, está querendo crescer ministério. Mas é complicado. Olha, meu irmão Gilbertinho, Gilbertinho da GBP. Gilberto Barbosa Pereira. É, Gilberto. Doido pra chupar manga, debaixo do pé. Rala coco mais a véia lá pra fazer leite de coco, dendê, não sei como é que é. Com 55 anos, fica só na água de coco. Mas você merece. Cadê o Marquinho da Marola, Sufa em Shopping? Mandou um áudio aqui, eu não posso ouvir áudio, porque eu estava conversando com Padilha. Olha, vou numa cultural, vem aí o 12º Encontro de Bem com a Vida 2026, tá, gente? Ação de convivência, interpessoal, cultura, dança, lazer, brincadeiras. Lembrando, informações voltadas à melhor idade, tá beleza? Oficinas e muito mais. Tá chegando a hora, hein? 18. É isso mesmo. 18. Domingo. Domingo agora. Então, das 8h30 às 16 horas, das 8h30 às 16 horas, no Salão de Eventos Salão de Eventos da Catedral Nossa Senhora Auxiliadora. Leve a sua mamãe, leve o seu papai. Inclusive, ó, você que está nos ouvindo aí, está precisando de material, tá? Precisando de batata, de tomate, cebola, alho, 2 litros de óleo. Aqui, ó. Elas estão necessitando de 8 quilos de batata, 4 quilos de tomate, 3 quilos de cebola, 2 quilos de alho, 2 litros de óleo, eu acho que é isso, 200 pães de sal, 4 quilos de, o açúcar já conseguiu, o macarrão já conseguiu, 4 pacotes de tapioca, uma manteiga de 500 gramas, um azeite, temperos em geral, 10 quilos de polpas e muitos outros itens, tá bom? Então fica esse registro aí, descartáveis também, como copo, prato, garfo. Estão necessitando para os nossos velhinhos fazermos aí o 12º encontro Cuida Bem de Mim. Se você tem interesse em ajudar, entre em contato que eu lhe passo o número para você entrar em contato com a pessoa. Beleza? Daqui a pouquinho voltamos com o programa Café com Direitos. Voltamos já já.
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5: Foram publicadas hoje duas medidas que regulamentam a relação entre empresas e consumidores.
6: A primeira delas visa combater fraudes e ligações indesejadas com regras mais severas às operadoras.
5: A segunda medida é um decreto que aprimora os serviços de atendimento ao consumidor para produtos e serviços públicos.
7: Para combater fraudes telefônicas, a medida provisória publicada nesta terça-feira estabelece que as operadoras envolvidas em uma ligação têm a obrigação de assinar digitalmente as chamadas. Com isso, será possível saber, antes de atender ao telefone, se aquela chamada vem de um número certificado. Como detalha, o secretário nacional de Direitos Digitais, Victor Fernandes.
8: Se aquele número de telefone não corresponder ao número de uma pessoa real, e a Anatel vai ter um cadastro dos números a partir dos blocos de numeração, se aquela chamada não for autenticada, o nosso celular não vai nem tocar. É uma espécie de direito do consumidor de não ser importunado. A gente começa a ter uma segurança maior de que aquela ligação é uma chamada legítima.
7: Além disso, a MP estabelece um limite percentual para chamadas curtas, que são aquelas com menos de 6 segundos de duração. Quem fizer ligações em massa poderá sofrer um bloqueio temporário de 15 dias. A Anatel regulamentará os detalhes em até 60 dias e as operadoras que descumprirem a medida poderão ser punidas. Em outra frente, um decreto estabelece regras para aprimorar o serviço de atendimento ao consumidor. Entre elas, está a obrigação de ter sempre uma pessoa para atender demandas no serviço telefônico ou no canal digital. Quem explica é o secretário nacional do consumidor, Ricardo Morishita.
9: A gente está cuidando daquilo que é o mínimo, daquilo que é o essencial, e permitir que o consumidor fale com uma outra pessoa, tenha as informações e possa encaminhar as suas demandas. 7 dias por semana, das 8 às 8.
7: O decreto também determina a continuidade do atendimento e estabelece prazos máximos de espera para falar com um atendente, até 20 segundos para, no mínimo, 80% das demandas atendidas. O ministro da Justiça e Segurança Pública, Wellington César Lima e Silva, falou do esforço conjunto para pôr em prática as medidas de proteção ao consumidor.
10: Envolve diversos ministérios, muitas agências, para chegar num ponto de compreensão de todos os setores que demandam e que também não haja a inobservância das formalidades legais e do acolhimento das legítimas pretensões dos diversos setores da sociedade.
7: A Secretaria Nacional do Consumidor será responsável por fiscalizar e aplicar sanções às empresas que descumprirem as regras. Reportagem Luana Karen.
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6: O agronegócio e a indústria brasileira firmam novos parceiros comerciais.
5: Os Emirados Árabes Unidos são o mais recente destino das exportações do país, com envio de pescados de captura e cultivo.
6: Além disso, o agronegócio brasileiro diversificou parcerias com a venda de frutas e grãos para a Ásia, África e América Latina.
12: Os Emirados Árabes são os mais novos parceiros comerciais do Brasil, que passou a exportar pescado de captura e de cultivo para o país do Oriente Médio. Kuwait, Nicarágua, Síria, Bangladesh, Costa Rica, Malásia e Nigéria são outros parceiros recentes da agroindústria brasileira e importam principalmente mamão, berinjela, maçã e milho em grãos. Atualmente, o Brasil tem 700 parceiros que aprovam as práticas sanitárias internas e compram dos produtores brasileiros. As exportações brasileiras tiveram alta de 10,4% neste ano, segundo o ministro do Desenvolvimento, Indústria, Comércio e Serviços, Márcio Elias. Em relação aos países membros do Acordo Mercosul-União Europeia, o aumento das exportações foi de 30%. Para o ministro, essa expansão de mercado se deve à articulação de diversos setores da economia brasileira e à busca por diversificação.
13: A atuação ou uma política de desenvolvimento para o agro, ela não envolve só a produção agropecuária, envolve muito mais do que isso. Por isso que a missão número 1 da nova indústria Brasil é justamente a agroindústria. e todas as cadeias, ou toda a cadeia produtiva que ela envolve, de máquinas, fertilizantes, tecnificação, serviços, tecnologia. Eu falo, vai dar semente à indústria espacial, vai dar semente à previsão do tempo, à meteorologia, ao radar, ao sistema de irrigação, tudo isso envolve a agroindústria. E quando a gente fala...
12: No acumulado de janeiro a setembro de 2026, as vendas externas ultrapassaram 284 bilhões de dólares. Os setores que mais exportam são indústria de transformação, que vende matéria-prima para a indústria, indústria extrativista e agropecuária. Reportagem Graziele Bezerra.
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2: Beleza, 8h40 no extremo sul da Bahia. Estamos de volta com o programa Café com Direitos. Quero aproveitar já e mandar um abraço ao meu amigo Cezinha. Cadê o Jadiel, hein? Cadê o tio Estênio, campeão baiano de karatê? Olha, deixa eu aproveitar e mandar um grande abraço aos meus amigos na JC Tecidos Atacado e Varejo. 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Olha, eu estou com a matéria aqui. Ela é de orientação. Muito legal essa matéria. Para que vocês... fique bem inteirado, né? Que vocês fiquem por dentro. O Radar News. Eunápolis terá ações de prevenção às infecções sexualmente transmissíveis, ISTs, em escolas e empresas durante outubro, além de ampliar a testagem na rede municipal de saúde. A programação tem foco na sífilis e na sífilis congênita e integra a campanha Outubro Verde. Segundo a Secretaria Municipal de Saúde, os moradores podem procurar as unidades básicas de saúde, UBSs, ou o Serviço de Assistência Especializada e Centro de Testagem e Aconselhamento, para fazer testes rápidos gratuitos pelo SUS e receber orientações. De 26 a 30 de outubro, todas as unidades de saúde terão uma semana de intensificação da testagem. As atividades fora das unidades estão previstas na UNATEC, no dia 14, às 18 horas, na Enflor, no dia 16, às 15 horas, e no IFBA, no dia 29, às 18 horas. A programação também inclui capacitação sobre sífilis para médicos e enfermeiros da atenção primária, nos dias 8 e 15. De acordo com o secretário de Saúde de Eunápolis, Breno Miller, a iniciativa busca ampliar o acesso à informação, ao diagnóstico e ao tratamento. A secretaria reforça que identificar e tratar a infecção precocemente ajuda a prevenir complicações e interromper a transmissão. Radar News, qualquer tipo de doença, você, né, automaticamente descobrir precocemente, cedo, tem um tratamento. Então, por isso que é importante você fazer os testes, procurar um posto de saúde. Nós estamos no Outubro Rosa, aí agora vê o movimento do Outubro Rosa e Outubro Verde. Daqui a pouco, mês que vem, vem o Novembro Azul. Ah, vai mobilização de Novembro Azul. Mas nós precisamos estarmos mobilizados todos os dias. Ontem, vocês ficaram sabendo, câncer de pulmão diagnosticado do Papa. No Papa, tem câncer de cura acima de 90% em estágio inicial. Então, qualquer tipo de doença, assim, não qualquer, né? Tem umas que só Jesus. Mas quando você descobre precocemente, é mais fácil você buscar um tratamento e ter a cura. Então, pelo SUS, o Nabros amplia a testagem de sífilis e leva ações de prevenção a escolas e empresas.
0: É muito legal, é muito legal.
2: Prevenir qualquer tipo de doença.
0: Prevenir, tem que haver esse trabalho de prevenção, né? Algo diferente de nós que somos homens, infelizmente temos essa questão dessa barreira, né, em fazer a prevenção, né, no contexto geral, a prevenção de saúde. Infelizmente, é uma cultura dos homens brasileiros diferente das mulheres, né? As nossas mulheres brasileiras, elas fazem questão de ir ao médico, fazer seus exames de rotina, né? Algo diferente, infelizmente, de nós que somos homens brasileiros.
2: Quando vê outubro, me fala do dedo, novembro azul. Ah, novembro azul, tal. Eu tenho 3 anos, ou 4, ou 5, eu não sei, que o doutor Birajara me deu uma consulta. Eu não fui. Esse ano eu vou. Vou cair na dedada, vou me reganhar todo. Não tô nem aí, mas menino. Mas eu preciso. Eu já tenho 49 anos, eu vou fazer o mês que vem. Então, eu preciso fazer o exame da próstata. Ah, mas você faz o PSF, né? Fala PSA. Não dá nada, mas o Birajara já falou. Não é seguro. O PSA é uma coisa que você tal, mas não é seguro. O seguro é o meter o dedo, o toque. Aí nós ficamos com esse machismo, cara, bicho solto. Eu, 2 vezes que eu não fui, que eu fui passando ali, o cara, pra quê? Mas eu preciso fazer.
0: Deve, né?
2: Temos que fazer. Ele orienta acima do 40, eu tenho 49.
0: E olha que você tá acabadinho.
2: Não tô acabado.
0: Já deveria ter feito, talvez se você já tivesse feito.
2: Não.
0: Talvez se já tivesse feito, né? Que é uma obrigação, não estaria tão acabadinho quanto está.
2: Não, mas não tem nada a ver isso, não.
0: Não. Quem não deixa de fazer fica acabadinho.
2: Não. Você fez?
0: Fiz.
2: Aí você tá bom.
0: Já. Olha o poste físico, olha a estrutura.
2: O rapaz lá do Alecrim fez, ele tá bom.
0: Não, mas aquele ali não tem jeito pra ficar bom. Aquela mercadoria ali, ninguém conserta.
2: Ai, Jesus Cristo! Olha, tá aqui destaque na Gazeta Bahia, ó. O nosso amigo Carlinhos Mototax, brilhante comentarista da Rádio FM Vida 104,9, foi homenageado desta terça-feira pela diretora da emissora na pessoa do advogado J. Batista e da sua esposa Arilma Rodrigues. Fazendo parte das homenagens estavam o radialista Sena Santos e o editor do site A Gazeta Bahia, Jacques Domiciano. Na verdade, o nobre amigo fez aniversário na segunda-feira 12, Dia das Crianças e da Padroeira do Brasil. Nossas felicidades ao grande amigo e parceiro, ou seja, está aqui nas felicitações do aniversário do nosso companheiro Carlinhos Mototax, destaque do site A Gazeta Bahia, do Jacques Domiciano. Não só é o escritor do site, mas ele também, ele é compositor, escritor, o homem é tudo, tá aí. Agradecer ao nosso amigo Jacques da Gazeta Bahia, né, Carlinhos?
0: Com certeza, o Jacques é nosso grande parceiro, né, de longas datas, né, estamos sempre ao lado do nosso querido Jacques. Jackson, no aniversário dele também é a mesma coisa, na forrojoada, ele faz questão de nos convidar. É uma figura espetacular que nós temos muito carinho e respeito, e é um mestre da comunicação de Eunápolis, da Bahia e do Brasil. Muito obrigado, meu querido Jackson da Gazeta, por essa belíssima homenagem.
2: Beleza, estou vendo uns áudios de... Ô, Vera, agora ficou difícil esses áudios que você me mandou aqui, tá? Eu vou passar para Naldo, esses dois áudios, Naldo. E eu não ouvir, eu não vou poder ouvir agora, só no intervalo, viu, ô Vera? Então, cursos gratuitos pelo PTS, recebendo matrículas atualmente. Eu vou ter que ler depois, porque para mim não gaguejar... Eu preciso ler antes, então eu passo meio-dia. Tá bom, Vera? Então fica esse registro aí, né, do nosso querido Jackson Domiciano, a Gazeta Bahia, o site espetacular, esse site brilhante e Tem um áudio? Ah, tá ouvindo? Olha, se for ao vivo, você coloca, tá bom, Naldo? Não tá ouvindo o áudio da Vera? Ela mandando agora de um curso que eu não sei o que é, porque quando as pessoas me mandam algo assim, eu preciso... Lê antes, tal, beleza? Preciso saber o que é, como é que é, se é, pode passar? Os dois, você ouviu aí? Então passa aí, vamos ouvir aí.
4: Bom dia, tudo bem? Como é que tá você? Senna, então, nós estamos aí, né, Minha Casa Minha Vida, Banco do Brasil, juntamente em parceria com o Senai e a Prefeitura Municipal de Anápolis, com esses cursos, né, ofertando esses cursos aí, tanto no bairro Paquetá, tanto no residencial Arnaldão, né, e aí nós estamos ofertando gratuitamente todos esses cursos lá, em loco, não precisa sair de casa, não precisa ir para o Senai, eles estão acontecendo, esses cursos irão acontecer, na verdade, né, no anexo 1 do Paulo Freire, ali no Alecrim, e no anexo 2 do bairro Arnaldão. E é muito importante, chama a população aí para ficar atento, para entrar em contato com a gente. Eu vou deixar o número aqui com você e passa aí essa informação para a gente. E uma oportunidade que a gente tiver, a gente vai aí explicar melhor, né, sobre cada curso que vai acontecer, sobre os cursos que já estão acontecendo, as inscrições estão abertas. A população de Anápolis pode ir de qualquer outro bairro, tá? A idade é a partir de 14 anos, alguns cursos que são a partir de 18 anos, como instalação elétrica predial, né? No mais, a maioria dos cursos é a partir de 14 anos de idade, tá bom? Senna, e os cursos que nós já iniciamos agora é o curso de empreendedorismo, tá? Quem não tem um negócio, quer abrir um negócio, é muito bom fazer esse curso, porque vai aprender como abrir, o que que precisa e tudo mais. E quem já tem... como ampliar o negócio, né? Telemarketing, nós já estamos também tendo este curso, tá? As inscrições ainda estão abertas, tanto no Arnaldão como no Paquetá. Lembrando, qualquer pessoa de qualquer bairro pode fazer as inscrições e participar lá com a gente. Os cursos geralmente acontecem à noite, duas ou três vezes na semana, tá? Não é puxado. E é um curso de 40 horas, um curso... que é profissionalizante e tem certificado, tá bom? A pessoa sai de lá já com certificado no final do curso. Então, são cursos rápidos, porém são cursos profissionalizantes, tá certo? Chama aí a população e vamos pra cima!
2: Beleza, Vera Dantas, porque eu não tinha como eu ouvir pra ler aqui, hã? Peraí rapidinho, Naldo, só passando o número aqui que a Vera mandou, 73-3281-2637. Valeu, Vera. Marcar pra vocês virem aqui falar sobre o curso. Pra gente fechar, manda o áudio, Reinaldo.
14: Fala, Senna, bom dia. Fala, Carlinho, bom dia. Deus abençoe vocês aí, galera. Meu nome é Jonatas Magalhães. Eu trabalho também como motorista de aplicativo. Eu moro perto da rádio aí, na rua Luiz Avelino, e uso muito essa Cristóvão Colombo, né? E eu tô com uma dúvida, né, e queria ver com a rádio aí se o pessoal tem alguma informação, consegue alguma informação sobre esse semáforo aqui entre a Jacarandá com a principal, com a Cristóvão Colombo. Ele parou de funcionar tem um tempo. Eu sei que muita gente não respeita esse sinal, mas particularmente eu gosto de respeitá-lo, e ele parou totalmente de funcionar. Não tem alguma informação sobre se ele vai voltar a funcionar ou não, que é bem perigoso esse cruzamento aí, e o pessoal meio que abandonou esse semáforo. Bom dia, meus irmãos, fica na paz.
2: Beleza, eu vou segurar esse áudio para meio-dia, viu, meu querido? Porque eu quero falar um pouco sobre isso num programa de 12 horas, que nós não temos tempo para me debater sobre isso agora. Mas eu quero falar sobre isso, vou representar o seu áudio meio-dia. Vamos finalizar o programa?
15: Senna, o que se comenta no Brasil, Senna Santo, é a vitória do Vasco sobre o Boca Juniors. Que vitória! E viu que o Boca Juniors botou 50 bolas na trave dentro do gol e a gente tirou. Somente Renan tirou 5 gols, o outro tirou mais 4. Isso chama-se time, cara. Ali, pra mim, o Vasco é campeão. Acabou, não tem pra ninguém. Fala com o Carlinho pra ele ficar quieto, viu?
2: Beleza, eu concordo. Pra mim acabou. Pra mim, eu ainda tenho uma preocupação que vai ser um jogo duríssimo, jogo de volta.
0: E eu tô com o pressentimento que o Vasco vai ser eliminado.
2: Se aí, o Vasco for eliminado, vai ser eliminado por um dos grandes times do mundo.
0: Ah, que covarde, você, Rafael.
2: Mas na minha visão, o Vasco vencerá o jogo de volta. Olha você que ligou o rádio agora. Vasco cala a Bomboneira em vitória histórica contra o Boca Juniors. Lembrando que só 4 clubes brasileiros venceram o Boca Juniors lá na Bomboneira, né, por jogo oficial. Então, meu querido Gil, Marquinho da Marola tá doido, tá todo mundo doido. Ó, em mata-mata, o Vasco é o 4º time a vencer em La Bomboneira. Palmeiras, Fluminense, São Paulo e Cruzeiro já venceram em fase de grupos. Em amistosos, Botafogo de Ribeirão Preto, que coisa ridícula, Grêmio e Flamengo, na época que o arco-íris era preto e branco. Então, ontem Vasco 1, o Vasco calou quase 50 mil pessoas. No primeiro tempo era para ser 5, mas o Vasco já está aí com o pé na final. Não tem nada a ganho, eu sou humilde. O Boca Juniors veio aqui no Morumbis e empatou com o São Paulo. Jogo dificílimo. O time argentino tem sangue na veia, então vamos ter calma. Mas já demos o primeiro passo. Hoje tem às 19 horas Atlético Mineiro e Montevideo City na Arena MRV. Pelo Libertadores, tem Estudiantes da Argentina e Flamengo. E aí, Carlinhos, dá Flamengo?
0: Duríssimo. É um dos melhores times hoje da atualidade da Argentina, certo? É um time que, e esse time argentino contra o Flamengo, eles colocam o coração.
2: Contra o Flamengo? Contra qualquer time do mundo,
0: a Argentina tá sempre no olho. Não, contra o Flamengo eles colocam o coração no bico da chuteira, que não quer perder. Aí é muito complicado, mas esperamos que pelo menos o empate lá já é um bom tamanho.
2: Olha, eu vou ser muito sincero, pela minha visão, por ser brasileiro, eu não sou ferrenho, eu não sou barrista, eu vou dar uma palavra agora que pode deixar muitos flamenguistas agora empolgados. Por ser brasileiro e conhecer o futebol argentino, Flamengo perde 3-1. Estudiantes 3, Flamengo 1.
0: É time grande, né?
2: Não, eu sou brasileiro, eu acho que o Flamengo vai ser humilhado. Não tem Arrascaeta, não tem Jorginho.
0: Tem esse detalhe.
2: Como é que é o zagueiro lá, não? Do doidão lá, o Verão. Porque o Flamengo só tem velho. O zagueiro, que isso vai. Pô. Como é que é o nome dele? Danilo. Esses 3. Então, pra mim, Estudiantes 3, Flamengo 1. Flamengo será eliminado.
0: Mas não tem o jogo de volta?
2: Flamengo ganha de 1 a 0 no máximo.
0: Flamengo tá com o time todo reserva.
2: Corinthians foi eliminado no estádio do Corinthians.
0: É, mas time grande, ó. É o único time da Argentina disputando a Libertadores.
2: Pra mim, Flamengo você está fora da final. Argentina e Brasil a final.
0: Mas pra você, o Flamengo tá fora de tudo.
2: Não, mas eu tô falando, eu sou brasileiro.
0: Não, cara, você podia ser argentino. Flamengo pra você tá fora de tudo.
2: Vamos
0: nessa.
2: O coração tá tranquilo?
0: Por quê? Flamengo perdeu antes pro Vasco?
2: Eu não tô falando de Flamengo, não. Mas é o resultado do meu coração. Mas do profissional radialista, Flamengo 4, Estudiante 1.
0: No meu coração, eu tô com o pressentimento que o Vasco vai ser humilhado no Maracanã.
2: Não, humilhado não vai ser, não. Apesar
0: que aquele time velho ruim.
2: O Vasco pode ser eliminado? Claro que pode.
0: Não
2: é um jogo normal, 1 a 0. Agora, o futebol do momento, O Vasco não perde pra ninguém no mundo.
0: Ixi, é?
2: Eu vou me despedir de você, hein? Um abraço.
0: Um abraço, meu querido Senna, aos nossos amigos ouvintes. Muito obrigado a cada um de vocês que nos acompanharam das 7 às 8h30, às 9. São convidados a nos acompanhar de meio-dia às 14. Que Deus abençoe a todos.
2: Fluminense e Palmeiras também jogam hoje às 21h30 pela Libertadores da América. Beleza? Fiquem todos com Deus. Meio-dia, retornaremos. Tchau, tchau.
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0: Brasil! Hoje é quarta-feira, 14 de outubro de 2026. Pois é, esse é o dia que o Senhor nos fez. Alegremos-nos nele, semana da criança, né? Das crianças. E hoje eu estou aqui com aquela companhia de sempre, que é a Lorena Ellen. E hoje também o Lourenço está aqui. Eu quero já dar um bom dia para Lorena. Bom dia, Lorena.
1: Bom dia.
2: Bom dia.
0: Bom dia, Lorenzo. Pois é, isso aí. Lorena e Lorenzo. Hoje aqui nos estúdios da 104.9 FM Vida, aproveitando a semana das crianças. E aí, meu irmão, eles hoje estão aqui na cola. É, é que eu tô, eles estão juntos. Bom dia para Noemi Souza, ligadinha aqui no programa Mensagem da Cruz. Alô para o Diácono Deroaldo, também ligadinho no programa Mensagem da Cruz. Diácono Deroaldo é nossa irmã Isabete, lá no Delícias da Bete. Ambos sintonizados na 104.9 FM Vida. Você pode ligar para cá para o 3262011 ou mandar a sua mensagem para o WhatsApp 98127-5280. Ontem nós começamos o programa Mensagem da Cruz com a canção Sabor da Vitória com Marcelo Dias e Fabiana. Vamos ver de novo, Naldo Vieira, sabe por que eu estou sentindo que tem sabor de vitória chegando por aí. Hoje é quarta-feira, na Avenida Santos Dumont, número 120, no centro da cidade, culto especial, ali na nossa igreja sede. Eu já quero convidar você para estar participando conosco ali a partir das 19 horas.

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Pastor, bom dia, pastor a todos, bom dia, pedindo louvor. Irmão Lázaro, minha vida do mestre. Oferecer para minha mãe Helena, que é uma colônia aqui. Oferecer para irmã Messina, Carminha, irmã Nesse de Caramba, Glória da Renovação, irmã Guiomar, Maria Clarice. Oferecer a todos vocês. A todos vocês, não, peraí. Oferecer pro pastor Nunes Rocha, esposa dele, a filho, filho. Pastor Sintra, Saulo Sara. Oferecer pro pastor Osmar. A todos vocês, Naldo Vieira, um abraço, bom dia pra vocês. Oferecer pra Jota Batista, louvor, pra Ilma, toda a família Jota Batista, um abraço, bom dia a todos.

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1: Bom dia, Pai de São Jesus, Pastor Enos, a todos os amados e ouvintes dessa rádio abençoada. E quem vos fala é sua irmã em Cristo, Crislane. E eu gostaria de pedir um louvor de Aline Barros. Fico feliz, já que estamos na semana, o mês do Dia das Crianças. Eu quero oferecer a toda a criançada, essa turminha linda, especialmente também para o grupo de crianças aqui da AD Alegria, o grupo Jardim de Deus, e a todas as crianças também que estão ouvindo aí a rádio, A Lorena, que também está nos estúdios da rádio. E eu quero dizer também que eu amo a mensagem da cruz. Deus abençoe cada um de vocês.

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19: Bom dia, pastor. Quem fala aqui é Itamar. Vai pedir um alô aí. Vou dar um alô para minha esposa Lenice e o pessoal do União Baiana. Quero ouvir um louvor aí de Gerson Rufino. Ótima quarta-feira para nós todos.

0: Muito bem, uma gratidão aí pelos ouvintes, né? Do pessoal também de União Baiana, que ouvem aqui o programa Mensagem da Cruz. Quero mandar um alô para os irmãos aí no quilômetro 12, no Delta Parque. Um alô para nossa irmã Iraildes no Moisés Reis. Um alô para nossa irmã Isabete, Tiago Teroaldo, nossa irmã Marilene aí no Moisés Reis, a Maria Clarice do Moisés Reis, Antônio Passos do Moisés Reis, a nossa irmã Luciene aí da Lubolos, né? Também do Moisés Reis, a nossa irmã Dina, nossa irmã Adinalva e o pessoal da Salomão Uniformes, todos aí do Moisés Reis. A audiência no Moisés Reis é uma benção. Um abraço para essa abençoadíssima congregação do bairro Moisés Reis, a nossa irmã Noemi também, que é ouvinte do programa Mensagem da Cruz. É, e eu quero agradecer vocês pela companhia. Um alô para o Wagner no Santa Lúcia, lá no Lava Jato. Ele que é ouvinte, já mandou aqui a mensagem: meu pastor Enos Rocha, paz do Senhor Jesus, estamos ligados aqui, ouvinte de carteirinha, olha, tá vendo? Um alô, um abraço aí pro Wagner e pra sua esposa Fabiane, aí no Lava Jato Santa Lúcia, ligados aqui no programa Mensagem da Cruz. Vamos ouvir então a canção com Gerson Rufino e já volto para parabenizarmos aos aniversariantes do dia.
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0: paz do Senhor Jesus. Aqui quem fala é a irmã Maria Lúcia, do bairro do Pequi. Gostaria de ouvir um louvor com Gesso Rufino, Dia de Sol. Gostaria de oferecer para toda a minha família, para todos vocês da rádio, para todos gostar do louvor.
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3: Muito bem, queremos aí agradecer a participação da nossa irmã do Pequi. Aproveito para mandar um alô também para a Nielia. Nielia não participou mais. É, cadê você, Nielia? Para toda a sua família, ligados no programa Mensagem da Cruz. Nossos irmãos aí na Marcílio Dias, também ouvintes aqui da programação. Nossa irmã Zélia, do Presbítero Luiz, ligado no programa Mensagem da Cruz. Deus abençoe a todos. Agora é hora de parabenizar os aniversariantes do dia. E eu quero, em nome da Primeira Assembleia de Deus de Onápolis e do nosso reverendíssimo e muito digno pastor Antônio Sintra, parabenizar todos os aniversariantes do dia. E hoje, quem está aniversariando hoje é o irmão Carlos Daniel, da congregação do Tiago de Melo 2, a nossa irmã Zene Ramos, da Igreja Sede, e a Nicole Pigatti, da Consolação. Parabéns! Deus abençoe poderosamente as vossas vidas e que essa data seja celebrada com muita gratidão, paz e amor de Deus no coração. O Naldo vai tocar para vocês a canção da Rosa Nascimento, trechinho daquela lá. Hoje é dia de apagar as velinhas. Parabéns para você! Até para você que não está aqui na nossa lista de aniversariantes, pois que trata-se dos membros da Primeira Assembleia de Deus, mas você que está ouvindo o programa Mensagem da Cruz, está aniversariando hoje? Receba os nossos parabéns e os nossos mais sinceros votos de felicidade. Rose Nascimento cantando para vocês.

Pai do Senhor, bom dia. Que é Marisa do Thiago de Melo 2. Gostaria de ouvir um louvor de Aline Barra, Dança do Canguru, feliz para os meus filhos, Elisa e Samuel. Está aqui ligadinho no programa.

do Senhor Jesus para todos. Gostaria de ouvir um louvor com Antônio Gomes, Fala Deus. Quero oferecer especialmente para minha irmã Dalva, do Arisvaldo Reis, para todos vocês que gostarem de louvor.

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1: Muito bem, chegamos ao momento da palavra e hoje eu vou compartilhar a palavra aqui com os meus assessores aqui, meu Lorenzo e Lorena. O texto hoje é Provérbios 22:6, que diz: ensina a criança no caminho em que deve andar, e ainda quando for velho não se desviará dele. Provérbios, uma palavra de instrução de como nós devemos ensinar os nossos filhos no caminho que deve andar. E no caminho que deve andar, não é ensinar o caminho, é ensinar no caminho. Isso quer dizer que nós, os pais, nós devemos estar junto com os nossos filhos no caminho, né? Essa semana das crianças, não tem escola secular, não tem aula, né, para os meus meninos, por exemplo. Na verdade, já estão sem aula faz 2 semanas. Semana passada não teve aula praticamente. Mas essa semana é uma semana especial. Eles estão de folga, mas não puderam viajar, pois devido ao trabalho nós não podemos viajar com eles. Mas a atividade que eles têm feito sempre é estar conosco nos cultos. Inclusive na Escola Bíblica Dominical, tem a Lorena aqui, tem o Lorenzo, que ambos são amantes da Escola Bíblica Dominical, não é isso, Lorena? Por que você gosta de ir na Escola Bíblica Dominical?
2: Porque eu aprendo.
1: Porque
2: eu aprendo a lição de Deus.
1: Você aprende a lição de Deus? Você tem algum convite para fazer para as crianças que estão te ouvindo? Algum conselho para dar para essas crianças?
2: E para a igreja, que lá é o caminho certo.
1: E Lorenzo também. A Lorenzo já é um adolescente, né? Também gosta da Escola Bíblica Dominical. Não é isso, Lorenzo?
3: Sim.
1: E o que você aprende na Escola Bíblica Dominical?
3: Muitas coisas sobre a Palavra de Deus.
1: Lorenzo é tímido, mas ele está desenvolvendo uma habilidade muito boa de meditar na palavra. E nós, às vezes, temos alguns desafios. Às vezes eu ministro alguns nos cultos de ensino e ele anota lá e depois me pergunta, né? Hoje mesmo ele pediu para me pregar sobre Joabe, pois eu preguei um dia sobre Absalão, e que Davi falou para que poupasse a vida do jovem Absalão. Porém, o Joabe matou Absalão, e ele ficou chateado, ele ficou revoltado porque aquilo aconteceu. E agora ele quer que eu ministre sobre Joabe. O que que aconteceu com Joabe? E a gente vai ter que ministrar essa palavra sobre a vida de Joabe, né? Mas agora eu convidei ele, eu falei, eu lancei um desafio para ele aqui, né? Ver se ele sabe quais são os livros da Bíblia. Pois é. E às vezes não é fácil, todos os livros, né? São 66 livros. Mas se ele conseguir citar todos os livros na sequência aqui, memorizado, ele vai ganhar um prêmio, Lorena. Não merece um prêmio?
2: Merece.
1: E aí ele vai ganhar um prêmio. Então, depois eu reflito sobre o texto que ora ali. Mas agora tá chegando sua vez, ele é nervoso, tímido. Mas aqui só tem nós, né, Naldo Vieira? Então, ele já pode começar a falar. O primeiro livro da Bíblia. Pode cita aí, de forma que está organizada no seu cronograma aí na hora.
3: No cronograma tem Gênesis, Êxodo, Levítico, Números, Deuteronômio, Josué, Juízes, Ruth, 1 Samuel, 2 Samuel, 1 Reis, 2 Reis, 1ª Crônica, 2ª Crônica, Esdras, Neemias, Ester, Jó, Salmos, Provérbios, Eclesiastes, Cantares, Isaías, Jeremias, Lamentações, Ezequiel, Daniel, Oséias, Joel, Amós, Obadias, Jonas, Miqueias, Naum, Abacuque, Sofonias, Ageu, Zacarias e Malaquias.
1: Agora no Novo Testamento, você não errou nenhuma no Antigo Testamento. Agora no Novo Testamento, agora é menos, né?
3: Uhum.
1: Novo Testamento.
3: Mateus, Marcos, Lucas, João, Atos, Romanos, 1 Coríntios, 2 Coríntios, Gálatas, Efésios, Filipenses, Colossenses, 1 Tessalonicenses, 2 Tessalonicenses, 1 Filemon, 1 Timóteo, 2 Timóteo, Tito, Filemon, Hebreus, Tiago, 1 Pedro, 2 Pedro, 1 João, 2 João, 3 João, Judas e Apocalipse.
1: Aí, fechou os 66 livros. Agora, só guardar estas palavras, né?
3: Uhum.
1: Pois os livros você já sabe onde estão. Então ganhou o prêmio, Naldo Vieira. O homem sabe tudo. Né? Parabéns! Parabéns para Lorenzo. Pegando as férias dele aqui de aula, né? Para meditar. Então, eles vão ser premiados, Lorenzo. Depois a vez de Lorena. Lorena está tímida aqui, mas ela precisa meditar também. Então, quando nós lemos o Provérbios capítulo 22 e verso de número 6, instruir a criança no caminho. Estamos no mês da criança. Eu quero dizer para você que é pai, você que é mãe, é muito importante que você esteja com seus filhos na escola bíblica dominical. Na escola secular, você leva, deixa o seu filho para que outros ensinem e volta para casa. Mas na igreja, nós temos a escola bíblica dominical. Nós temos todas as faixas etárias para que a sua criança seja educada nas faixas etárias. Você é convidado para ir até a escola bíblica dominical. Na nossa igreja Assembleia de Deus, todos os domingos às 9 horas da manhã, temos a sala específica para crianças. Nós temos o jardim de infância, nós temos juniores, adolescentes, nós temos jovens e adultos, né? Então, essas classes você pode estar indo, mas eu não sou ainda um cristão, não sou um crente, né? Sou um cristão. Eu posso participar da escola bíblica dominical? Pode sim, pode sim. A escola bíblica dominical está aberta para que todos possam participar. E aí você vai aprender a palavra de Deus e depois você pode tomar a sua decisão. Mas você pode ir à escola bíblica dominical. E na primeira Assembleia de Deus, essa escola dominical são realizadas domingo pela manhã, às 9 horas da manhã. Então, ensina os seus filhos no caminho em que deve andar. O pai deve estar junto, né? Tem alguns cristãos até que mandam os filhos e não vão. Então tá errado, pois está desobedecendo o que a Bíblia ensina. Tem que ensinar no caminho. O pai tem que ir, a mãe deve ir. Aí fica cá na classe de adulto, seus filhos vão para a classe de criança. Mas ambos vão juntos à igreja, voltam da igreja. Isso não só para a escola bíblica dominical, como para os cultos, né? Hoje, por exemplo, culto de portas abertas, culto de louvor e adoração. Os pais vão, as crianças, nas quarta-feiras no Moisés Reis, nós temos a igreja Kids, né? Tem um culto específico para crianças, mensagem para crianças, as tias com a mensagem voltada para a criança. Então, enquanto as crianças estão lá na igreja Kids, os pais estão cá na igreja, no templo, com os adultos aprendendo a palavra de Deus. Isso é muito importante. Nas terça-feiras, culto de ensino, né, com todos aprendendo também, cá, porque as tias precisam aprender também, e elas estão sempre cá. Nas sexta-feiras, temos aí oração, clamor pela cidade, pelas famílias, e tem sido uma bênção. Eu quero aproveitar e convidar você para estar participando dos nossos cultos. Eu quero aproveitar agora e quero trazer aqui uma nota de utilidade pública, né? Pois passou a estar com o Senhor no dia de ontem a nossa irmã Neide Vitoriana, ela que nasceu em 1948, Deus chamou para si ontem, 13/10, e o seu corpo está sendo velado na congregação do Gusmão, na Rua Canavieiras, número 150. O velório será a partir das 20h30 de ontem, né? De ontem. Aqui não está dizendo dia do sepultamento, que é de sepultamento hoje, aqui, por volta das 15 horas no cemitério da Consolação. Então, a nossa irmã Neide Vitoriana, o velório esteja acontecendo lá na congregação do Usmão. Que o Senhor conforte os corações da família lutada. Muito bem, chegamos ao final do programa Mensagem da Cruz, Naldo Vieira. Agora é hora de orar ao Senhor. Só quero aqui mandar um alô para o Regis Souza, né? O Wagner oferece um louvor para ele, mas não tem mais tempo para louvores hoje. Eu quero orar junto com você, agradecer a sua companhia e convidar a estar conosco aqui amanhã nesse mesmo horário para mais um programa Mensagem da Cruz. Senhor, quero te agradecer pela vida de centenas de pessoas que estiveram sintonizadas na 104,9 FM Vida, ouvindo o programa Mensagem da Cruz. Quero te agradecer pela vida da Lorena, do Lorenzo, que estiveram aqui na minha companhia, participando dessa programação. Eu quero louvar a Deus pela vida da minha família, que o Senhor venha guardar minha família, proteger a família de cada ouvinte deste programa, a família eu napolitana, e cuide da nossa nação, Deus. Repreenda todas as fúrias do inimigo contra a nossa nação, que a tua poderosa mão continue guiando os teus servos em segurança, sabedoria e retidão. Mais uma vez te agradeço e rogo essas bênçãos sobre a vida do pastor Sintra, sua família, os pastores da cidade, em nome de Jesus. Amém. Muito bem, chegamos ao final do programa Mensagem da Cruz. Fique agora com um especial musical aqui no programa Mensagem da Cruz. E hoje quem está na programação para o especial de hoje é Mauricéia. Mauricéia, não ouça aí com Mauricéia. Esqueci o que é fracasso, joguei fora a palavra não. Pois é, Deus abençoe a todos.
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0: 10:22.
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4: 10 horas e 31 minutos.
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0: 10:41.
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0: 10:50.
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1: 1 Timóteo capítulo 3, de 1 a 5. Segundo, saiba que nos últimos dias haverá tempos muito difíceis. Pergunto, estamos vivendo esses últimos dias que a Bíblia fala? Os tempos são difíceis? Sim ou não? Estão cada vez piores. Porque as pessoas só amarão a si mesmas e ao dinheiro. Serão arrogantes e orgulhosas. Zombarão de Deus, está acontecendo? Desobedecerão a seus pais? Sim ou não? E serão ingratas e profanas, as pessoas serão. Não terão afeição, nem perdoarão, não vão demonstrar amor, não amarão e não perdoarão. Caluniarão outros e não terão autocontrole. É uma carreta sem freio. Serão cruéis e odiarão o que é bom. Vamos repetir essa parte? Diga, as pessoas vão odiar o que é bom. Trairão os amigos. Serão imprudentes e cheios de si e amarão os prazeres em vez de amar a Deus. 5. Serão religiosas apenas na aparência, mas rejeitarão o poder capaz de lhes dar a verdadeira devoção. Fique longe de gente assim, porque senão você vai ser arrastado por elas. Queridos, nós vamos falar sobre a sociedade do tempo do fim, que é a nossa sociedade. Poderia dar outro tema, quem sabe dizer, uma sociedade à deriva. Está sem leme no mar, um barco à deriva, uma sociedade perdida, ou a sociedade do prazer. Eu tenho alguns slides que eu quero que Radassa poste para a gente conversar. Veja só, irmãos. Bem, esses slides eu peguei de um psiquiatra cristão, um servo do Senhor, Ismael Sobrinho. O que mudou nas últimas 4 décadas? Mundo sólido. Identidade herdada da família e da comunidade. É assim que nós recebemos. Como é hoje? Identidade construída e reconstruída todo dia. 2. Carreira para a vida inteira. A pessoa começava uma todo dia. 2. Carreira para a vida inteira.

não estão ficando casadas mais. 4, fé como herança espiritual estável. Fé como produto de consumo individual. Para a pessoa só. Como produto de consumo, isso é, ela busca uma religião, ela busca um desenvolvimento de uma fé que possa agradá-la naquilo que é interesse dela. 5, comunidade fixa enraizada, falando da igreja. Hoje, tribos digitais voláteis. Então, aí também tem uma outra situação em que as pessoas têm dificuldade em firmar num lugar e elas ficam pulando de igreja em igreja, de galho em galho, de ideia em ideia, de pastor em pastor, e hoje sendo direcionadas, dirigidas por esses pastores digitais. Nós vivemos a sociedade da solidão, antes de eu entrar nisso aí. Isso é, a era do vazio, uma solidão terminal. Eclesiastes capítulo 7, versículo 2, diz que é melhor ir à casa onde há luto do que ir à casa onde há festa, banquete. Pois naquela, isso é, na casa onde tem luto, se vê o fim de todos os homens e os vivos que o tomem em consideração. Então, a sociedade, se nós estamos numa sociedade que cultiva o prazer, ela não quer estar num velório. Por quê? Porque o velório confronta, mostra o final de todos os homens, e as pessoas não querem isso. Elas não querem pensar na morte. Elas estão vendo a vida como prazer para hoje. Elas não estão pensando na vida como para o amanhã. Elas não estão pensando na eternidade. E eu estou falando, inclusive, de crentes que estão em busca apenas de prazer, apenas de sucesso agora, de alcançar as coisas. Então, ela não quer ser confrontada com a dura realidade da morte. Isso é tão real, olha para mim que eu quero confrontá-los, isso é tão sério, que a maioria de nós tem parentes que não são crentes em Jesus, mas, no entanto, você não jejua, não chora e não geme por eles, não paga um preço. Por quê? Porque fica parecendo na nossa cabeça de que se eles morrerem, eles vão para o céu. E não é a realidade que a Bíblia fala. A Bíblia fala que se a pessoa não confessar a Jesus como Senhor e Salvador, ela não passará a eternidade ao lado de Deus. E o contrário de Deus é trevas, o contrário da luz é trevas, o contrário do céu é inferno, o contrário da vida eterna é morte eterna. Então, por que que a gente sabe que os nossos parentes e amigos, se morrerem como estão, sem terem feito uma aliança com Jesus como Senhor e Salvador, que eles estarão perdidos eternamente, e isso não mexe com a gente? Você já fez esse questionamento? Ah, eu amo meu irmão, eu amo minha mãe, eu amo meu parente, eu amo meu filho, eu amo meu sobrinho. Ama mesmo? Por que que a gente sabe que eles estão com destino selado, conforme a Bíblia diz, e a gente não se importa em resgatá-los? Então, é uma sociedade que cultiva o prazer, a prosperidade, a felicidade, ela precisa evitar a dor. Ir no velório é ser confrontado com a dor, e as pessoas não querem. Mas nós somos também a sociedade do medo. O medo nos acompanha e nos governa desde a mais tenra idade. Medo de separação dos pais, medo de monstros, medo de fantasma, medo de assombração, medo de estranhos. Nós crescemos, mas os medos continuam sempre maiores que nós. Eles nunca não nos abandonam, não é verdade? Medo de perder alguém, medo de adoecer, medo de ser rejeitado, medo de ser excluído, medo de ser mandado embora, medo de acidente, medo de tragédia, medo de perder, medo de pobreza, medo de gente, medo de crítica, medo de animais ou insetos, medo de escuro, medo de altura, medo de elevador, medo de lugar fechado, medo de compromisso, medo de lugares cheios, medo de lugares vazios. A lista de medos e fobias é impressionante. Os profissionais da área, a psiquiatria, por exemplo, tem uma lista com mais de 200 de tipos de fobias compilados, está listado. Aí fala da sociedade do cansaço. Não sei se vocês não devem conseguir ler, né? Dá para ler daí?
Byung-Chul Han,

0: Filósofo sul-coreano que vive na Alemanha descreveu o homem moderno como aquele que se auto-explora. No século XX, a opressão vinha de fora. O patrão, o Estado, a igreja, no século XXI, a opressão vem de dentro. Ó, sociedade da solidão. A opressão hoje vem de dentro. Você é o próprio, seu próprio algoz. Você é estimulado a produzir o tempo todo, a se reinventar, a ser a sua melhor versão. Inclusive, muitos eventos que tem pelo Brasil afora, sempre com essa tônica, coaches e eventos tantos, que a ideia é sempre levar a pessoa a produzir mais. Só que produzir mais é importante, mas nada pode atrapalhar, impedir a nossa ter uma vida de paz, a nossa paz, a nossa felicidade, porque do contrário, toda pressão para produzir mais, para gerar mais, para ser melhor, vai trazer ansiedade, e aí vai nos adoecer. E como você nunca chega lá, você quebra, você fica arrasado, destruído. O cansaço de hoje não é físico, o cansaço de hoje é existencial. Por quê? Porque as pessoas não estão se sentindo bem, elas não se encontraram consigo mesmas. E estou falando inclusive de crentes nesse tipo de guerra. É a alma exausta de ter que ser todo dia mais do que ontem. Então não há satisfação, não há contentamento. Você pode tudo, virou o novo chicote. Somos estimulados a nos quebrar. Então, esse filósofo Byung-Chul Han afirma que estamos vivendo uma sociedade do desempenho e que isso nos faz adoecer. Ele afirma em seu livro, a sociedade de hoje é uma sociedade de academias de fitness, prédios de escritórios, bancos, aeroportos, shopping centers, laboratórios de genética. A sociedade do século XXI não é mais a sociedade disciplinar, mas uma sociedade do desempenho. Isso vai levar à exaustão. Próximo slide. Otimizar, ter sucesso. E quando não dá conta, a culpa vira sua. Então vai ficar mal, daqui a pouco está em depressão. É isso. Agora o burnout. Deixa aí. Ok. Aí, veja o impacto da tecnologia, especialmente nas redes sociais, tem um impacto na cultura do cansaço, a exposição constante às demandas digitais e a pressão para manter uma presença online geram uma sensação de sobrecarga, de esgotamento e de vazio. As pessoas estão assim, eu preciso produzir, mas elas não estão bem, mas elas precisam respirar fundo e pôr uma cara bonita. É fácil de entender, são postagens o tempo todo só de bacana, que você está bem, que você está maravilhoso e tal, mas não é a realidade da pessoa, ou das pessoas em geral. Elas continuam vazias, elas continuam infelizes, mas elas precisam estar passando uma ideia o tempo todo de que elas estão muito bem. Agora imagina que ela tem que postar em todas as redes sociais, todo dia mensagens, todo dia postagens. Isso vai gerar um esgotamento e um vazio. É preciso estar conectado o tempo todo. Há uma cobrança de responder mensagens instantaneamente. A gente manda uma mensagem e fica esperando que a pessoa já veja e nos atenda. Na hora que já responda. Quem mandou fica agoniado, angustiado, porque o outro está demorando, não é assim? E também isso vai estar forçando o outro a ficar o tempo todo de celular na mão. Onde vai? Celular. Vai lavar uma vasilha, o celular do lado, põe assim. Vai no banheiro, no celular. Aonde tiver, o tempo todo com o celular, até a noite. Deixa o celular conectado, ligado. Para caso chegue alguma mensagem. Tem gente que toda hora acorda com cada mensagem que chega, para dar uma olhada, o que houve, por que está recebendo. Isso virou um inferno. Então, veja os prejuízos à saúde mental. Quem paga a conta por isso tudo é a sua saúde mental. Não é de se estranhar que tenha ocorrido uma explosão de casos de doenças como depressão, ansiedade e burnout. Aí. A sociedade está doente, porque nós não fomos projetados por Deus para lidar com tanta pressão. Agora, para ver, se nós estamos assim, os adultos estão assim, como estão nossas crianças ou como estarão? Você quer saber se seu filho está viciado em celular? Toma da mão dele. Toma da mão dele, que você faz o teste na hora, você vai saber se está viciado ou não. Vai ficar louco. Por quê? Porque não aguenta, não consegue ficar sem celular. Aí eu digo, se você nessa idade que você tem, você entende, está percebendo o mal que isso te faz. Agora imagina a sua criança, o que é que vai virar? Aí nós vamos ver um monte de criança tudo ansiosa. Vamos ver criança, ah, é autista. E às vezes nem é autista, nem é autismo. Sabia? Eu li um caso assim, de os pais trouxeram um diagnóstico que a criança era autista. E o profissional disse, vamos fazer um teste? 2 semanas sem celular. 2 semanas sem celular curou o menino do autismo, então não era autismo. O TDAH é uma mente inquieta. É uma mente que não para. Agora imagina, uma mente que por natureza é inquieta, não para. E está alimentado o tempo todo pelas redes sociais. O que é que vira? Então, percebam a seriedade de tudo isso. Vamos aqui. Burnout. Não é só cansaço extremo, é o colapso de uma alma. É o que acontece quando você vive em um mundo que pressiona demais por produtividade, que rouba o seu sentido, que te impulsiona a construir tudo sozinho, sem comunidade e sem âncora. O burnout cresceu 38% no Brasil entre 2020 e 2024. Nós já estamos em 2026, quer dizer que os números são ainda maiores. Não é coincidência, é o fruto previsível de um modelo de vida insustentável. E o tratamento começa pela revisão dos pilares, não por mais férias. Por quê? Porque você vai para a férias, mas chega lá e não larga o celular. Vai estar conectado o tempo todo, do mesmo jeito, resolvendo um mundo de coisa cá, dando um monte de comando cá, lá à distância onde você está. Se olhar para o povo que vai nas festas, que vai nos bares, chega lá 4 pessoas numa mesa, cada um com o celular na mão, ninguém conversa. Então, olha aonde chegamos. E a turma que vai para a cama com o celular na mão? Deita um ao lado do outro, não precisa mais comprar camisinha e nem tomar, como é que chama? Esse comprimido? Não. Uai. Celular não deixa acontecer nada, irmão. Ali, com o celular na mão. Então nós estamos, a nossa sociedade, tia professora, está doente. Você vive na escola, você sabe como é que é o comportamento. Você é professora, você tem 30 anos já como professora? Ou menos? 24? Então, só você parar e comparar como é que eram os alunos há 20, 15, 20 anos atrás. Como as coisas estão. Então, em uma sociedade em que o trabalho constante é valorizado, não sobra tempo para atividade, lazer e bem-estar. Ah, vou sair com a minha família e vou para a praia. O que que acontece lá? Você senta lá numa barraca com o quê? Celular na mão e o menino continua sem pai e sem mãe. Não é assim? Chega lá no sítio, que é para descansar, tomar banho de piscina, bater papo, e todo mundo vem para cima de mim, me dê a senha. E aí uns vão passando um para os outros. Você conseguiu a senha? Me passa aí. Tudo precisa estar relacionado a um propósito maior de ser cada vez mais bem sucedido. E não é só a questão do celular, é a ideia impregnada o tempo todo de que a gente precisa alcançar mais. Você tem um negócio, você precisa abrir um outro. Você tem um patamar de vida que está bom e que é uma bênção, que consegue trazer os recursos para você viver bem com a sua família, mas você é pressionado a multiplicar renda, mais trabalho, mais negócios, mais atividades. E cadê o tempo? Para quê? Cadê o tempo? Vivemos em uma espécie de solidão terminal. A hiperindividualidade narcisista nos isolou. Hiperindividualidade, isso é, só voltado para si. O eu, o self, virou um Deus, mas um Deus vazio, sem transcendência, sem vínculos comunitários. Não há relação com os outros, não há relacionamento. O sofrimento, antes visto como parte da vida, virou falha técnica. Se você sofre, o problema é você. Faltou a self-care, faltou terapia, faltou suplemento. A dor virou vergonha, o sofrimento virou fracasso pessoal. Vamos ler juntos embaixo? Sofrimento virou, leia forte, sofrimento, dor virou fracasso pessoal. Esse, olha que coisa séria, solidão é o maior fator de risco psiquiátrico. As pessoas estão tão conectadas, mas elas estão sós. Maior que tabagismo, maior que cigarro, do que fumo, maior que sedentarismo. Quando entendemos isso, percebemos porque toda a sociedade começa a adoecer. O triunfo da terapêutica. Philippe Rieff, filósofo, escreveu sobre uma transição silenciosa que mudou tudo. Até ali não é ano 80, ali ficou errado, é 70. Até os anos 70, vivíamos a era do homem religioso. O homem religioso queria ser salvo. A preocupação do homem até a década de 70 era ser salvo, era ir para o céu. Aceitava que existiam coisas maiores que ele e se submetia a algo transcendente, além dele. A partir dos anos 80, entramos na era do homem psicológico. O homem psicológico não quer mais ser salvo, ele quer ser agradado. Então ele quer uma igreja que o agrade, que o faça bem. Ele não quer ser confrontado. Se for confrontado, vai embora. Não olha para mim com cara feia. Não pregue sermões que me confronte. Não fale contra o pecado. Faça coisas boas, agradáveis, que me faça sentir bem, importante. O sagrado foi trocado pelo eu. A terapia substituiu o altar. O bem-estar substituiu a santidade. Isso é, o importante é eu me sentir bem. É por isso que as pessoas deixaram de ver a seriedade, o perigo e o mal do pecado para essa visão. Não, se é o que me faz sentir bem, então eu posso fazer o que eu quiser. Posso praticar o que eu quiser, desde que me faça bem. Quer ser feliz. Então o homem moderno, ele não quer ser salvo. Ele quer ser feliz. Quando a felicidade não chega, então tem que buscar um diagnóstico de o que é que está acontecendo, por que eu não estou feliz. Duas antropologias, dois resultados. Antropologia é estudo do homem. O homem religioso, leia, ele quer. O homem psicológico, quer ser feliz. Ele aceita como parte da vida. E o psicológico? Vê o sofrimento como falha técnica. O homem religioso submete-se a algo maior. Eu no centro do universo. O homem psicológico. 4. O homem religioso. Comunidade e a tradição como âncora. Isso é, como aquilo que vai te firmar. E o homem psicológico. Autoaperfeiçoamento como âncora. Isso é, eu preciso me sentir bem, eu olhar no meu espelho e eu me sentir bem. E autoaperfeiçoamento. Isso é, cada vez eu me aperfeiçoar, é isso que é a minha base de vida, é aí que eu estou firmado. O homem religioso, o sentido vem de fora. E o psicológico? Sentido tem que ser fabricado por si. Agora coloca um outro slide de Blaise Pascal. Esse. Blaise Pascal, matemático e físico do século XVII, escreveu uma das frases mais visitadas da história. Existe em cada ser humano um vazio do formato de Deus. Esse cabra, ele não era crente em Jesus, matemático, físico, e ele fez grandes descobertas e chegou também a essa conclusão. Que o homem, a pessoa, foi feita para Deus. E sem Deus vai haver um vazio que não será preenchido por nada. Por nada. Algo que nenhuma conquista, prazer ou relação consegue preencher. Então, há um vazio. Aí a pessoa busca em tudo, ele busca no sexo, ele busca nas festas, ele busca nos amigos, ele busca no prazer, ele busca, como a gente está colocando aqui, o tempo todo, tentar se sentir bem, mas ele não vai se encontrar. Você pode ter casa, carro, sucesso, fama, amor, viagens, e mesmo assim se sentir um buraco. Está lá, está um vazio dentro de si. Esse buraco não é doença, é sinal, é o cérebro pedindo transcendência, pedindo acesso a Deus. Vamos ler juntos? Esse vazio só pode ser preenchido por Deus. Então, o homem de hoje, o homem psicológico, ele não se submete às autoridades. E esse é o que tem assustado nas igrejas em geral. Por quê? Porque as pessoas, elas querem que tudo esteja em torno delas. Todo mundo está muito bélico. Está todo mundo nervoso, bravo. Não me olhe assim, não fale assim comigo, não me chame atenção, não me confronte, não me mostre a verdade. Eu tenho a minha verdade. A palavra de Deus deixou de ser referência. Seus pastores e líderes passam a ter dificuldade em acessar você, em confrontar você, ensinar você, em corrigir você, porque não aceita ser corrigido. Não aceita que nada lhe contrarie. Hoje é comum, por exemplo, a gente ver pessoas, se uma autoridade chega, se um policial chega, vai confrontar alguém, imediatamente eles já ligam a câmera e começa ali com frases que agridem. Não é assim? Não há mais um respeito à autoridade, e ao ligar uma câmera, a pessoa também está intimidando o outro. É claro que existem, toda regra tem exceção, e é claro que existem maus policiais, sim, pessoas perversas, maldosas, sim, mas o que eu estou dizendo é que a maioria não é assim, ele só está fazendo o trabalho, e do outro lado você está encontrando pessoas que não se submetem, pessoas que querem arrumar briga, que querem arrumar confusão, porque eles não sabem se submeter. E isso começa desde cedo na nossa casa. Desde cedo, quando você tem uma criança pequena de um ano e que ela dá um tapa na sua cara e você deixa por isso mesmo. Um ano, dois anos, três anos. Aí ela vai treinando te bater. Desde cedo, quando você não tem tempo para ela, porque você está com a vida tão agitada, tão corrida, tentando e buscando a sua felicidade, que ter filhos deixou de ser uma bênção. Passou a ser estorvo. Muitos casais hoje já nem querem mais ter filhos. Está roubando os prazeres, está roubando o meu tempo. Mães, pouco tempo eu vi uma, e que não, que estava com filha amamentando, e que com 3 meses tirou o menino do peito. Por que tirou, minha filha? É para o meu peito não cair. Se magoam facilmente, se falam alguma coisa, eles não gostam, eles saem da igreja, saem da empresa, não param em lugar nenhum. Essa mesma insubmissão se vê nas escolas e nas empresas. As pessoas estão lá para arrumar problema. Na escola, os professores passando maior aperto, porque os meninos totalmente sem freio, totalmente indisciplinados. Hoje o menino está aprontando, os pais põem o menino debaixo do braço, né, tia? Vai lá na porta da escola para xingar a professora, xingar a diretora, pronto para fazer uma denúncia. Por exemplo, veja a questão das escolas cívico-militares que foi implantada no Brasil no tempo de Bolsonaro. Aquilo é uma bênção. Por quê? Porque trazia disciplina. Meu tempo de criança, a gente tinha que cantar o hino nacional, fazer fila todo dia antes de ir para a sala de aula. Não era assim? Tinha que cantar o hino nacional. Então a ideia da escola cívico-militar é o quê? É para dar limite, para ensinar disciplina. Irmãos, pelo amor de Deus, eu não estou aqui fazendo campanha, falando de política. Pegou um nível de liberalidade, e não é só aqui no Brasil não, é pelo mundo afora. Um nível de liberalidade em que as crianças não podem ser corrigidas e contrariadas. Elas já vão crescendo assim, e eu digo, é uma sociedade enferma, doente. O que está virando? Por isso que você está vendo o aumento de suicídio de adolescentes. Olha o tamanho do desafio que nós temos. Vivemos um tempo que esse homem psicológico não reconhece a autoridade, não respeita mais as tradições. A religião deve se adequar a ele. Os ídolos modernos, que é a busca do prazer, dopamina barata e felicidade imediata. As pessoas estão viciadas em tudo que lhes traga felicidade na hora. Existe um ciclo no cérebro chamado rede de modo padrão. Quando você não está focado em uma tarefa, esse circuito assume e cria pensamentos automáticos. Veja, as pessoas saudáveis, em pessoas saudáveis, esse ciclo é silencioso e criativo. Em pessoas adoecidas pela sobrecarga, ele vira ruído contínuo. A mente barulhenta é o cérebro que não consegue desligar. Tem um bocado de gente aqui assim. Um cérebro que não consegue se desligar. O que eu estou trazendo aqui, irmãos, não estou falando de coisas lá fora, não. Estou falando de realidades nossas. Você dorme com a mente ligada, acorda com ela já correndo, tenta orar e ela te interrompe, tenta dormir e a mente te puxa. A mente está turbinada, está ligada o tempo todo. É uma mente barulhenta. Nós não fomos feitos para sermos estimulados o tempo todo. Ninguém aguenta isso. O cérebro foi desenhado por Deus para descanso e contemplação. Por que que Deus mandou trabalhar 6 dias da semana e descansar 1? Por causa da necessidade de descanso. E por que que no dia de descanso não se descansa? Você acha que seu cérebro foi preparado para acompanhar tantas mudanças o tempo todo? Diga para mim. Quem acha que não foi preparado para isso? Nosso cérebro não foi preparado para isso, gente. É mudança demais, que a gente não acompanha. 80% da sua saúde mental depende do seu estilo de vida. Então, apenas 20% vem da sua genética. O resto está nas suas escolhas diárias. Esse é o motivo de termos esperança real. Isso é, se a gente decidir, 80% da sua saúde mental depende do seu estilo de vida. Se eu e você, se nós não mudarmos o nosso estilo de vida, o nosso final é muito ruim. É Alzheimer e tudo mais. É gente gastando e mais de remédio, remédio, tarja preta e por aí vai o tempo todo. Pensamento acelerado não é síndrome, é um sintoma. Então, nós precisamos primeiro fazer um detox de rede social. Eu quero lançar uma proposta aqui. Pode lançar? Vamos fazer um jejum de rede social essa semana, só para dar uma melhorada na nossa saúde. Vamos lá, 5 sinais de adoecimento da mente. Ó, quando o cérebro pede socorro, é uma mente barulhenta, uma mente que não desliga, aí vai ter dificuldade para dormir, piora do sono, piora da memória, aumenta a ansiedade e piora do humor. O caminho da reconstrução. A resposta para o adoecimento moderno não está em mais informação. Está em reconstruir os três pilares que a modernidade destruiu: propósito, pertencimento e o sentido. A revisão de vida não é mais um conteúdo, é um antídoto. É um método para resolver o que a sociedade tirou. Você não vai sair daqui com mais coisas para fazer. Vai sair com menos coisas para fazer, mas com as certas. Vivemos uma época de excesso de cortisol. Isso é, a gente está entupindo a mente de informações. Piora do sono, começamos a produzir melatonina ao pôr do sol. Pegou isso? Nós começamos a produzir melatonina ao pôr do sol. Escureceu, começa a produção de melatonina. Lá em casa é uma guerra para a gente dormir antes de meia-noite. E isso é muito ruim. Consegue dormir 8, 9 horas? Deus te abençoe, parabéns. Então por que não está dormindo? Por causa dessa doideira que está a mente. E aí vai fazer o quê? Toma comprimido de melatonina. Vai. E outra coisa, está deitado e está com o celular ligado. Claro que não vai dormir. Ah, os três pilares da alma. Deixa aí. O que precisamos construir em ordem? Propósito. Saber para que eu vivo. Uma razão que transcende a mim mesmo. Transcende a mim mesmo. 2, pertencimento, saber que sou amado e ter vínculos reais e profundos. Sem pertencimento vira solidão. Entenda, aí entra o papel da igreja. Por isso a ideia da igreja é como uma família. Saber que eu pertenço a esse povo, pertenço a um grupo, pertenço, sou importante, sou amado e sou bem-vindo. E aí você precisa permitir receber cuidado e ser amado. Aí entra também a necessidade do GDB, que são os pequenos grupos da igreja. Por quê? Porque se na hora que você tiver uma guerra lá na sua casa, um problema, uma dificuldade, um problema no casamento, uma doença, você não vai ter ninguém para te acompanhar. Ninguém sabe o que está acontecendo com você, porque você não participa, você não está envolvido. Não tem ninguém para te ouvir na hora da sua dor, nas pressões da vida, nas suas guerras, nas suas lutas. Quantos estão entendendo? Por isso a importância de estar nos cultos, por isso a importância de participar dos eventos, por isso a importância de estar num grupo pequeno, num GDB, e tem uma grande parte aqui que não participa. Mas aí eu olho e eu sei, essa pessoa está desassistida, ela está sozinha, ela não tem amizades na igreja, ela não tem amigos na igreja, ela não participa, ela não fez amizades. E isso tudo vai nos adoecendo cada vez mais. Cada vez mais. Ter sentido, saber que a minha vida importa, então construir para algo maior do que eu mesmo. Então, sem sentido vira vazio. Os três pilares da alma, vamos repetir. Primeiro, propósito, pertencimento e sentido. Diagnóstico de sentido. Eu vou fazer uma pergunta e você vai com sinceridade responder. Você vai dar nota de 0 a 5. 0 é a pior, 5 é que está no máximo, está bom demais. Sinto que vivo no piloto automático, sem clareza do meu porquê na vida. Dá uma nota aí. Dê uma nota de 0 a 5. Sinto vazio mesmo quando tudo está dando certo? De 1 a 5. Não sei qual é a minha contribuição única no mundo. Isso é para que eu estou nesse mundo? Qual é o propósito? De 1 a 5, dê uma nota. Tenho dificuldade de definir o que importa de verdade. Raio-x dos 5 sinais. Últimos 30 dias. Acordei cansado mesmo tendo dormido? Nos últimos 30 dias, alguém aí? Levanta a mão. Meu peito aperta, a minha cabeça acelera sem motivo. Coisas que antes me davam alegria, hoje me deixam indiferente. Explodi ou quase explodi com alguém que eu amo. Passei o dia cuidando dos outros e não sobrou tempo para mim. É, inclusive a família, os filhos, marido, a esposa, não sei o quê. Primeiro, dedicar tempo à busca da face do Senhor através da leitura e da meditação na palavra. Voltar para Deus. Está lendo a Bíblia, mas a mente está acelerada, pensando um mundo de coisas. Celebrar a sua família. Mas eu estou querendo dizer o seguinte: celebre a sua família. Participar ativamente da vida da igreja. Servir em um ministério da igreja. A maioria de vocês, presta atenção, todas as atividades que temos, nós temos um grupo pequeno de pessoas trabalhando para todo mundo. Tanta gente com potencial e que, se fosse servir e encontrar razão, ia encontrar sentido para a vida, ia te fazer bem. Servir em um ministério da igreja. Fazer jejum das redes sociais. Já lancei. Que é o que eu quero dizer para vocês. Há um chamado à vida simples. Um chamado à simplicidade. Um chamado à contemplação. Um chamado para voltar a curtir a natureza. Um chamado para celebrar a Deus. Um chamado para desligar tudo e voltar para Deus. Fazer como Jacó, que agarrou o anjo e disse: não te deixarei, senão me abençoares. Eu não sei quantos conseguiram entender o confronto e quantos se viram dentro dessa realidade e a necessidade de uma mudança, de um reposicionamento.
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1: Onze horas e 54 minutos.
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0: Ok, beleza, sou eu, Cruza, que eu tô na área, 12 horas no extremo sul da Bahia e 15 minutos, hoje, quarta-feira, minha linda, 14 de outubro de 2026, lembrando que até às 14 horas, muitas informações e muito alto astral no seu rádio, no 3262-0119-8127-5280, o número para você ligar e para você participar. Ah, eu quero assistir ao vivo, eu quero ver os delícias, não se desespere não, boutique. Você vai acessar no arroba FM Vida _ Eunápolis. E eu. Boa tarde, Misael. Ô, Misael. Tá dando orgulho, Misael. Ontem eu senti orgulho de ser brasileiro ontem. Ontem eu me senti nas nuvens, rapaz. Eu. Genilson, cadê, Misael? Olha, 12:16 na Bahia. Boa tarde, dona Guiomar. Boa tarde, dona Guiomar. Boa tarde, dona Maria José.
1: Silma aí, calma, Naldo. Naldo. Donaldo, dá um remédio aí pra cena. Ele tá muito inspirado hoje. Não fala meu nome não, senão ele fica aí com graça, tá? Fala assim, uma mulher ligou aqui e disse que você hoje está inspirado para dar um remédio para você beber.
0: Quem está almoçando é dona Guiomar.
1: Eu vi a senhora falando. Eu tenho que falar com a senhora, dona Guiomar. Com aquela bestajada dele. Mas é você que bota esse negócio aí, viu?
0: Tá almoçando agora, dona Guiomar? Tá almoçando, dona Guiomar? Já almoçou?
1: Eu tô ouvindo, Sena, você, porque eu tô fora na varanda. Tô almoçando, entendi. Agora. Quer comer feijão?
0: Agora,
1: um cortadinho de abóbora e quiabo.
0: Depois.
1: E o rádio tá lá dentro. Não fica alto demais.
0: Entendi.
1: Mas eu tô ouvindo.
0: Beleza. Olha, 12:17 do extremo sul da Bahia. Daqui a pouco, às 13:30, Marcos Padilha. As principais informações de Brasília. E olha, eu estou com diversas informações, inclusive sobre SUS da segurança e fim da saidinha para integrantes de facções, o que prevê a PEC da segurança, né? Essa PEC, ela, CCJ do Senado aprova PEC que cria o SUS da segurança e mira facções, né? Eu vou trazer daqui a pouquinho. Fim da saidinha a membro de facções, o que prevê a PEC, vou trazer passo a passo daqui a pouquinho. Tá, beleza? Olha, desmatamento na Amazônia é o menor da série em relatório. Vou trazer também sobre o caso João Rebelo, você lembra dele? O ator mirim da Globo, ele foi assassinado em Trancoso, aqui no extremo sul da Bahia, distrito de Porto Seguro. Caso João Rebelo, acusado de matar ex-ator mirim em Trancoso, ele é absolvido. É isso mesmo que vocês ouviram. Já pensou? PMs confundem equipe do BOP com bandidos, matam subtenente e deixam 5 policiais feridos. Que loucura, hein? Temos notícias de polícia do extremo sul da Bahia. Viatura da Rondesp é atingida por tiros na entrada do bairro Moisés Reis durante patrulhamento na cidade de Eunápolis, Bahia. Olha, a investigação de ameaça leva à prisão de homem procurado por tráfico de droga. É por tráfico em Porto Seguro, Bahia. Teremos diversas notícias para vocês, inclusive notícia de Brasília, que entrará aí, será o nosso querido Padilha. E olha, um homem com histórico de 42 ocorrências por violência doméstica quebrou a mulher no pau. Homem é preso após ameaçar e explodir a casa da ex, lá em Salvador. E olha, nós teremos também notícia de esporte. Eu tô com meu coração transbordando de alegria. Eu não estou aguentando, eu não estou muito bem. Eu estou com uma felicidade enorme. Claro que poderemos ser eliminados na próxima terça-feira, porque o Boca Juniors é um dos melhores times do mundo. Mas eu estou muito feliz, eu sou muito feliz em torcer para o Vasco da Gama. Cara, é muito gostoso. Teve uns babacas argentinos lá na rádio lá da Argentina, disse para que o Vasco quer levar o jogo para o Maracanã, senão a torcida não vai encher o Maracanã. Com 10 minutos, acabou todos os 65 mil. E a torcida está indo, neste exato momento, para a frente do Maracanã, protestar contra o consórcio para liberar mais 10 mil e ser o maior público da história do Maracanã. Calar a boca desses caras. Nós calamos a boca desses torcedores, desses argentinos. E ontem, 4 mil ingressos, 4 mil argentinos, vascaínos, há 3 dias eles ficaram na Argentina. Isso é orgulho, não é só no momento bom, não. Momento bom agora, mas mesmo a gente quase brigando para cair, que hoje não tem mais briga, nós estamos diferente. Então, hoje o meu boa tarde especial vai para você, vascaíno. Você merece, você está de parabéns, vocês estão de parabéns. A realidade é essa e o português melhor é isso. Bora, senhor, ele que não é vascaíno, mas ele é sempre anti-Vasco da Gama. Se o Vasco pegar qualquer time do mundo, ele não é brasileiro. Eu sou brasileiro, por exemplo, Flamengo e Estudiante, vai ser 3-1 pro Estudiante, mas eu sou brasileiro. Bora, senhor, ele!
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0: Oh, boa tarde!
3: Pois é, meu querido, esse final de semana eu estava com um amigo, né?
0: E esse ele... boa tarde primeiro, o dia que o povo. Depois você faz suas cargas d'água.
3: Eu estava com um amigo e ele está tendo uma crise de relacionamento, né, com a pessoa. E aí nós estávamos no local, começamos a conversar com a senhorinha. E ela dando conselho a ele, aconselhando, e nós estávamos vendo o jogo do Flamengo, Flamengo e Santos. E ela dando conselho para ele, dizendo que ele era um rapaz bonito, que não merecia sofrer, né, que ele tinha capacidade de manter um outro relacionamento independente da crise que ele estava tendo, que para não sofrer era melhor separar da pessoa. E aí o Flamengo quase faz um gol, ele botou a mão na cabeça, vixe, rapaz, quase era gol do Flamengo. Aí a senhorinha virou para ele e perguntou: você torce para que time? Ele: eu sou torcedor do Vasco. Ela: ah, então você gosta de sofrer mesmo, não tem jeito para você. Sua sina foi nascer
0: para sofrer. Você falou tanta carga d'água que ninguém tá entendendo nada.
3: Tá sim.
0: É. Você dizer que o torcedor do Vasco tá sofrendo, você é louco.
3: Não,
0: em duas competições e tá...
3: Tá sofrendo, não gosta de sofrer. Boa tarde, meu caro amigo Senna Naldo, aos nossos amigos ouvintes, a razão da nossa audiência aí da zona rural, aqui da zona urbana, da Costa do Descobrimento, a cada um de vocês... Que tenha uma quarta que seja com saúde, com paz, com alegria, com harmonia, com determinação, com amor no coração. É o que nós estamos pedindo ao nosso Pai, para que nos proteja, para que te proteja, a todas as nossas famílias, aos nossos guerreiros batalhadores, esses homens, mulheres, adolescentes, que leve esse país no pulso, no peito e na raça. É você que acorda de madrugada, você que acorda aí 5 horas da manhã, 4 horas, para manter esse Brasil, né, com decência e ordem. É você que é mototaxista, que é carroceiros, caçambeiros, motorista de ônibus, você que é cobrador, a senhora que é dona de casa, você que é do comércio. Aí vem meus nobres, viu? Vocês são meus nobres. Pedreiros, carpinteiros, armadores, pintores, jardineiros, eletricistas, os nossos garis, funcionário público, balconistas, sambuzeiros, carteiros, instrutores de autoescola, instrutores de escolinha de futebol, nossos líderes religiosos, aos nossos mecânicos de mecânicos de automóveis, mecânicos de carro pesado, mecânicos de motos, aos nossos alfaiates, costureiras, pedicure, manicure, empreendedores, empreendedoras, contadores, contadoras, a galera do Motorube, a galera do Rube, a galera do Alternativo, a cada um de vocês, muito obrigado pela audiência. Nossos números estão à disposição. Ligue, participe, diga como é que está a sua rua, como é que está o seu bairro, como é que está o atendimento nos órgãos públicos, hein? 3262-0011 ou 981-27-5280. Ligue e participe, porque através das suas participações iremos levar as suas reivindicações às nossas autoridades competentes. É com você, o homem que foi campeão ontem, Senna Santos, fazendo conta, ver se cai ou não cai, né? Tá, vamos, que eu preciso fazer entrega, moço. Adianta aí. Vixe, onde tá? Vamos, moço, vamos partir de brincadeira.
0: Tá aí, carro de moto. Ei, vamos até, ó.
3: Vamos, moço. Tem que partir, alecrim de carroça. Vamos, adianta, moço.
0: Ele me chamou e falou assim: é de carro de moto? De carro é caro. Olha, minha querida dona Jacaré, dona Valdice, conhecida como a esposa do seu Jacaré. Obrigado, dona Valdice, pelo carinho da audiência, conhecido como dona Jacaroa, aí no quilômetro 12. Que Deus abençoe a vida de vocês ricamente. Meu irmão Luquinhas Filme, rapaz, Luquinhas me abandonou demais. Luquinhas, um beijo no seu coração, que Deus abençoe você, a sua casa, a sua vida, a sua família. Olha, teve um feriado prolongado e saiu ontem. 4 pessoas morreram em acidentes nas rodovias federais que cortam a Bahia durante o feriado de Nossa Senhora Aparecida. Segundo o balanço divulgado pela Polícia Rodoviária Federal, PRF, nesta terça-feira 13, foram registrados 43 sinistros de trânsito entre sexta-feira 9 e segunda-feira 12, com 41 pessoas feridas. Apesar das mortes, os números caíram em relação ao mesmo período de 2025, quando 11 pessoas morreram nas estradas baianas. A redução foi de aproximadamente 64% nos óbitos, enquanto o total de acidentes passou de 49 para 43. Em todo o Brasil, a PRF contabilizou 68 mortes e 969 feridos em 926 ocorrências durante os 4 dias de operação. A fiscalização também registrou 22 mil veículos acima do limite de velocidade e autuou 747 motoristas por embriaguez ao volante ou recusa ao teste do bafômetro. Carlinhos Mototáxi, essa redução de 63% nas mortes nas rodovias baianas é sinal de o motorista estar mais consciente, ou porque sabe que no feriadão a polícia fica na cola, ou você acha que não, o povo está mais consciente na questão das estradas, Carlinhos?
3: Olha, a questão que está sim havendo uma conscientização de muitos condutores em relação às estradas brasileiras, não só a nível de Bahia. Nessa questão de você estar conduzindo ali, a gente vê cenas de pessoas de moto usando o aparelho celular. A gente vê diariamente dentro da zona urbana pessoas dentro do carro, né, usando o aparelho celular. E isso se torna um prato cheio para acidentes, né? Que o acidente, ele é no piscar dos olhos. Então é um fator principal aí de causas de acidentes é esses aparelhos eletrônicos. E está havendo sim uma conscientização quando se trata da redução de acidentes, né, que também tem uma fiscalização mais intensa essas operações quando há no Brasil feriado prolongado, né? A Polícia Federal, Rodoviária Federal, né, aumenta o seu efetivo, aumenta números de viaturas, de policiais, às vezes o helicóptero da Polícia Federal, Rodoviária Federal. Então o próprio condutor, ele também já tem o serviço de prevenção, né? Você sabe, você vai carnaval para, você sai de Onápolis para Porto Seguro, obviamente que você vai ser abordado, vai haver uma ou duas blitz de Onápolis até a cidade de Porto Seguro. Então você já vai ter aquela cautela sabendo que não precisa esse ponto, mas você sabendo, ó, é carnaval, é Réveillon, né, ano novo, é Nossa Senhora Aparecida, o trabalho ostensivo, eles aumentam, né, que é o trabalho preventivo, e aí acaba, graças a Deus, reduzindo o número de acidentes nas nossas BRs dos 4 cantos do país.
0: E tem a questão daquele radar também, né? Eu
3: é
0: fui,
3: todo aparato, né?
0: Eu fui polícia. Em São João do Paraíso, saí daqui 3 horas da tarde aproximadamente. Eu não vi uma viatura da polícia. Tinha 3 viaturas em cima da ponte do Rio Jequitinhonha. Melhor dizendo, do outro lado da ponte. Eu voltei de Paraíso aproximadamente, saí lá 9 horas da manhã. Cheguei aqui de tarde, sei lá, media uma hora, não sei. Acho que foi isso. E não tinha uma viatura da Polícia Militar, da Polícia Rodoviária Federal. O cuidado maior e o medo, eu acho, Carlinhos, que é que eles ficam escondidos com aquilo ali, ó. Então, você tem que ter muito cuidado em chegar uma multa na sua casa, você não saber de onde. Ah, vou recorrer e tal. É porque eles pegou ali você na velocidade.
3: Que muitas pessoas, né, condutores, questionam, né, se tem legalidade ou não. Essa operação da Polícia Rodoviária Federal. Ficar escondido ali, como muitos alegam, que a polícia fica no lugar estratégico, né, para que o condutor não possa ver, né, e acaba aí sendo notificado. Então há muitos questionamentos sobre a legalidade jurídica dessas multas aplicadas pela Polícia Rodoviária Federal, né, quando você está ali sem ver. O radar é fixo, obviamente que você vai reduzir a velocidade, mas eu creio que, já que a Polícia Rodoviária Federal, eles devem ter suas prerrogativas jurídicas, né, para ter esse tipo de comportamento, para notificar, né, o condutor, sem o condutor possa ver ali aquele servidor público federal.
0: É, porque tudo bem que tá 80, tu pega umas retas dessas, dificilmente você vai 80. Não vai dizer, eu ando 80, dificilmente. Tu vai colocar 90, vai ultrapassar um caminhão. Mas eles estão mais preocupados em multar para entrar dinheiro, às vezes, não sei se eles ganham por multa. Eu não sei como é que funciona, não tenho nem noção como é que funciona, mas simplesmente estranho. Eu acho que deveria ficar parado. Exemplo, se eu passar com droga, posso passar.
3: Com armas, pode passar. Exatamente. Um sequestro, você pode passar. Alguém ali sequestrando alguém, você pode passar. Quer dizer, a intenção ali da União é arrecadar dinheiro, é multar. Porque quando está a blitz, você pode analisar que numa blitz da polícia, que seja polícia militar, civil, rodoviária, federal, você vai ser abordado ali, obviamente que você pode até passar sem ter sua habilitação, porque você não vai ser parado. O intuito daquele agente público é notificar o excesso de velocidade. Então, justamente por isso que há muito questionamento sobre esse tipo de multa do radar, que ninguém consegue ver. Uma época aqui próximo da cidade de Eunápolis, e aqui na Eunápolis, houve alguns questionamentos sobre uma atitude de um policial rodoviário federal, que disse que ele ficava até atrás dos pés de árvore, né, nas BR, ficava escondido literalmente e aparecia de vez para abordar carros, motos, e houve muito questionamento lá no meio de comunicação, houve denúncia, e aí acabou não tendo esse policial, não tendo mais esse tipo de comportamento, que eu acho que é um comportamento não apropriado pela a instrução que eles recebem, né? Porque o servidor público, ele tem que estar ali sendo visto, até mesmo prestando serviço à sociedade de bem.
0: Beleza, 13 horas e 33 minutos, vamos ali no... Olha, eu tô pegando uma matéria aqui agora. Uma criança de 11 anos foi assassinada dentro de casa. Não tem mais pontos, não tem mais relatos. Eu vou tentar trazer essa matéria hoje ainda. Uma criança, tá aqui, ó. Criança é morta a tiros dentro de casa na zona rural de Feira de Santana. Voltamos daqui a pouquinho. Vamos tentar trazer essa matéria hoje ainda. Desliga o rádio não, voltamos já já.
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2: Pela primeira vez no país, produtos artesanais de higiene pessoal e cosméticos têm regras específicas para a produção e comercialização.
3: As novas diretrizes foram aprovadas pela Agência Nacional de Vigilância Sanitária, Anvisa, e publicadas no Diário Oficial da União.
2: Agora, esses produtos contam com normas específicas mais simples, que levam em consideração a realidade dos produtores artesanais.
4: Há cerca de um ano, Juliana Viola fez uma transição de carreira para se dedicar ao que realmente gosta, produzir sabonetes, shampoos, difusores de ar de forma artesanal. Ela conta que tem todo o cuidado ao comprar matéria-prima para garantir que seus produtos não provoquem danos à saúde de seus clientes.
5: Todos os óleos essenciais que eu utilizo, toda matéria-prima, elas têm a certificação. Então, e as ervas que eu compro são de ótima procedência, só compro em locais que me certificam da segurança.
4: Quem fabrica de forma artesanal produtos de higiene pessoal, como sabonetes em barra, óleos e manteigas corporais, shampoos sólidos, perfumes desodorantes naturais, sais de banhos e outros produtos similares, assim como Juliana, não vai mais precisar seguir as mesmas exigências aplicadas às grandes indústrias nacionais. É que a Agência Nacional de Vigilância Sanitária, Anvisa, resolveu simplificar a vida desses produtores artesanais. O diretor substituto da Agência Nacional de Vigilância Sanitária, Anvisa, Marcelo Moreira, explica o que muda para esses produtores.
6: Eles deverão controlar adequadamente as matérias-primas que são utilizadas na fabricação desses produtos. Eles devem evitar contaminações, manter os produtos organizados e devem avaliar a qualidade do produto final antes de colocá-lo à venda da população. Produtos, eles deverão informar o consumidor a composição do produto, a data da fabricação, o prazo de validade, o endereço de produção, contatos do produtor e a identificação clara de que esse produto trata-se de um produto artesanal.
4: As normas se aplicam a quem produz em pequena escala, de forma predominantemente manual, com domínio completo de todas as etapas, como, por exemplo, a escolha dos ingredientes até a embalagem, sem terceirizar nenhuma parte do processo. Sobre a comercialização, a norma prevê que o produtor poderá fazer vendas em loja própria, feiras de artesanato, redes sociais e sites de marketplace próprios. As regras entram em vigor 60 dias após a publicação. Reportagem Cleide Lopes.
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7: Previsão do tempo para terça-feira, 13 de outubro de 2026. Região Nordeste, Fortaleza do Ceará tem céu repleto de nuvens. Temperatura mínima é de 25 e máxima de 32 graus nas horas mais quentes do dia. A umidade do ar vai de 90% a 50%. Em Graça Aranha, Maranhão, previsão de céu cheio de nuvens no aniversário da cidade. Temperatura mínima de 25 e máxima de 38 graus. A umidade relativa do ar é de 75 a 20%. Você ouviu a previsão do tempo para esta terça-feira, 13 de outubro de 2026, com informações do IBGE Cidades e do Instituto Nacional de Meteorologia, INMET. Redação de Lucília Araújo, da agência Rádio Gov, em Brasília, Vladimir Filipim.
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3: A falta de conhecimento sobre direitos das pessoas com deficiência pode gerar situações de constrangimento.
2: É o caso daqueles que sofrem do transtorno do espectro autista e outras condições ocultas que não se manifestam por traços corporais, as chamadas deficiências não visíveis.
3: A legislação brasileira estabelece regras para o atendimento prioritário e obriga estabelecimentos a identificarem essas prioridades.
2: Saiba mais na reportagem de Luciano Colares de Holanda.
8: Pessoas com deficiência, autistas, idosos, com mais de 60 anos, gestantes, lactantes, pessoas com crianças de colo, pessoas obesas, indivíduos com mobilidade reduzida e doadores de sangue têm prioridade no atendimento garantida por lei. Mas muitos deles ainda passam por constrangimentos em serviços públicos e estabelecimentos comerciais. Camila Matricardi, de Brasília, tem um filho autista de 18 anos. Caio é nível de suporte 1 e, segundo a mãe, os dois enfrentam uma série de dificuldades no dia a dia.
9: Teve uma vez que eu estava no supermercado e a gente estava na fila, eu entrei na fila de atendimento prioritário. E as pessoas da fila começaram a me olhar. E nisso, uma mulher que estava já quase para pagar, fez um comentário do rapaz do caixa. Realmente, o que é visível, as pessoas já automaticamente se vê que respeitam, tipo, ah, não, tudo bem. E o dele teve ali aquele julgamento por um tempo ali. E eu tava assim, que são esses olhares para mim, sabe?
8: Diferente de deficiências com marcadores visíveis, o transtorno do espectro autista e outras condições ocultas não se manifestam por traços corporais. Por isso, a comprovação pode ser feita apresentando documentos oficiais, como a carteira de identificação da pessoa com transtorno do espectro autista, como explica Edilson Barbosa, advogado e presidente do movimento Orgulho Autista Brasil.
10: Ela é uma carteirinha que tem que ser emitida no seu município para gratuitamente para pessoas autistas. Então a gente pede, se no seu município não está emitindo, cobre e faça a sua CIPTEA, porque com ela aí você garante aí o seu direito de atendimento prioritário. Não basta só falar que é autista. Às vezes você tem que mostrar. E para mostrar, em vez de andar com laudo, aquele papel que o médico emite, você mostra sua carteirinha.
8: Estabelecimentos privados e órgãos públicos devem adequar placas e painéis de sinalização para incluir todos os grupos contemplados pela lei. Em caso de descumprimento da prioridade, a denúncia pode ser feita ao PROCON do município, do estado ou do Distrito Federal, se forem estabelecimentos comerciais. Já para descumprimentos em qualquer instituição, pública ou privada, é possível acionar o Disque Direitos Humanos, Disque 100. Reportagem Luciana Colares de Holanda.
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11: Dicas do Enem.
12: Oi, meu nome é Antônia Barbosa e a minha dúvida é: o que eu devo fazer nos últimos 30 dias antes do Enem?
13: Tá faltando pouco, né? Dia 8 de novembro já é o primeiro dia das provas. O professor de História, Fábio dos Santos Reis, disse que nesse momento, na reta final, é hora de fazer revisão do conteúdo.
14: Agora o importante é fazer revisão de exercícios ou mesmo das antigas provas para que o candidato ele possa ter uma dimensão melhor daquilo que é cobrado no Enem. Chegou ali 4 semanas antes da prova, é exercício. Ou exercícios inspirados nas provas do Enem ou diretamente a resolução de provas anteriores mesmo. Então muitos dos alunos inclusive fazem Enem simulados, aqueles que às vezes têm um pouco mais de possibilidade, às vezes conseguem imprimir esses simulados para irem fazendo em casa, é aplicação prática, é realmente aquela ideia de aplicando os conhecimentos mesmo.
13: É isso aí. Se prepare e acompanhe as nossas dicas toda terça-feira aqui na Voz do Brasil e também na radiogov.ebc.com.br.
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15: Zacruza, que eu tô na área 1250, no extremo sul da Bahia. Olha, deixa eu aproveitar, falei hoje pela manhã, e mandar um grande abraço aos meus amigos aí, o Regais, Léo também, Leonardo, Reinaldo e toda a família. 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Calma aí, você já chega a bagunçar. Essa porta é que tá fechada, porra. É rádio, não pode ter essa bagunça. Essa porta tem que estar fechada. Aí o Caio Marcelo entra, fica comportado. A gente tá lendo uma coisa aqui, já me perdi todinho aqui, mano. Tem que ter. Você é nosso blog, mas tem que ter um. Segura aí, não. Segura aí, joga um pouco de trás, não. Tá, não.

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2: Vamos nessa, 12h53. Eu vou fazer um. Quando tiver reunião, vamos falar sobre isso. Sobre a rádio. Tem que ter, a porta tem que ser fechada. Não tem como. Quando tiver um apoio, a gente bate um papo, bate uma resenha. Porque se todo mundo quer entrar, porque amigo abrir a porta e entrar, aí é. Não sei nem o que eu tava falando mais aqui. Balar de gato. Essas horas tem que ser no programa Nada Pra Fazer. Que é...
3: Nada pra fazer.
2: Olha, 12h53, Naldo Vieira. Viatura da Rondesp atingida por tiros na estrada do bairro Moisés durante patrulhamento em Eunápolis.
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2: Olha, uma equipe da Rondas Especiais da Polícia Militar Rondesp foi alvo de vários disparos durante um patrulhamento em Eunápolis na tarde de terça-feira 13. A viatura foi atingida, mas nenhum policial ficou ferido. Não houve prisões. O ataque ocorreu por volta das 20h50 na rua Lua Nova, esquina com a rua Marquês de Tamandaré, e também na estrada do bairro Mogezeis, próximo à BR-101. Surpreendidos pelos tiros, os policiais precisaram se retirar do local. Um dos disparos atingiu o para-brisa do veículo e deixou vestígios no volante e no cinto de segurança do motorista. A origem dos tiros não foi identificada. Radar News, a matéria. Olha, investigação de ameaça leva à prisão de homem procurado por tráfico em Porto Seguro. Olha, um homem de 34 anos procurado pela justiça por tráfico de drogas foi preso nesta terça-feira 13 em Porto Seguro. Segundo a Polícia Civil, o mandado foi descoberto durante a investigação de uma denúncia de ameaça de morte feita por uma mulher. A mulher relatou que havia sido ameaçada pelo investigado em um contexto de violência doméstica. Ao verificar dados dele, a equipe da Delegacia Especializada de Atendimento à Mulher, DEAM, identificou ordem de prisão em aberto. Os investigadores localizaram o homem e cumpriram o mandato. Ele permanece preso à disposição da justiça. Olha, assalto à família em Itajimirim termina com 4 presos e um adolescente apreendido.
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2: Olha, 4 homens foram presos e um adolescente foi apreendido na noite de segunda-feira 12, após um assalto a uma família na saída de Itajimirim, próximo à BR-101. Segundo a polícia, os 5 são de Porto Seguro e foram capturados após fugir de uma abordagem policial. O roubo ocorreu por volta das 21h40. No carro das vítimas estavam um casal, ambos de 54 anos, a filha e o genro, que dirigia. A família seguia para Eunápolis quando teve o caminho bloqueado por um Volkswagen Voyage prata. De acordo com os depoimentos, os assaltantes desceram do veículo, anunciaram o roubo e bateram nos vidros, exigindo que os ocupantes saíssem. Ao tentar escapar de marcha a ré, o motorista atingiu um poste. Durante a ação, o casal foi agredido. A filha foi puxada pelos cabelos para fora do carro e o genro foi segurado pelo pescoço. As vítimas também relataram ameaças de morte. Os criminosos levaram 4 celulares, 2 carteiras e uma bolsa com documentos e objetos pessoais. O carro da família permaneceu no local. As vítimas buscaram abrigo na casa de um conhecido e acionaram a polícia. Perseguição e captura. Equipes da Companhia de Emprego Tático Operacional, que faziam rondas em Eunápolis, receberam o alerta sobre o assalto e seguiram em direção a Itajimirim. Segundo a PM, o Volkswagen foi localizado perto do posto Desejo. Os ocupantes desobedeceram a ordem de parada e fugiram. Após a perseguição, os cinco foram alcançados nas proximidades do posto Cabral. A polícia apreendeu o veículo, uma réplica de arma, uma touca preta, 6 celulares, cartões, documentos, objetos pessoais e R$250. Os pertences reconhecidos pelas vítimas foram recuperados e devolvidos. Os 4 adultos têm 18, 21, 25 e 27 anos. Todos foram levados junto com o adolescente para a Delegacia Territorial de Onápolis. O delegado Bruno Souza Ferreira pediu à justiça a internação do adolescente. Ambas as matérias de polícia do extremo sul da Bahia no site Radar News. Infelizmente, amanhã tem mais notícias de polícia.
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2: Beleza, cruza que eu tô na área de volta. 13 horas no extremo sul da Bahia, às 13h30, direto de Brasília, Marcos Padilha trazendo as principais informações de política da Bahia e do Brasil, hein? A PEC. Que eu quero trabalhar, eu vou logo avisar, é 5x2, eu quero trabalhar 4x3, eu vou logo avisar a rádio aí, né, para ser 4x3, porque esse negócio de segunda a sexta não dá não, tem que trabalhar segunda, quarta, segunda, terça, quarta e quinta, tem que folgar sexta, sábado, domingo, pronto, a realidade é essa. 13 horas no extremo sul da Bahia, olha só, criança morta a tiros dentro de casa na zona rural de Feira de Santana. 11 anos, 2 atiradores entraram na residência e foram direto na criança. Só que as investigações precisam mostrar o que realmente aconteceu. Meu Deus do céu, apenas 11 anos. Então você, papai, você, mamãe, fique de olho. Não quer dizer esse caso que aconteceu, que foi envolvimento com algo de errado. Mas duas pessoas adentraram em um cômodo e mataram uma criança de 11 anos a tiros. Lá ele. Voltamos já 13 horas e 1 minuto no extremo sul da Bahia.
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13: Paris, 14 de outubro de 2026. Essas são as principais notícias desta quarta-feira. Ataques russos com mísseis balísticos e drones visando infraestruturas energéticas na Ucrânia deixaram ao menos 6 mortos nesta madrugada. 3 em Kiev, 2 em Dnipropetrovsk, no centro, e 1 em Zaporizhia, no sudeste. Na capital ucraniana, uma central elétrica foi atingida. No total, cerca de 600 mil pessoas estão sem energia elétrica no país. O presidente ucraniano Volodymyr Zelensky reclamou sobre 900 mil pessoas estão sem energia elétrica no país. O presidente ucraniano Volodymyr Zelensky

0: dos insurgentes iemenitas nos últimos dias. Na véspera, a coalizão anunciou ter atacado instalações de petróleo no Iêmen, inclusive na capital Sanaa, em resposta aos bombardeios do fim de semana, que deixaram 14 mortos na Arábia Saudita. O Vaticano informou nessa manhã que o Papa Leão XIV passou uma noite tranquila no hospital após uma cirurgia realizada na véspera para a retirada de um nódulo no pulmão. Segundo a Santa Sé, a intervenção foi bem sucedida. Um adenocarcinoma, tipo frequente de câncer de pulmão, foi identificado durante um exame de rotina do Sumo Pontífice. Ele deve permanecer em repouso por cerca de uma semana e todos os seus compromissos públicos foram suspensos até 20 de outubro. Aqui na França, após o quinto ato de mobilização nacional das escolas do ensino médio ontem, o Ministério do Interior indicou nessa manhã que 96% dos estabelecimentos de ensino estão abertos hoje. Na véspera, 480 mil pessoas saíram às ruas do país para pedir melhorias nas escolas. Os estudantes prometem dar sequência à mobilização e anunciaram que vão participar do protesto nacional contra a alta do custo de vida no sábado, convocado pelas principais centrais sindicais da França. Para mais informações, acessem o nosso site rfibrasil.com. Rádio França Internacional, em parceria com a agência Rádio Web, de Paris, Daniela Franco.
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0: Ok, beleza, cruza que eu tô na área. Olha, antes de Padilha, quando vocês viram essa zoada aqui, é o boy, Portugal, viu? Toda vez que o Norreda, você sabe que é ele, porque todo mundo vê ali. Ele já chega bagunçando e mete DRT na cara. A recepção de você falou que tem DRT. Não tem DRT. Então é o seguinte, o Marcelo Silva, ele tem um programa dele Nada Pra Fazer. Ele estará de volta no próximo sábado, 9 horas da manhã, viu? É, Conceição, dona é lá da colônia, o nome dela? Helena, né? Ele tem muitas novidades aí, o programa está de volta, ele esteve afastado por motivo de estar na correria aí da Câmara, da campanha na política, ele é locutor oficial da campanha. Mas antes o boy vai trazer um recado aqui de uma propaganda, o nosso querido Portugal, daqui a pouco pega o boa tarde do Marcelo. Mas antes, agora fica sério. Tudo bem, boy? Boa tarde, meu irmão.
1: Boa tarde, Senna. Boa tarde, Carlinhos. Naldo Vieira. É, hoje eu estou aqui para falar da Zoom Pet. Zoom Pet, sabe onde fica? Rua Frei Coimbra, 234, ao lado da drogaria Giru. Procure o menino Matheus. Ele agora está cuidando, né, de cachorros. E eu, Marcione de Portugal, estou criando uma ONG.
0: Não, moço, fala do menino primeiro. Qual o telefone do menino? Quem quiser ir lá, como é que faz?
1: 73.
0: Fala que...
1: Deixa eu pegar o número, que o número não sei de qual, não.
0: Então depois você pega o número, então, beleza.
1: Mas fica
0: Azul, qual, Pet, qual fica na rua Frei Coimbra, ao lado da drogaria Giru, 234,
1: Zoom Pet, Matheus Portugal, certo? E eu, Marcionilho, eu estou criando uma ONG sem fins lucrativos e eu estou adotando agora a causa dos animais.
0: Que legal, rapaz.
1: Legal, boa.
0: Você está pegando animais nas ruas, não?
1: Então, como é que funciona? A gente está arrumando o carro primeiro. O carro já está na oficina, né, em manutenção. Pode falar o nome da oficina, não?
0: Pode.
1: Pit Stop do meu primo Anderson, Portugal. Está ali em frente o trailer da Marta. Nós vamos plotar o carro, vamos pegar os animais na rua, vamos ter um lugar, já temos já a sede, onde a gente vamos tratar, cuidar, já tem já uma... Como é que fala a doutora que cuida dos animais?
2: Veterinária.
1: A veterinária, já temos a veterinária, não vou falar o nome agora, né? Surpresa. E vamos adotar esses cachorros na rua, vamos cuidar. Uma ONG sem fins lucrativos. Né? A gente vai fazer essa contribuição na nossa comunidade.
0: Você pode conversar com o Marcelo para ter um pedacinho no programa dele todo sábado para falar sobre isso.
1: Marcelo, que tal a gente sábado a gente

0: Nada pra fazer, a gente traz o cavaquinho,
1: aqui,
0: o pandeiro.
1: Hein? O que será a gente trazer o cavaquinho, o pandeiro?
2: Marcelo, pega
1: o
2: botar dele, pega o botar dele.
0: Boa tarde, Marcelo.
3: Boa tarde, Portugal. Boa tarde, Senna. Boa tarde, Cali Mototáxi. Boa tarde também, Naldo, homem da escarrapeta. Como é? O Portugal, né? Portugal.
2: Boy.
3: Portugal. Boy Portugal. Podemos pegar assim, vamos estudar essa possibilidade, né? Por mais que o programa é de Marcelo Silva, mas passa pela direção da 104 FM Vida. E vamos sentar assim com o nosso diretor, com as pessoas responsáveis, para ver se há essa possibilidade.
2: De agora você tem que se comportar também, né?
1: O quê?
2: Não chegar com zoada também.
1: A gente vai chegar pianinho, na pontinha do pé. Né? Só no sapatinho.
2: Beleza, só rapidinho, deixa eu ver o Marcelo Silva, e aí, tá de volta no sábado?
3: Boa tarde mais uma vez aos meus ouvintes da 104,9 FM, do programa Nada Pra Fazer. Senna, acabou a eleições, né? E nós estamos aí, se preparamos uma semana depois das eleições, descansamos para votarmos com vento, como diz o outro, vento em popa. O programa volta nesse sábado, a partir das 9 horas até as 12 horas. E vai ter sim novidades, vamos trazer novamente interatividade, entrevistas. Temos algumas pessoas já previstas, agendado, que quando comecei a trabalhar na campanha, nós estávamos com essas pessoas agendadas. Então vamos fazer o reagendamento para trazermos essas pessoas. Mas eu posso já confirmar, será o diretor da 104 FM Vida, Dr. Jota Batista. Vamos sentar, vamos conversar um pouquinho e falarmos sobre a campanha, né? Que foi 45 dias de campanha. E falar o futuro, né? O futuro dele hoje na política como político.
2: Ou seja, então o programa vai vir com muitas novidades, né, Marcelo?
3: Sempre.
2: Novidades, né? Interatividade. Uhum. E para virar o papel, vai ter ou não vai? Como é que é?
3: Pronto.
2: O que é polêmica.
3: inclusive, vai ter justamente com o nosso diretor. Vai ter com ele também, né? Já teve a primeira vez e vamos fazer com ele também novamente a segunda vez. É uma entrevista e ao mesmo tempo para quem você vira o papel, o Dr. Jota Batista. Então vamos falar um pouquinho da política, né, nacional, né? Vamos falar dos candidatos, dos dois candidatos que estão aí, e vamos unir interatividade e para quem você vira o papel. E provavelmente também vai vir uma surpresa aí para quando a gente voltar aqui. Nós fizemos um ano no mês passado, né? Em setembro.
2: Aniversário, né?
3: Fez um ano.
2: Foi perto do seu também, né?
3: Isso, meu aniversário foi no dia 3 de setembro. E no dia 12 fez também um ano de 104 FM Vida. Quero aproveitar aqui ao vivo.
2: Rapidinho passa, né? Tem um ano que o Jota Batista está mais de um ano, né?
3: Eu quero aproveitar, nesse exato momento, eu tenho muita gratidão, Senna. Aprendi muito com você. Era um cara que eu conhecia pela rádio, pela voz, não conhecia pessoalmente. Conhecia, mas não tinha aproximação.
2: Tinha amizade, né?
3: Não tinha amizade. Carlinhos, eu sempre tive amizade com Carlinhos, desde da 98, né, Carlinhos? Desde a 98. E Carlinhos, de vez em quando, a gente tomava um refrigerantezinho por aí. A gente tinha essa comunicação, essa convivência. O Naldo Vieira, também trabalhei junto com ele na 98 também, sim. Mas eu quero dizer, desde quando eu vim para 104 FM Vida, eu tive portas abertas e parceiros. Não tive colega de trabalho, né? Tive você que me deu algum estoque. Marcelo, ó, vai por esse caminho. E sempre ouvi. Tive também o Carlinhos também, Carlinhos Mototáxi, o próprio Jota Batista e tantos outros. E quero dizer que não é porque eu fiz um ano de programa que eu já sei de tudo, não. Estou aprendendo.
2: Todo dia aprendo um pouquinho, né?
3: Isso, exatamente. Estou aprendendo. E aprendo também com meus ouvintes, né? Esses ouvintes que estão aí nos ouvindo, pela telinha. O Portugal, no instante, disse que tem uma pessoa que me segue no Instagram, nem sei quem é.
1: Clésio Arueira, ele é vendedor de carro. Ele falou.
3: Ah, sim.
1: Clésio Arueira.
3: Ah, não, eu conheço. Clésio, eu conheço. Meu amigo. Então são essas coisas que a gente precisa ter sempre pés no chão e nada deixar subir para a cabeça. Então eu só tenho que agradecer.
2: Todo dia você aprende um pouco. Eu falo sempre disso, eu estou aqui há 20 anos. E eu gosto muito de ouvir. Se eu falar algo de errado, alguém me corrigir para o meu bem. Não pode é corrigir para te desmoralizar. Mas desde quando você corrija para o bem, isso é legal. Você tem que aprender a ouvir. Porque todo dia tem uma coisa diferente, né? E o programa Nada para Fazer tinha uma coisa diferente, que era brindes, prêmios, sorteios. E aí, vá votar dando brinde ao povo, porque ganha brinde.
3: Com certeza será. É, ó, como você está tocando esse assunto, vai vir aí. É a melhor dança, né? Nós vamos criar.
2: É?
3: É, vamos criar. Já tô vendo com o grupo de dança. É, nada pra fazer dançando. Aquele dança gatinho, né? Então vamos estar criando. Vamos ver um local que a gente possa fazer.
2: Fazer fora do estúdio,
3: né? Fazer caso. Fora do estúdio, né? Porque o estúdio aqui não suporta.
2: É.
3: E vocês serão meus colegas de trabalho e serão também os meus jurados.
2: Eu só vou ser jurado com as gatas. No negócio dos homens, não. Se tiver as meninas para escolher, eu vou. Quando tiver a dança das gatinhas, eu vou. Agora, se colocar Jata Batista para dançar, igual eu não vou, não.
3: Mas você não sabe da melhor. Doutor Jota Batista, a gente está criando um quadro para ele, para justamente ele que vai ser o gatinho. Dança, gatinho.
2: É novidade, né? Você colocando esse quadro aí, né? É um quadro importante. Sim, mas sim. Um exemplo, as pessoas vão fazer uma ficha, vai se cadastrar, sim, você vai entrevistar, vai conversar com as pessoas automaticamente. E vai ter prêmios, né? Porque
3: vai
2: o João Pestana faz o
3: show do calor.
2: Show do calor, o calor do Pestana. Isso. Então é diferente, né?
3: Não, sim, sim. Né? A gente vai, eu tô vendo se vai ser ali na praça, na própria Praça do Piqui, ou se vai ser numa academia, para que a gente possa levar os nossos jovens, né? É, temos o Nada para Fazer, ter esse compromisso de estar aí do lado dos nossos jovens e dar uma premiação. É, pelo que eu tô vendo, a gente vai chegar a uma premiação a quase, ou sabendo, não tô afirmando, mas vamos chegar a quase uma premiação de quase R$2.000 entre o primeiro, segundo e terceiro lugar.
2: É, com certeza. Aí o programa vai ao ar todos os sábados, que hora, Marcelo?
3: É, todos os sábados das 9 às 12, né? Todo o sábado das 9 às 12. E agora a gente tem esse compromisso aí de campanha, né? Eleitoral, que a gente tem que seguir regra, né? É, então, preciso até ver com o Genilson hoje, o nosso diretor.
2: Começa 12 horas, sábado começa 12 horas até 12h10. Então, o Rinaldo vai estar aqui, porque o Rinaldo vem colocar o programa eleitoral no ar. Mas só nesse domingo, que no outro já não tem mais, só é um domingo só.
3: Ah, é, pronto, né? Então o meu programa começa das 9 às 12, dá tempo sim. Então, para deixar esse recadinho, muito obrigado a vocês,
2: Carlinhos.
3: A Carlinhos, Mototáxi e Sena Santo. Muito obrigado, Família 104 FM Vida, por me aceitar e quero aprender cada vez mais. Hoje vocês fazem parte da minha família. Faz parte do meu horror de família, vocês. E quero dizer para os meus ouvintes: vai vir novidade, sim, e muita novidade. Voltarei. É, aquele friozinho na barriga, tá, Senna? Passei quase 90 dias sem estar na rádio. Então, vai voltar com aquele friozinho na barriga. Sábado, a partir das 9 horas. E a gente vai estar falando das nossas novidades. Então, a todos, muito obrigado.
2: Beleza. Sábado, Nada para Fazer, 9 horas da manhã, programa que é legal. Você já viu, já ganhou, não, né?
4: Já ouvi.
2: Não, nunca viu ainda,
4: não? Não, pessoalmente, ainda não, mas não.
2: É uma viagem, oportunidade. É uma viadagem da desgrama, mas só que é interessante. O que eu gosto é o toque. Quem que fez aquele toque, Marcelo?
3: Rapaz,
2: a música. Foi a internet?
3: Foi.
2: Ficou legal o toque
3: do
2: samba.
3: Primeiro foi o Naldo, né? Primeiro foi o Naldo que me arrumou um rapaz de São Paulo. Aí depois, Gil do Bolo também fez
2: Gil é espetacular.
3: Gil do Bolo também fez uma pra mim também. E tá sempre inovando. Inclusive agora mesmo já vai vir uma outra música aí, do Nada para Fazer. É, falando até um pouquinho do Marcelo Silva, que é bem interessante, é bem gostoso. É bem interativo o meu programa, Senna. Não é porque não é o que tô fazendo, não, mas é bem interativo.
2: É. Inclusive o Gil mandou aqui quem vencer. Ah, ele botou. Quem vencer, eu vou dar uma música personalizada. Como a pessoa quiser, Gilson, compositor, Gilson, aí como é que pronuncia? Gilson, então, GS, composições. Quem venceu o quê, Gil? Porque o Vasco não pega o Flamengo. Você está dando moral para Carlinhos, o Vasco não pega...
4: Quem venceu o Campeonato Brasileiro?
2: Não, o Vasco Copa do Brasil. O Vasco pega a...
4: Não, mas ele falou a Copa do Brasil.
2: Mas a Copa do Brasil, não. Quem venceu a Copa do Brasil é injusto. Vocês não estão na Copa do Brasil.
4: Ah, não, então, o Campeonato Brasileiro.
2: Não, o Brasileiro também é injusto. Por quê? Nós estamos focados na Sul-Americana e também na Copa do Brasil. Nós estamos de outro patamar. Agora sim, Gil.
4: Ou talvez você está falando Libertadores. Eu
2: estou conversando com o Júnior, com você,
4: vai
2: não.
4: Que ele está falando Libertadores.
2: Gil, se o Vasco passar pelo Boca Juniors...
4: Pega o Flamengo na Libertadores.
2: Quem? É, o Flamengo não vai hoje não, mas o Carlos, o Flamengo sim, pega o Estudiantes.
4: Sim, mas se o Flamengo passar, o Vasco passar, vai dar final na Libertadores, Flamengo e Vasco.
3: Não, mas
4: jogo dificílimo.
2: A dança do nada pra fazer, ele tá dizendo. Ô Gil, você fica tarde graça, Gil. Vai arrumar lavar de roupa, rapaz.
4: Pronto, Marcelo.
2: Meu irmão Cezinha da JC Tecidos Atacado e Varejo. Cezinha, fica ligado aqui no Nada Pra Fazer. Você vai dar uns brindes aí pra sortear aí no Dança. Dança, viadinho. Como é que é o nome?
3: Dança, gatinho.
2: Dança, gatinho, viado. Dança, gatinho. Dança, gatinho.
3: E outra coisa, né, rapaz? Fala, eu vou mandar um forte abraço pro meu amigo JC Tecido. É um amigo de longas datas. Eu tô precisando visitar ele lá, viu, Cera? Mas galinha, tô precisando
2: de. Você já quer roubar ele, não vai não. Fecha as portas, viu, César? Quando o cara fala assim, já quer me roubar. Flamengo e Vasco na Recopa Sul-Americana. Ah, ele tá dizendo Flamengo e Vasco. Vasco, campeão sul-americano e Flamengo da Libertadores. Eu acho.
4: Aí você e ele acordou.
2: Não, eu acho que o Flamengo não ganha Libertadores e o Vasco ganha Sul-Americana. Ô, Portugal, um abraço, quer deixar um recado pro povo aí?
1: Zumpet, falar de novo.
2: Você porque eu engasguei no número do telefone.
1: Ah, lá você conseguiu.
2: 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E Portugal, hein? 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
4: Sim, é Lava Jato.
3: É Pet.
2: Maria de aluguel. Maria de aluguel.
4: Maria de quê?
2: De aluguel.
4: Que porra a barriga
2: dela? Eu sou marido de aluguel, o doutor da sua casa.
4: Mas se lascar pra lá, eu sou de marido de aluguel.
2: Não, a gente faz pequeno serviço.
4: Quem?
2: A gente faz. Nós, a empresa.
4: Você vai pegar minha mulher?
2: Não.
4: Marido de aluguel, o que
2: aconteceu? Doutor resolve. Doutor resolve, sim. Faz tudo na sua casa.
4: E o negócio de carrinho, tu resolveu?
2: Nós colocamos gás, não foi?
4: Tá dando vapor agora.
2: O ar-condicionado tá no 12.
4: Ah,
2: não, é pouca gente que tem no 12.
3: Comprou
2: o
3: Carlinho com
2: o moleque. O ar-condicionado de Carlinho tá no 12, é poucas pessoas que tem.
4: E você foi lá no outro dia, não foi?
2: Fui. Em Zumpet, falando sério agora, voltando aqui.
4: Vai.
2: A Zumpet é na rua Frei Coimbra, né?
4: Por que você ficou a voz?
2: 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Inclusive, eu quero dar uma cortesia pra você, Carlinho. 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
3: 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Você fica onde?
2: E você também, Marcelão. Pronto, Marcelão também. Vamos estar fazendo uma parceria.
4: Você vem no programa dele, né?
2: Nós vamos estar fazendo uma parceria também no programa de Marcelo.
4: Nada?
2: Nada pra fazer. 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
3: Rapaz, você viu, vai, cara.
2: E o marido de aluguel sou eu, né, doutor Resolve?
4: Você faz o que, marido de aluguel?
2: Olha, eu troco resistência, eu troco um registro, a gente faz de tudo em casa, o que tiver.
4: Limpeza de ar-condicionado.
2: Limpeza de ar-condicionado.
4: O marido de aluguel, eu entendi, eu assisti um filme que tinha um cara que é o marido de aluguel, faz as coisas tudo dentro de casa.
2: Isso, tal.
4: Eu
2: isso
4: já mesmo. Fui marido de aluguel em Porto Seguro na praia, quando eu era dançarino.
2: Eu lembro.
4: As gatas.
2: Quando tinha lamberóbica.
4: Exatamente. É.
2: Eu para você e Valdemir.
4: Mas
2: dançando lambada.
4: Eu
2: lembro, na época do Caomba.
4: Eu pegava 3, 4 mulheres por dia.
3: Argentina. Pra dançar, né?
4: Pra dançar. E vamos lá, liga pra onde aí, quero consertar o meu ar-condicionado.
2: 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Procura Matheus. Matheusinho, Portugal.
4: Você é político, não? Tem vontade de ser político?
2: Rapaz, é o seguinte, eu tenho sangue político. Meu pai, Carlos Alves, Portugal, fundou o partido Pé Sujo na época de Alcide Lacerda ainda. Então a política está no sangue, a gente não tem ainda assim uma intenção de sair candidato a nada. Mas desde o momento que a gente está na política, né?
4: O povo que pede, né?
2: O povo que pede. Mas, Marcioninho, ele vai apoiar quem? Aí, apoia essa pessoa aqui.
4: Vou pedir você para ser
2: candidato. Graças a Deus, o meu candidato que eu apoiei teve 2.700 votos. Eu não gastei um real, mas eu pedi boca a boca, falei, vote no meu candidato.
4: Seu nome.
2: E funcionou, viu? E funcionou. Eu acho que eu vou aproveitar esse gancho desses 2.700 votos para a próxima eleição sair candidato a vereador. Marcelino Portugal. O que você acha?
4: Boa, boa.
2: Eu não gastei um real consegui 2.700 votos.
4: Tem.
2: Perto de Adriano Cardoso.
4: Voto novo, E a cabeça é mesmo tamanho, você herdou a cabeça.
2: Agora eu preciso de vocês, junto essa família FM Vida, pra gente estar todo dia somando.
4: Estamos abraço.
2: Valeu, Senna Santos, Carlinho, Valdemir.
1: E Marcelão, tamo junto, hein? O que eu falei aqui tá gravado, hein?
2: Fala,
1: o que eu falei aqui. Hã?
2: Não é Valdemir, não, moço.
1: Marcelo Silva. Marcelo, o que eu falei aqui tá gravado, viu?
3: Pronto,
1: eu vou honrar.
2: Um abraço, Deus abençoe, viu?
1: Amém.
2: Mas quando chegar, você chega mais quieto. Eu vou te xingar de novo. E agora eu vou mandar desligar, vou mandar você se lascar ao vivo.
1: Tá bom.
2: Você chegou bem quietinho, não falou, não ficou bonitinho?
1: Ficou.
2: Então pronto. Marcelo, um abraço, boa sorte no sábado aí, meu irmão.
3: Obrigado, Calil e Senna. Hinaldo, boa tarde a todos. E sábado voltaremos.
2: Beleza, vamos lá, procurar no próximo bloco, Espadilha, direto de Brasília.
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0: está para ser votada hoje. Eu li bastante sobre isso. Inclusive o presidenciável Flávio Bolsonaro diz que votará pelo fim da escala 6x1, mas defende alternativa, Padilha. Traga mais informações.
1: Pois é, Senna, essa é como hoje está prevista a votação, né? O senador e candidato à presidência da República pelo PL, Flávio Bolsonaro, anunciou que votará a favor do fim da escala de trabalho 6x1. A declaração, Senna, foi feita nesta terça-feira, após uma visita ao pai, o ex-presidente Jair Bolsonaro, aqui mesmo em Brasília. Flávio afirmou na ocasião que a maioria dos trabalhadores brasileiros quer o fim desse modelo, mas defendeu uma proposta que, segundo ele, ofereça mais flexibilidade, permitindo que o trabalhador tenha maior liberdade para organizar sua jornada de trabalho. Enquanto isso, Senna, o Senado se prepara agora para votar a proposta que acaba com a escala 6x1. O presidente da casa, Davi Alcolumbre, marcou para esta quarta-feira a votação em primeiro turno. A base do governo, por outro lado, trabalha para acelerar a tramitação e tenta aprovar um calendário especial que permita a votação dos dois turnos ainda nesta quarta-feira. Por isso, será necessária a aprovação de um requerimento ainda no plenário. São necessários pelo menos 49 votos favoráveis em cada turno para aprovar uma proposta de emenda à Constituição. Lembrando, né, Senna, que a oposição defende mais tempo para discutir os impactos econômicos da mudança, mas há parlamentares que afirmam que não pretende votar contra a proposta. O objetivo agora do governo é concluir a votação no Senado antes do segundo turno das eleições, que está marcada para o dia 25 de outubro. Então, Senna, o senador Flávio, eu acho que, pelo menos na minha opinião, ele se posicionou de uma maneira sensata, né? As pesquisas mostram que em 10, e de cada 10, 7 são a favor do fim da escala 6x1. Então, eu acho que ele, como é o favorito, inclusive, nas pesquisas, ele ir contra essa maré da população, essa maré que seria esse desejo da população, né, Senna? Não seria nada sensato. Então, acredito que é um posicionamento estratégico correto. Agora, teremos que ver se mesmo, mas tudo indica, né, que não como o Flávio mesmo já está se posicionando, tudo indica que a proposta vai ser aprovada. Agora foi como nós comentamos aqui ontem. Vamos ver se isso vai ter algum efeito na captura, vamos dizer assim, de votos por parte, principalmente da campanha do presidente Lula, né? Que defende essa proposta, né, Senna?
0: Com certeza. Agora, Padilha, só para as pessoas entenderem melhor, algumas pessoas pensam o seguinte: as mudanças passariam a valer imediatamente. Na realidade, a PEC prevê uma implementação gradual para permitir a adaptação de empresas, ou seja, a primeira etapa iniciada 60 dias após a promulgação da emenda, redução da jornada máxima de 44 para 42 horas semanais, garantia de 2 dias de descanso remunerada por semana, e depois de 12 meses automaticamente cairá para 40 horas. Então, não vai ser igual as BET, que meteu a caneta, pá! Acabou. Não vai ser igual a questão das autoescolas. Agora vai dar um tempo para que os patrões possam se organizar, né, Padilha?
1: Bem ressaltado, Senna. Exatamente. É o que nós falamos aqui ontem. O grande problema é a falta do período de transição, né? Para tudo que você vai implementar, mais em termos de políticas públicas, que vai mexer com a vida de milhares, de milhões de pessoas, milhares não, de milhões de pessoas, né? Então, isso realmente tem que haver um período de transição. Parece que a PEC acerta nesse ponto, né? Agora teremos que ver por parte dos empresários, né? Porque hoje mesmo já está nos jornais, isso já é informação de bastidores, que o presidenciável Flávio já propõe uma revisão dessa PEC 6x1. Ela não vai ser assim uma tarefa tão fácil, digamos assim, o famoso mamão com açúcar por parte do governo, né? Porque o governo está tendo de uma certa forma, ele está colocando agora no final do segundo tempo aí essa proposta. Ela tem grande chance de ser aprovada, né? E isso nós estamos falando de um Congresso que acabou de ser eleito aí uma nova legislatura majoritariamente de direita, né? Porém, mesmo assim, o governo não está tendo dificuldade para aprovar essa pauta. Agora teremos que ver caso o presidenciável Flávio seja eleito, né? porque o setor da economia, porque essa pauta é o que nós falamos aqui, que as pessoas comentam, realmente, cada governo tem uma postura. Essa pauta só está tendo esse céu de brigadeiro aí, essa facilidade, pelo fato de estarmos num governo supostamente de esquerda, que tem essa pauta em defesa da classe trabalhadora. Né? Vamos colocar assim, dentro do estilo tradicional, não que a direita não defenda, a direita também defende os direitos trabalhistas. Mas no aspecto cultural histórico, a esquerda sempre foi considerada essa ala que defende o trabalhador. Daí o nome PT. Né? Agora, o Senna, temos que ver como isso vai ficar, porque os donos, digamos assim, dos chamados meios de produção, né, das empresas, os empresários, eles não são a favor dessa PEC. Né? E eles não foram consultados, né? Então aí a questão do período de transição foi um período, foi debatido justamente por quem defende essa proposta. Então hoje já está no jornal que o senador Flávio vai votar a favor da PEC, porém nos bastidores já é discutido, inclusive ele já garantiu alguns segmentos da economia, da produção, que vai rever essa PEC. Isso não é no sentido de que ele vai acabar com a PEC depois que ela for promulgada e tudo, não é essa a questão. Mas ele vai rever porque, de fato, pela crítica que se faz é que os empresários não foram escutados para poder formular essa PEC. Então, há um desequilíbrio aí, né? Então, teremos que ver como vai ser o futuro. Mas, a princípio, ela vai ser aprovada. Mas nesse contexto que ela está sendo aprovada, conta voto a favor da campanha do presidente Lula, né, Alceno? Teremos que ver como que o Flávio depois vai reverter essa situação a seu favor, principalmente se ele estiver no governo, né, Alceno?
0: Eu estou observando aqui, Padilha, que na realidade o governo prega o seguinte: tirar dos mais ricos para dar para os mais pobres. Por exemplo, eles fazem de tudo sem ouvir os empresários. Deu a liberdade das bets ser legalizada, sem nem ouvir ninguém, meteu a caneta, acabou com as bets. Ok, a carteira de habilitação, a CNH, não ouviram os empresários. Automaticamente, milhares de empregos, diversas empresas fecharam. Agora vem a questão da escala 6x1, como você citou, sem ouvir os empresários, ou seja, para beneficiar a classe mais baixa. Ok, mas daqui a pouco não vai ter empresário, quem é que vai bancar classe mais baixa? Ou seja, está um pouco confuso, podemos ter um prejuízo lá na frente, né, Padilha?
1: É, pô, prejuízo lá na frente e outra, a conta já está fechada. Seja Flávio, seja Lula, vai ter que fazer o ajuste. E quando nós falamos em ajustes aqui, nós estamos falando em corte de recursos públicos para políticas públicas que atendam principalmente a população de baixa renda, que depende do Estado. É como você falou, os empresários não são ouvidos e este é o problema, né? Como também enquanto não houve os sindicatos, antigamente não ouviu os sindicatos agora perdeu um pouco de força, mas ainda tem a sua importância, né? Mas quando não houve os sindicatos, quando não houve a classe trabalhadora, também tem greve, tem tudo isso. Então, tem que ouvir os dois lados, não dá para na famosa canetada, né? É preciso também ouvir os empresários. Você sempre, essa questão da CNH, eu vi a organização lá na Câmara, nos debates. Eram muitos empresários de autoescolas de todo o país que, de uma certa forma, vinham para Brasília reivindicar pelo menos um período de transição, como eu falei. Eles não queriam nem que, porque já tinham percebido que o governo, inclusive os representantes, porque o ministro não vai num debate desse, né? Ele não é louco de ir num debate desse. Mas os representantes do ministro que apareciam para poder se manifestar nesses debates onde era composto com empresários dessas autoescolas, eles diziam lá com todas as letras que o fim da obrigatoriedade por parte da autoescola, da CNH, isso o governo não voltava atrás. Né? Então, ou seja, o que eles buscavam ali era uma regra de transição. E isso não ocorreu também naquela ocasião. E agora estamos vendo a mesma questão aqui no 6x1. Eu acho que é por isso que o Flávio, porque o Flávio, ele tem uma todo candidato, não só o Flávio, o Lula também. Hoje mesmo eu vi que o Lula vai fazer já fez uma carta, não sei se foi divulgada ainda, para o público evangélico. Todo candidato, ele tem, de uma certa forma, um compromisso com as classes sociais, com as categorias da sociedade, né? E neste caso aqui do Flávio, ele tem grande apelo por parte dos empresários. Nós vimos a bolsa subiu quando ele passou na frente do Lula agora no primeiro turno. Então, o mercado está, de uma certa forma, contente com a possível vitória dele. Então, ele tem responsabilidade com esse público, né? Ele não vai poder dar uma canetada assim. E aí que é o problema, viu, Senna? Mas isso é uma outra discussão. Este que é o problema. O problema que eu digo assim, pode ser uma problemática. Porque a questão do Bolsonaro é essa. O Bolsonaro, ele tem, sim, votos da classe mais abastada da população? Tem. Mas foi como eu disse aqui ontem. Mas ele tem muito voto da classe menos favorecida também. Tem muita gente que necessita de programas do governo, que votaram no PT e tal, e que hoje votam no Bolsonaro. Não necessariamente são só... Então, aí que está o equilíbrio. É por isso que o Flávio se posiciona dessa forma agora. Senão o Flávio falaria, não, eu vou manter a minha posição do trabalho intermitente, onde a jornada de trabalho é feita pelo próprio trabalhador, onde se paga por hora trabalhada. Ele poderia defender esse ponto de vista, mas ele não faz isso não porque a matéria vai ser... Não, é porque o bolsonarismo tem um pé no popular. Tanto que o Lula falou, os dois líderes populares hoje no país... sou eu e o ex-presidente Jair Bolsonaro. Então, se tem, ou seja, de uma certa forma, ele não pode fazer só maldades com o povo, né? Então, dizer, por isso que aquilo é fake news, dizer que o Flávio vai acabar com o Bolsa Família, com o BPC, essas questões. Isso é impossível ele fazer algo disso, porque o público dele, os eleitores dele, necessitam desses benefícios, e eles sabem disso. Então, teremos que ver como vai ser o governo do Flávio. Vai ser um governo mais assim, a lá, né, aos empresários ou a lá ao povo, ou se vai ser um governo de equilíbrio, né, Senna? Que também pode ser um governo bem equilibrado e, inclusive, ir bem para uma possível reeleição em 2030, né, Senna?
0: Inclusive, para a gente fechar aqui essa situação, o texto, porém, prevê exceções e regras específicas. Atividades contínuas e consideradas essenciais, como saúde, segurança, transporte e limpeza urbana, poderão manter escalas diferenciadas por meio de acordos e convenções coletivas. Então, assim, a escala 6x1 não vai abranger a todos, vai deixar a questão de serviços essenciais continuarão normal, porém vai defender da convenção coletiva, dos sindicatos. Aí que entra a importância do sindicato para negociar. Mas eu acredito que passará no Congresso, eu acho que vai passar também no Senado. Passa no Senado, porque tem que ir no Congresso também, né, Padilha? E não precisa ser sancionada pelo presidente, né, Padilha?
1: Exatamente, não precisa. Isso mesmo, é promulgada pelo próprio Congresso.
0: Exatamente.
1: É como você falou, Senna, isso daí eu acho que é dito como feito. Porque se a resistência maior seria da oposição. A oposição atualmente liderada pelo presidenciável Flávio Bolsonaro. Ele disse que vai votar a favor, acabou. Todos, eu acho que toda a oposição vai votar a favor da proposta. Pode ser que ela tenha uma votação, inclusive, até surpreendente no sentido de muitos apoios, né? São 49 votos necessários, mas pode ser que ultrapasse isso com facilidade. Porque ninguém quer ficar também manchado pelo fato de ter, né, votado contra uma medida popular, como você bem disse aí, né, Senna? Então, e como você bem salientou também, né, Senna? Há nela já há algumas características, né? Não é um libera geral, não é que amanhã todo mundo vai trabalhar de segunda a sexta-feira, né? Tem setores da economia, segmentos da economia, que precisam trabalhar, funcionar aos domingos, aos sábados. Então, isso tudo depois vai ser criteriosamente analisado, né? Mas, a grosso modo, né, trabalha-se, tem essa redução nos dias trabalhados e também, consequentemente, na carga horária, né, Senna? Chegando depois de um ano, como você bem colocou, em 40 horas semanais.
0: Beleza. Olha, eu estou com uma matéria aqui, mas eu quero acrescentar algo nessa pauta. Lula prepara projeto para perdoar dívidas de mês, com impacto estimado em 12 bilhões. A 12 dias do segundo turno das eleições. É o primeiro ponto. O segundo ponto, governo Lula formaliza o compromisso de 3 bilhões para a ponte Salvador Itaparica. Terceiro ponto, Padilha, o que se sabe sobre o PitchMay, benefício de até 5 mil para microempreendedores, anunciado por Lula 15 dias das eleições, ou seja, ainda vai liberar 5 mil para microempreendedores sem custo, sem benefício, ou seja, está sendo muito dinheiro, está sendo liberado, hein, Padilha?
1: É o famoso pacotes de bondades, né, Senna? Agora, ô Senna, o presidente Luiz Inácio Lula da Silva anunciou que vai enviar ao Congresso Nacional um projeto para perdoar as dívidas de micro e empreendedores individuais, os NEIs. A medida poderá beneficiar cerca de 3 milhões e 600 mil empreendedores, com um impacto estimado em nada mais, nada menos, Senna, do que 12 bilhões e 300 milhões de reais. O anúncio foi feito nesta terça-feira durante a apresentação de medidas voltadas ao setor. O governo também prevê um programa de renegociação de dívidas com instituições financeiras, além de novas linhas de crédito com juros mais baixos. Lula defendeu ainda a aprovação de um projeto que aumenta o limite de faturamento anual dos MEIs. A proposta prevê elevar o teto dos atuais R$ 81 mil para R$ 110 mil em 2027 e R$ 140 mil em 2028. O texto já está na Câmara dos Deputados desde junho, mas ainda não avançou. Outra medida sendo anunciada prevê a possibilidade de concessão de até 3 operações de crédito via Pix no valor de R$ 5 mil cada. O presidente também informou que pretende assinar um decreto para dispensar a emissão de nota fiscal em operações realizadas com pessoas físicas. As medidas fazem parte de um pacote voltado ao crédito e à redução do endividamento dos pequenos empreendedores. O projeto de perdão das dívidas, porém, ainda precisará ser enviado e analisado pelo Congresso Nacional. Então, Senna, como você bem disse, os economistas estão perplexos, né, com essa, estupefatos, como dizem, né, Senna, com essa decisão da transferência via Pix de 5 mil para os microempreendedores. Não que eles não precisam, né, não precisem, mas nessa altura do campeonato, isso cheira uma política extremamente eleitoreira, né, Senna? Então, gerou crítica por parte dos economistas, de analistas, mas parece que o governo vai prosseguir com essas, como abre aspas, né, bondades, né, que, como você bem disse, né, Senna, lá na frente depois terá que ser pagada por nós mesmos, os contribuintes, né?
0: Eu estou aqui falando bastante sobre isso, não tenho perseguição política por ninguém, mas nós precisamos trazer os fatos. Os fatos no segundo turno, bateu um desespero tão grande que está facilitando tudo. E pior, que o povo gosta de facilidade. Por exemplo, você vê esses pontos, mas você não vê lá na frente. Eu estou falando aqui às vezes, ô Padilha, que se não tivermos cuidado com o nosso país, até os nossos idosos terão suas aposentadorias atrasadas, porque não vai ter dinheiro para pagar. Está gastando demais, sem ter uma arrecadação suficiente. Não está economizando, está gastando. Não é que nós estamos falando, fazendo política para candidato A, para candidato B. Nós estamos falando e pensando em um futuro. E, infelizmente, o imediatismo do brasileiro pode, lá na frente, essas pessoas que estão comemorando agora, que estão sendo beneficiado, ser prejudicado. Ou seja, podemos ter um rombo e não ter dinheiro para pagar nos aposentados, né, Padilha? Tomara que não, né? Mas no caminho que eu estou vendo aí.
1: Pois é, exatamente, Senna. Então, esperamos que nada de ruim aconteça, porque a população, tudo que vier de bom para a população, eu acho que deve ser aplaudido. O problema é como que será custeado essas bondades, né? É isso que você está colocando aí. Então, eu acho que depois não adianta você favorecer um segmento da população, porque essa medida aqui vai ao encontro de uma classe que é muito bem, digamos assim, ouvida pelo público, foi ouvida pelo ex-presidente Jair Bolsonaro e, pelo jeito, também é ouvida pelas propostas do presidente Sérgio Flávio, né? O presidente Lula, muito conhecido como atender as classes mais baixas da população, muitas vezes é criticado pelo fato de que deixa o empresário, principalmente o médio e pequeno empresário, de lado, né? Então, é como acontece também no setor da agricultura, apesar de que os planos safras agora desde os governos Lula parecem que foram os maiores, segundo até mesmo especialistas dessas áreas assim, do campo da agricultura, do agronegócio. Então, ô Senna, mas é como você colocou, isso acontece mesmo o fato de que o presidente, o Lula, no caso agora o governo, faz, o ex-presidente Jair Bolsonaro também fez essas bondades. Parece que todos fazem. Eu estou aqui em Brasília também, a candidata aqui ao governo, também, aqui Brasília está um canteiro de obra. Parece que eles represam o dinheiro, né? A verba, melhor dizendo, o recurso, e depois libera, vai liberando esses recursos próximo das eleições, para que aquilo ali fique mais... É porque também, Senna, nós não devemos esquecer que as pesquisas mostram que o eleitorado brasileiro não lembra em quem vota. Né? É um nível altíssimo, eu não tenho aqui na cabeça a precisão, mas é um nível altíssimo. Não lembra no senador ou no deputado. Então, os agentes públicos acreditam que se eles fizerem as obras durante o mandato, no dia da eleição, o candidato não vai lembrar. Entendeu? Então, pelo menos essa é a tese mais assim, pragmática para poder explicar isso. Porque é impossível, por exemplo, é escrachado o que o governo do presidente Lula está fazendo. Só que os outros também fizeram. Né? E se você vai no governo, é a mesma coisa, os governadores também fizeram, o prefeito vai fazer. Então não dá para apontar o dedo para ninguém nesse aspecto. Então a questão é justamente a população ficar atenta com isso, né? E cobrar depois. Não dá para deixar para fazer as obras de infraestrutura, que são aquelas que aparecem, né? Que eles falam que está em cima da terra, né? É somente no período da campanha. E aí durante a gestão não tem médico no posto de saúde, a escola está deteriorada. E olha, Senna, seja como eu disse, seja Flávio ou seja Lula, vai ter que fazer o ajuste fiscal. E o ajuste fiscal vai levar o povo para a rua. Isso daí já está acontecendo, aconteceu na Argentina, isso está acontecendo na Europa. Você pode acompanhar na Europa, porque a Europa está, apesar que o europeu gosta de uma madeira, mas eles estão em chamas lá. E é por causa da qualidade, não é só por causa da qualidade da educação, não, porque o negócio lá começou na França, mas também por questões, principalmente da taxa alta dos juros, como acontece aqui também no país. Empresas estão fechando, não tem um emprego. Aí o governo fala que tem emprego, mas o emprego não é de boa qualidade. Então, teremos que ver como serão os próximos anos aí, viu, Senna? Mas tem que ter muito cuidado, porque como você falou, senão lá na frente o preço pode ser alto. O final do mês sempre chega, né, Senna?
0: Minha preocupação maior, eu sei que todos eles fazem, às vezes o eleitor tem a mente curta, chega numa eleição para outra, nem sabe em quem ele votou, nem lembra do candidato. Automaticamente os caras não fazem nada durante X anos, mas no último ano da eleição eles querem provar que está ali. Aí o povo cai na letra porque está vendo, aí depois não sabe o sofrimento. Só que tem as pessoas que são amantes dos políticos, nós temos ouvintes aqui que são amantes de Lula, outros amantes de Bolsonaro, mas o momento que nós estamos vivendo, o que você falou, a questão do ajuste fiscal, ou seja, a Argentina está passando uma situação difícil, estava pior, está passando uma situação difícil. Nós não queremos virar uma Argentina, não queremos virar uma Venezuela. É por isso que nós temos que brigar pelo nosso país. Mas está dando tanto dinheiro que daqui a pouco, dando dinheiro, mas está tirando da onde? De onde? Então, nós precisamos prevenir. Mas, para a gente fechar aqui, Padilha, o Alcolumbre anuncia votação decisiva sobre o fim da escala 6x1 para hoje. Ou seja, quer definir hoje, Padilha?
1: Pois é, Senna, a expectativa é essa, né? Como nós comentamos aqui no primeiro boletim, ou a tendência é de aprovação dessa PEC. Só para reforçar aqui que o presidente do Senado, o Davi Alcolumbre, anunciou que a proposta de emenda à Constituição que prevê o fim da escala de trabalho 6x1 poderá ser votada nesta quarta-feira. Segundo Alcolumbre, a PEC 221 de 2019 estará pronta para a votação em primeiro turno após a conclusão das 5 sessões de discussão exigidas pelo regimento interno da Casa. O presidente do Senado também confirmou que já há assinaturas suficientes para apresentar um requerimento de calendário especial. Se o pedido for aprovado pelos senadores, a proposta poderá ser votada em 2 turnos no mesmo dia. O texto prevê a substituição da escala 6x1 pela escala 5x2. A decisão, Senna, sobre a adoção do calendário especial caberá agora ao plenário da Casa. Caso seja aprovado, o mecanismo poderá acelerar a tramitação da proposta. Então, Senna, tudo indica que essa PEC vai ser aprovada hoje, deve ser promulgada, então ainda neste ano, então, consequentemente, entraremos em 2027 dentro desse, pelo menos é o que tudo indica, né? Não é uma certeza, mas dentro desse novo modelo de trabalho. Vamos ver como que a economia vai se adaptar a ele, né, Senna? Mas parece que os economistas, os estudiosos, mostram que países que adotaram esse modelo não tiveram muito, assim, um impacto muito grande. Mas teremos que ver ainda com calma, porque cada economia tem as suas particularidades, né, Senna?
0: Amanhã eu tenho certeza que você vai trazer muito mais informações sobre essa PEC, né? Eu acredito que tanto de direita quanto de esquerda, até porque momento político, uma PEC que venha beneficiar o povo, mesmo o cara não gostando, mas o cara vai porque é ano eleitoral, e quem vai ser contra o povão é dificilmente, mesmo sabendo dos problemas lá na frente, mas vai ter que votar. Algo mais aí, Padilha? Fica à vontade, até amanhã, meu irmão.
1: Ô, grande Senna, não, é exatamente isso, assina embaixo que você disse aí, é um momento estratégico, né? Então deixar de lado essa decisão aí não faz bem a nenhum político, né? No caso, nenhum congressista aqui. Senna, eu te agradeço muito pela atenção, meu amigo, um forte abraço a você, ao nosso amigo Carlinhos, ao grande Naldo, e um forte abraço, um bom dia de trabalho a todos os nossos ouvintes, Senna, até amanhã, se Deus quiser.
0: Se Deus quiser.
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1: 2:08.
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0: 2:19.
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0: 2 horas e 28 minutos.
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1: 2 horas e 40 minutos.
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0: 2:49.
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4: Eita, glória a Jesus, glória a Deus. Muito boa tarde, Eunápolis, muito boa tarde a todos vocês. Tô entrando, já vamos para o apoio cultural hoje, por motivos maiores entramos nesse horário, mas eu entrei aqui já para dar uma boa tarde para você, dizer que eu tô aqui, viu? Vamos para o apoio cultural, daqui a pouquinho a gente vai retornar, tá bom? Mas antes eu quero dizer para vocês que é uma satisfação imensa estar com vocês aqui nesta quarta-feira, dia 14 de outubro, né? Neste mês de outubro, abençoado, estamos indo já para o nosso tempo de verão, né? Mas glória a Deus, glória seja dado a Deus, e é muito bom ter vocês aqui. Como é que vocês estão, gente? Quero mandar um abraço especial, uma boa tarde para você que está de perto, você que está de longe. Você que está pelas ondas sonoras dessa rádio, você que está pelo rádio, você que está pelo celular, pelo notebook, computador, pela TV, independente do local que você esteja, no trabalho, na roça, na fazenda, na chácara, você que está agora no comércio, você que está em casa, na sala, muito boa tarde para você, que Deus te abençoe. Eu estou aqui para abençoar a sua tarde, com louvores que marcou, louvores que estão marcando, louvores que vão marcar, e uma palavra de fé. De edificação. E que palavra foi ontem, hein? Palavra muito abençoada ontem, não vai ser diferente hoje. Tenho por certo, certeza e convicção que Deus vai falar com você, amém? Então, já estamos indo no nosso apoio cultural, e após o apoio cultural, aguardo você comigo aqui, viu? Mande já para todo mundo aí que eu tô ao vivo, na nossa programação Palavra que Edifica, abençoando a sua tarde. 739-8127-5280 é o número da benção para você pedir sua canção, seu louvor e sua palavra. Um abraço, vamos para o apoio cultural e já já a gente volta abençoando a sua tarde, em nome de Jesus.
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4: Agradeço a copinha do jurado também, né, Manu?

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3: Olha, retornamos ao vivo, para a glória de Deus, para a glória do Senhor Jesus, né? E é muito bom ter vocês aqui, na nossa programação. Como é que vocês estão? Como é que está sendo a semana de vocês? As batalhas vêm para todo mundo, meu querido. As lutas vêm para todo mundo. A Bíblia diz que no mundo tereis aflições, mas tem de bom ânimo. Tem de bom ânimo, eu venci. É palavras de Jesus, né? Palavras de Jesus. Então, é muito bom. Muito bom estar com vocês aqui. Muito bom estar com vocês, né? E louvado seja Deus. Louvado seja Deus. Daqui a pouco mando um abraço para ele. Alô, Moisés! Tá aí na nossa programação. Só não vai poder você ouvir você no rádio, né? Não tem como aqui você estar ao vivo no rádio. Mais um abraço para Moisés, para Nilma, né? Para toda a sua casa, família, né? E ele vai pedir um louvor aí, né? Já fala o louvor dele aí, Nicolas, que a gente vai soltar o louvor dele. Mas enquanto isso, eu vou pedir para todos vocês mandarem a sua mensagem no 98127-5280. 98127-5280, viu? Então é muito bom ter vocês aqui na nossa programação. Estamos aqui de segunda a sexta, né, exceto feriados. De segunda a sexta, das 14h30 até as 16h. Estamos orando para o nosso programa, né? Estamos orando para uma mudança de horário. Estamos orando, né? Estamos aí orando e estudando a mudança de horário. Estamos querendo ir para a noite, né? Estamos querendo ir para a noite, por o horário da noite, né? 22h30, né? Está nas mãos de Deus. Estou orando, seja feita a vontade de Deus. A gente mudar o nosso horário, né? Senti falta desse horário, mas devido às correrias do dia a dia, né? A gente está querendo ver um horário para a noite, às 22h30. E não será todas de segunda a sexta. Será aí, acho que a quarta-feira. Eu tenho um compromisso em Porto Seguro, então infelizmente não tem como na quarta-feira. Mas de segunda, terça, quinta e sexta, a gente vai estar aqui coladinho aqui. Mas eu estou orando. Sei que está na mão de Deus, seja feita a vontade de Deus aí na noite, aqui o nosso programa à noite, às 22h30, amém? Gente, nesse momento nós vamos já para as mensagens, né? Você pode mandar sua mensagem no 981-27-5280, né? Que é o 73, é o DDD. Então você que está pelo nosso Instagram também, daqui a pouquinho a gente vai tentar por ao vivo aqui, né? Você que está pelo site, pelo aplicativo, um abraço para todos vocês. Que Deus seja louvado em nome de Jesus. Ô Nicolas, nada melhor que a gente começar esse programa orando, né? Senhor Deus e Pai, eu quero entregar o programa de hoje em Tuas mãos. E eu quero pedir, Pai, que o Senhor possa estar conosco nesse programa. Quero pedir que o Senhor possa honrar a nossa fé, né? Fazer o Teu nome ser glorificado, exaltado e engrandecido. Venha nos purificar e nos santificar, Deus. Nos perdoar por tudo. Tu és o nosso refúgio, a nossa fortaleza. Tu és aquele que é, aquele que há de vir. O Deus Todo-Poderoso, o Deus que está no controle de tudo e de todas as coisas. Te peço perdão pelos meus pecados, falhas e transgressões. Santifica-nos e purifica-nos com teu sangue. Toma a direção desse programa e não que seja eu, mas que o Senhor fale através da minha vida aqui. Honrando a fé das pessoas, falando as almas aos corações, edificando a fé, fortalecendo o teu povo, trazendo fé incrédulo, paz atribulado, direção perdido, alegria ao triste, ânimo ao desanimado, cura ao enfermo, portas abertas aos necessitados, provisões aos necessitados. Deus, fica conosco, seja conosco nesse programa e honra a nossa fé, no nome de Jesus. Que todo impedimento, oração contrária, palavra contrária, toda ação maligna, maléfica para atrapalhar esse programa romper, para atrapalhar de eu estar aqui, para atrapalhar, Senhor, para impedir de vidas serem abençoadas e alcançadas através da minha vida, caia por terra. O Senhor possa ficar à vontade no meio de nós, abençoa nesta casa, visita essa casa, este comércio, visita essa pessoa aqui, onde quer que ele esteja, cuida, guarda, livre e abençoa, que a tua presença, a tua paz esteja aí nesse lugar, em nome de Jesus, amém e amém. Vamos lá ouvir um louvor? Isso, qual foi o dele? Pronto, eu creio que vai passar. Vamos de Jesus, o filho vai passar oferecendo nosso amigo Moisés, nosso irmão Moisés, né? Toda a sua família e todos os ouvintes da nossa programação. Você está no programa Palavra que Edifica, de segunda a sexta, das 14h30 até as 16 horas aí, abençoando as suas tardes. Um abraço, vamos lá. De segunda a sexta, das 14h30 até as 16 horas aí, abençoando as suas tardes.

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1: Olha, retornamos para a glória de Deus ao vivo. Retornamos para a glória de Deus na nossa programação, depois de um louvor desse abençoado, né? Quero mandar um abraço especial para todos que estão ligadinhos na nossa programação, né? Tem muita gente conosco aí ao vivo. Muita gente conosco, nosso amigo Anderson lá do bairro de Naborges, nosso amigo Antônio do Moisés Reis, Dona Zizi, João e Vânia, lá do bairro Doutor Gusmão. Um abraço para vocês, fazem parte da nossa comunidade, né? Um abraço para vocês. Também conosco ligadinhos aí, Zezé do bairro Minas Gerais, conosco também ligado Maria Clarice lá do Moisés Reis, a irmã Helena lá da Colônia, um abraço para a senhora, irmã Helena, o Edmo, um abraço também, Edmo, Deus te abençoe, né? Também conosco, Manglória da Renovação, do Parque da Renovação, todos os moradores do Parque da Renovação, um abraço para vocês. E nós estamos projetando um culto aí, toda segunda-feira vai ter um culto do Apóstolo Gênesis lá no Parque da Renovação, né? Na casa da missionária Lourdes, da mãe da Jaque. Vamos estar lá sempre, todas as segundas-feiras. Também quero mandar um abraço especial para para os nossos irmãos também, né? O Pardalzinho, né? Lá do Minas Gerais, né? O Jailson, Deus abençoe também. Ana Clara, Karine, né? Daiane, muita gente. Cida, né? Deus abençoe a Cida. Deus abençoe todos vocês de uma forma poderosa. Se eu esqueci o nome de alguém, né, me perdoe, mas é muita gente conosco. Graças a Deus, a nossa audiência tem crescido aqui nesse programa abençoado. E eu quero louvar a Deus pela vida de todos vocês de uma forma especial. Queridos, vamos lá nesse momento agora para nossa... Vamos nesse momento agora para as mensagens, né? Selecionar algumas mensagens e a gente vai ver todas as mensagens agora e atender, né? Vamos selecionar algumas e atender. Vamos lá.
2: Ei, boa tarde, Lili. Como foi de aniversário? Espero em Deus que tenhas comemorado e descansado nesse feriado.
1: Aí não é pra mim, não. Só viu de agora, de ver os horários.

0: palavra para mim.
1: Paz do Senhor, pastor, meu nome é Cida, moro em Moisés Reis. Gostaria de pedir uma palavra para mim.
2: Ô Cida, Cida, quando eu ouvi teu áudio aí, Deus mandou a senhora acalmar teu coração. Há uma situação, e nessa situação está deixando a senhora muito aflita, diz o Senhor. Mas Deus está trazendo uma calmaria para a senhora. Interessante que a senhora espera por algo. Ao mesmo tempo que a senhora espera por algo, há uma situação familiar rolando. Viu? Só que Deus falou para mim, eu estou acalmando o teu coração, o coração da senhora. Estou visitando a situação que já é para estar na tua mão. E eu estou cuidando de quem faz parte da sua vida. Eu vi uma preocupação de mãe. Viu? E o Senhor falou, descansa teu coração. Estou no controle. Até tua saúde Deus está visitando. Porque isso tudo está sendo em volta da senhora. E a senhora está sofrendo de alguma forma. Mas Deus falou, te dou saúde. Viu? Livramento. Amém? Tome posse do seu milagre, viu? Em nome de Jesus.
3: Irmã Wanda, a paz do Senhor, bispo.
2: Irmã Wanda.
3: Peço oração por Giovanni e Mateus. Peço uma palavra.
2: Amém. Irmã Wanda, um abraço para a senhora. Que Deus te abençoe. Ô, irmã Wanda, deixa eu falar para a senhora, minha irmã. Deus está no controle da vida do Giovanni e do Mateus, viu? Mas quando a senhora falou Mateus, o Senhor falou comigo, eu estou no controle da vida dele, tá? Quebro a maldição na vida desse rapaz. Repreendo um laço, armadilha, plano maligno para destruir, viu? Eu cuido e desfaço toda ação maligna. Estou cuidando do Giovanni também, viu? E a senhora tem uma notícia boa chegando. Interessante que eu vejo uma notícia de outra cidade chegando para a senhora e Deus entregando um milagre muito grande para ti, viu? Tome posse da sua vitória, do teu milagre.
4: É, boa tarde, Gênesis Santana. Boa tarde. Pedi um louvor, Estela Laura, descansa. Oferecer para minha mãe Helena aqui na colônia aqui. Oferecer para vocês todos aí, para Jota Batista, Arilma, irmã Anice de Canaã, Glória da Renovação, Carminha, irmã Messina.
2: Oh, glória!
4: Oferecer a todos. Um abraço, boa tarde. Fica obrigado.
2: O Edmo, um abraço, Edmo, Deus te abençoe. Muito obrigado pela audiência, Edmo. Muito obrigado por estar acompanhando aqui, né, nossa programação todos os dias. Estela Laura, descansa daqui a pouquinho. Já marcou aí, Nicolas? Estela Laura, descansa. Vamos lá, Nicolas, para outra mensagem? Porque só foi a única música até agora.
3: Papelaria. Graças a paz, amados. Boa tarde. Gostaria de pedir um louvor em tua presença. Lívia Soares, ofereço a todos os ouvintes.
2: Karine acabou de mandar uma mensagem aqui. Pedindo louvor da Nívia Soares, né? O louvor, qual louvor?
3: Ela não falou qual louvor, não.
2: Tem o nome do louvor aí? Gostaria de pedir o louvor?
3: O louvor em tua presença.
2: Em tua presença, de Nívia Soares. Pronto. Um abraço, viu, carinho? Deus te abençoe e te guarde. Vamos botar seu louvor, minha filha.
5: Pai do Senhor, apóstolo Jenson. Aqui é o missionário Genilson do Estela Reis. Que bom estar aqui.
2: Isso é uma bênção, isso é um homem de Deus.
5: E glorificando o nome do Senhor. Uma palavra que edifica, uma palavra viva, através aí do profeta do Senhor. Deus possa abençoar a tarde de vocês, que dê aí entendimento todas as coisas, para que assim o Senhor possa operar grande milagre na sua vida e na vida de quem está ouvindo aí essa rádio abençoada. Deus abençoe, apóstolo. Fica em paz.
2: Genilson, missionário Genilson, é sempre uma alegria. Missionário Genilson, é sempre uma alegria receber a sua mensagem aqui e ter o teu carinho, tá bom? E a tua amizade. Um abraço para toda a sua casa, sua família, né? Um amigo, uma bênção de Deus. Deus te abençoe, meu querido. Um abraço.
6: A paz do Senhor, pastor. Gente, aqui é Marli, eu gostaria de ouvir um louvor com Damares, maior troféu de Damares, ofereço para todos os ouvintes do programa.
2: Aguardando todos os louvores.
6: E nessa tarde também eu gostaria que pedir oração em prol da.
2: Prol da?
6: A paz do Senhor, véu de Damares, ofereço para todos os ouvintes do programa.
2: Amém.
6: E nessa tarde também eu gostaria que pedir oração em prol da minha vida, da minha família, e tirasse uma palavra hoje nesse dia para mim.
2: Amém, filha. Um abraço, Marli. Marli, a palavra de Deus para a sua vida, filha, é entrega. No Senhor, entrega os seus caminhos ao Senhor, confia nele, ele fará. Entregar os caminhos aqui é colocar na mão de Deus o problema, viu? Tá na mão de Deus, descansa, viu? Deus mandava você acalmar teu coração. 34, versos 5, 6 e 7. Confia nele. Ele está no controle de tudo, viu? Tu colocou algo na mão de Deus, viu, Marli? E Deus vai trazer resposta para ti, diz o Senhor.
0: Oi, pastor, paz, Senhor, irmã Marinês. Também quero uma palavra aí. O senhor lê uma palavra aí para mim, por favor. Fica com Deus.
2: Irmã Marinês, um abraço para a senhora, irmã Marinês. Irmã Marinês, discute bem. Eclesiastes capítulo 3 diz que é um tempo determinado para todas as coisas. E dentro desse mesmo capítulo 3 de Eclesiastes diz que é um tempo de chorar, mas também é um tempo de sorrir. E há um tempo de sorrir chegando para a vida da senhora, viu? Há um tempo de paz, de alegria chegando. Que Deus te abençoe.
7: Glória da renovação.
8: Graça e paz, pastor James. Que Jesus continue te abençoando, meu irmão.
2: Amém.
8: Todas as áreas da sua vida, sua família, seu ministério. A pequena Olivia. Que o Senhor abençoe também toda essa programação aí, em nome de Jesus. Manda um louvor para nós aí, de Antônia Gomes, sem palavras. Quero mandar para Helena da Colônia, para Edmo, para Silvonete lá no Recanto das Árvores, para Karine lá na Papelaria Luciano, para a irmã Guiomar, irmã Clarice, para a irmã Ana do Sítio Canaã, para todos aqui da Renovação, todos que estão na escuta da Missionária Unida, para Antônia, irmã Antônia lá na Norte Sul. Fica com Deus, Jesus abençoe todo mundo aí.
2: Ô Glória, um abraço para a senhora. Deus abençoe, irmã Glória. Vamos soltar o louvor da irmã Glória daqui a pouquinho, viu? Deus te abençoe, minha filha, em nome de Jesus.
9: Te falar que é Daiane, do Alecrim Torres. Eu pedi um louvor de Bruna Carla. E gostar da rádio aí. Na Alecrim Thiago de Melo 2. Sou da igreja Missionária Deus é Fiel.
2: Alecrim
9: Torres. Daiane, professor, fiz pra cada um. Da igreja.
2: Amém, minha irmã. Deus abençoe, viu? Pedi um louvor de Bruna Carla. Agora não ouvi o louvor. Mas a gente vai colocar qualquer um de Bruna Carla aí, em nome de Jesus. Vamos lá, vamos adiantar aí para a gente ganhar tempo. Já está indo para o... Eu acredito que não vai dar para soltar todos esses louvores hoje, não.
9: Pediu vovó. Foi a tua mão, Senhor. Só não cheguei até aqui. Foi a tua mão, Senhor.
2: Pronto.
9: Esse louvor aí, ó, que está aí.

0: Pai do Senhor.
1: Pai do Senhor Jesus, sou Lucineia, deixa Deus falar comigo, pastor, através da sua vida.
0: Qual o nome dela aí?
1: Lucineia.
0: Qual foi a mensagem dela? Olha o que a Lucineia mandou. Sou Lucineia, Pai do Senhor, deixa Deus usar o Senhor para falar comigo. É isso mesmo? Ô Lucineia, crê em revelação? Crê que Deus fala? Eu vi um número, olhe para cá, escute bem. Deus falou comigo. Eu vi o número 3 aqui agora. O número 3. Qual o final do número dela aí? Olha para cá. O Senhor está dizendo para mim que está quebrando toda a maldição contra a vida da senhora. Ó, a senhora tem uma guerra muito grande. E o Senhor falou comigo assim: diz para ela que de 2 meses para cá muita coisa tem acontecido. Mas Deus mandou tu descansar, porque a unção da prosperidade está na tua mão. Eu vi tu cuidando de algo. Eu vi o Senhor te honrando em algo. E Deus falou comigo: manda ela descansar o coração dela, que eu sou Deus para agir. E eu vou fazer o que é para ser feito. Viu? Estás preocupada com alguém. É um homem também. E Deus falou: eu vou agir e vou mostrar que sou Deus na terra. O Senhor está no controle de tudo, viu? Todo projeto maligno contra a sua vida está caindo por terra e Deus está te dando vitória. Deus te abençoe. Pronto, vamos soltar o primeiro. Já vamos para a procultural? E após a procultural, alguns louvores vão ser tocados aqui. Como a gente hoje, eu tive que entrar um pouco mais tarde por motivos maiores. Mas após o apocultural, a gente solta o primeiro louvor em nome de Jesus. Um abraço! Já voltamos!
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1: Retornamos! Vamos lá? Qual foi o primeiro louvor? Quem pediu esse louvor? Se não tiver aí, a gente já vai logo pra gente ganhar tempo. Então pode soltar, solta esse louvor. Pode soltar, depois você vê quem pediu o louvor certinho. E o nome, né? Pra gente falar o louvor e o nome da pessoa. Isso, pode soltar, hein? A minha vida do mestre pediram aí, mas a gente vai dar uma olhadinha aqui agora nas mensagens pra saber quem pediu. E logo após o louvor, a gente oferece nova direito, tá bom? Enquanto isso, não tem mais como a gente responder mensagem nenhuma. Muita gente mandou mensagem, aí cedeu o tempo. Vou dar uma palavra rapidinho. E mais uma alusão especial para todo mundo que está ligado conosco.

Glória a Deus, glória a Deus, louvado seja Deus. Louvou aí do irmão Lázaro, né? Na verdade, a gente teve um equívoco aqui. A gente pegou um áudio do irmão Edmo mais cedo, sem querer, pedindo aí o louvor. Mas vamos soltar já outro louvor da nossa, da irmã. Próximo louvor foi quem, Nicolas? Nívia Soares, né? É, a irmã Karine pediu Nívia Soares. Vamos soltar o louvor dela. E, irmão Edmo, nos perdoe. Amanhã a gente solta seu louvor mesmo. Ele pediu esse louvor mais cedo. A gente viu o áudio errado aqui, na hora aqui. Em ao vivo a gente viu o áudio certo. Mas, quando a gente foi abrir aqui o primeiro áudio, nosso técnico ali acabou confundindo. Nós confundiu, né? Mas não leva a mal, não. Mas amanhã a gente solta. Vamos soltar o próximo louvor de Nívia Soares, oferecendo para a Karine aí, na nossa amiga e irmã Karine. Um abraço.

Ô, glória! Maravilha, retornamos ao vivo para a glória de Deus, né? Depois de um louvor em tua presença, para a glória do Senhor Jesus. Queridos, é motivo de alegria estar com vocês. Nós vamos para o próximo louvor, né? Eu vou dar uma palavra rapidinho, né? Mas a gente vamos atender todos os louvores aí, porque a culpa foi minha de chegar um pouco atrasado hoje, mas por motivos maiores. Vamos lá! Você pode soltar o próximo louvor, Nicolas, por gentileza?

0: Glória a Deus. É, olha, amanhã a gente vai. Ficou aí um louvor, não foi? E esse louvor vamos tocar amanhã, gente. Porque eu preciso liberar uma palavra rápida para vocês aqui, pra gente encerrar o programa. Mas tentei atender todo mundo, mas o horário não deu. Se a gente pôr mais um louvor e mais. Vai mais 5 minutos. E a gente não dá nem para liberar a palavra e nem para orar. Mas vamos lá, deixa eu falar para vocês aqui. Deixa eu dizer a vocês. A Bíblia diz em Eclesiastes capítulo 3, foi um texto até que eu liberei para a vida de alguém aqui hoje, fala que há um tempo determinado para todas as coisas debaixo dos céus. E continua o texto dizendo que há um tempo de chorar, há um tempo de sorrir, há um tempo de derribar, há um tempo de construir, há um tempo de paz, há um tempo de tristeza, há um tempo de angústia. E dentre essa palavra aqui eu aprendo que nem um tempo dura para sempre. Através do capítulo 3 de Eclesiastes, o salmista Salomão, o rei Salomão, o sábio Salomão, o conselheiro Salomão, alguém que vê muita coisa, né? Salomão expressa toda a vida que ele teve em Provérbios. E no livro de Eclesiastes ele diz que vaidade por vaidade, tudo é vaidade. É alguém que já viveu de tudo e chegou um tempo que ia falar assim, rapaz, tudo isso foi passageiro, tudo. Só que há um capítulo 3 aqui, há esse capítulo 3 de Eclesiastes que chama muita atenção. Porque a mesma Bíblia que diz que é um tempo de chorar, o mesmo capítulo que diz que é um tempo de chorar, é o mesmo capítulo que diz que é um tempo de sorrir. Logo eu aprendo, através do capítulo 3 de Eclesiastes, que nenhum tempo é para sempre. Nenhum tempo é para sempre. Eu quero liberar esse versículo rápido, objetivo para a sua vida e dizer que talvez o tempo que você está passando, você está achando que vai durar para a vida toda. Talvez o tempo que você está vivenciando é um tempo de guerra, de luta, de prova, de dificuldade, de dívidas, de frustrações, decepções, prejuízos, tempo de enfermidade, tempo de perca. Só que Deus me trouxe aqui nesse programa de hoje, eu te trouxe nesse programa, fez você sintonizar na nossa programação na 104.9, a FM Vida, e para você receber essa palavra através do programa Palavra que Edifica. E a palavra de Deus para a sua vida hoje é: há um tempo determinado para todas as coisas debaixo do céu. Sabe o que é determinado? É limitado. Há um tempo, Nicolas, determinado para todas as coisas debaixo do céu. É Deus dizendo para alguém que está me escutando agora: esse tempo não é para sempre. Te prepara, descansa teu coração. Esse tempo vai passar e haverá um tempo de gozo, um tempo de novidade, um tempo de bênção, um tempo de portas abertas, um tempo de coisas grandes, um tempo extraordinário da paz de Deus. Agora você tem que acreditar que o tempo vai passar. O tempo não para, meu querido. Há um tempo determinado. Você está achando que esse tempo é para a vida toda? Para com isso. Tem um tempo novo de Deus chegando para a sua vida. Salomão diz, há um tempo determinado para todas as coisas. Onde? Debaixo do céu, na terra. Talvez você está vivenciando um tempo aí que você tem pensado. E falar para nunca mais vou tentar, já era, acabou para mim, não tem jeito mais. Tem jeito sim. Você só está vivendo um tempo. Tempo é fase, e fase passa. Você só está vivendo um tempo, e tempo é fase, e fase passa. Essa é a palavra de Deus para a vida de vocês hoje. É uma palavra objetiva, rápida. Há um tempo determinado. No mesmo capítulo 3 está lá escrito: há um tempo de chorar, um tempo de sorrir, um tempo de derribar, um tempo de construir, um tempo de afastar, um tempo de aproximar. E talvez você está vivendo o tempo oposto do que você queria viver. Mas a mesma palavra que diz que há um tempo de chorar é a mesma palavra que diz que há um tempo de sorrir. É Deus ensinando a gente, ou instruindo a gente, ou afirmando aos nossos corações que o tempo novo chega. Amém? Você vai viver o tempo oposto do que você está vivendo. Você vai viver um tempo oposto do que você está vivendo. Você está vivendo um tempo de tristeza, te prepara para um tempo de alegria. Você está vivendo um tempo de portas fechadas, te prepara para um tempo de portas abertas, você vai escolher. Você está vivendo um tempo de destruição, te prepara, você vai viver um tempo de construção, tá? Que Deus te abençoe em nome de Jesus. Pai, eu quero entregar esse programa de hoje em tuas mãos, dizer que amanhã estaremos aqui na fé, às 14h30 até às 16 horas. E eu quero te pedir, Deus, cuida do teu povo, cuida dos amados ouvintes que estão conosco todos os dias aqui, de segunda a sexta, das 14h30 até as 16h, sendo abençoados, edificados, fortalecidos pela tua palavra. Pois o tema desse programa, ou o nome desse programa, já diz tudo: palavra que edifica. Então edifica essas pessoas através dessa palavra de hoje. Cuida dessa mulher, deste homem, desse jovem, desta jovem, deste senhor, dessa senhora, deste adolescente ou desta adolescente. Honra o teu povo, guarda o teu povo. Eu entrego agora, Pai, essa pessoa que está vivendo um tempo difícil, um tempo de noites mal dormidas, um tempo de guerra, um tempo de angústia, um tempo de prova. Essa pessoa que está vivendo um tempo de enfermidade, um tempo de problemas familiares, um tempo de problemas com filhos, um tempo de problemas com a empresa, com as finanças, problema de cabeça. Senhor, muda o tempo. Traz um tempo novo, uma história nova. Em nome de Jesus. Entrego eles em tuas mãos. Entrego o Nápoles em tuas mãos. Entrego as nossas vidas em tuas mãos. E eu peço, traga um tempo novo para as nossas vidas e fica conosco em nome de Jesus. Queridos, quero dizer para vocês que hoje estaremos em Porto Seguro. Nós estamos com um ponto de pregação em Porto Seguro. Estamos fazendo um culto em Porto Seguro toda quarta-feira, lá no bairro Sapoti, Avenida das Pitangas, 22, bairro Sapoti, próximo à Espetaria de Seu Dan, tá bom? Só você colocar a Espetaria de Seu Dan, vai estar lá. Amém? 104,9.
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3: Estamos no ar com o programa Caminhando na Fé. E hoje, abençoado, estamos numa quarta-feira abençoada. Que a paz do Senhor Jesus Cristo esteja com todos nós. Senhor Jesus, Pai querido e amado, nesse momento nós pedimos nessa oração ao Senhor, tenha compaixão e misericórdia da nossa fraqueza, Pai. Em nome de Jesus, peço nessa oração ao Senhor. O Senhor é poderoso para fazer muito mais do que pedimos ou pensamos, porque o poder de Deus opera infinitamente dentro de cada um de nós. Nesse momento eu vim pedir nessa oração ao Senhor, para aquelas pessoas que me ligam pedindo oração, Pai. Ah, oro por essa criança que está aí na TI, Pedro. Visita ele, envia anjos ali, Senhor. Sou teu exército de anjos, só basta um toque do Senhor. É o pensamento. A palavra diz que antes do Senhor vir ao mundo, o profeta Isaías falou, meus pensamentos não são os vossos pensamentos. Ele não está falando dele, não. Ele está falando de Jesus. A palavra diz que o homem de Deus vive da visão celestial. Ele não anda pelo que vê, mas daquilo que ele crê. É verdade, é diferente. Está entendendo? Então, Pai querido e amado, toca naquele que está aí num presídio, numa cadeia, está sendo escravizado pelo inimigo, pelas drogas, Pai. O Senhor disse que o Filho manifestou no mundo para tirar nós do império das trevas. O império das trevas é Satanás. E todos por reino do Filho do seu amor. Nesse momento eu peço nessa oração ao Senhor que está me ouvindo a minha oração. É impossível o Senhor não tocar nessa pessoa, porque isso chama justiça de Deus. A gente não é justificado pela fé. Não é por obra. Diz que Abraão não foi justificado pelas obras, mas sim pela justiça divina. Nesse momento eu te agradeço. Nessa tarde chego aqui para te louvar, glorificar e adorar o Senhor em espírito e verdade. Os verdadeiros adoradores te adoram em espírito e verdade. E o Pai procura os adoradores assim. Ele está procurando em nosso meio quem vive mesmo da verdade e do Espírito. Ministério Bispo de Irmã Batista de Oliveira, Igreja da Graça do Amor de Deus. Programa Caminhando na Fé. Endereço Avenida Ivan Almeida Moura, número 201, o bairro de Diná Borges, Pai. Horário do culto, 9 horas da manhã. Você que ligou o rádio agora, está aí esperando a hora exata da palavra de Deus. Ah, Pai, não desligue não. Fique atento aí, que eu tenho certeza que Deus vai falar contigo. A palavra dele não volta vazia. Isaías disse, da minha boca não voltou a palavra vazia, que ela não voltou cheia de bênção. Quando você prega a palavra de Deus, agrada o coração de Deus, Deus é contigo. A palavra diz que a carne não presta para nós, o Espírito vivifica para a vida eterna. As palavras que diz são Espírito e vida. Manda um alô para Creus aí, Coroa Vermelha, Farrar nos Estados Unidos, né? Tá ligado? São ouvintes. É. Se eles estão, são ouvintes porque eles gostam verdadeiramente da verdade. Dona Sérgio em Feira de Santana, manda um Ernestino também aí em Coroa Vermelha, Lenita na Espanha, Pardalzinho. Né? Isso está registrado. Cada dia que eu venho aqui está lá no livro da vida. A palavra diz pregar em tempo e fora de tempo. Edivaldo Jacaré, manda um alô para ele aí. Edilson lá do coco, Edilson. Tá bom de vender coco, né? Tá, o sol tá bastante castigando, né? Manda um alô, Eunice também, Hernani, Anitta lá em Teixeira de Freitas. Essa é ligada no programa, né? Renata em Coroa Vermelha, Gracinha no Campo Verde. Mandamos alô aí também para Vardil, né? Na Lubaianão. Dona Maria Mable em Coroa Vermelha. Beto em Belo Horizonte, né? A Eliana e Vilma aí do Paladar, retorno do Paladar. Darquinha, Douglas, Tony, Darlene, lá em Governador Valadares, né? Aline, Duda, Pezinho, Lucas, tem Teoflotone. Deus é maravilhoso. Ele disse, eu não sou Deus de perto e de longe, tem alguma coisa que eu não posso executar? Querendo operar, quem impedirá? A mão dele tem colhido, nem os ouvidos surdos, para que não possa ouvir a oração do teu céu. Manda um alô para Bento aí, né? Bento tem 4 rádios ali. É impossível não ouvir o programa Caminhando na Fé. Dona Raquel também deve estar ouvindo aí. Que Deus abençoe ela, meu pai. Ano de Preto também. Cida, né? Tá ligado aí. Dona Nelma também. Tá ligado no programa Caminhando na Fé, né? Que benção maravilhosa, né? Eliane lá em Canavieira, Valmir também. Paulo César. Paulo César, Deus lhe abençoe. Viu? Fortalece. Dê visão celestial. Joel, né? Fred, Roberto, né? Aí do Cacau Joel. Eu me passei por lá. Tá ligado no programa também. Que maravilha. Ele disse, sem mim nada poderão fazer. Eu sou o caminho, a verdade e a vida. Tá escrito assim na palavra de Deus, né? E ninguém pode dar um passo. É por isso que Agu disse, o homem fadiguei-me ser homem, porque sou estúpido em ser homem. E é verdade. O homem não sabe o valor, a grandeza que é Deus. Não é verdade? Porque eu só ando por causa dele, se eu movimento por causa dele, se eu enxergo por causa dele, se eu falo por causa dele, dependo dele. O homem é dependente 100% de Deus. Mas tem pessoas que é estúpido, ignorante, rebelde, desobediente, né? Acha que tem poder. Qual poder que eu me tenho? Nenhum poder. Manda alô também a Biliana lá, e Edson, Natália, em Guaratinga, né? São João do Sul. Né? Milena deve estar viajando aí mais leve. Deus abraça. Gabriel da Vascar, revendedor de carro, né? Que Deus abençoe vocês aí, Minas Gerais. Hein? Aqui no Minas Gerais tem o abençoado ali, rapaz. Está ligado também. Ele disse, bispo, não esqueça de mim não. Né? Eu posso esquecer, agora Deus jamais esquece de alguém. Vou uma mensagem maravilhosa. Você vê que, olha o que diz a palavra. O fruto da obediência e da desobediência. Está vendo? A videira e os ramos. É, Jesus falava muito por parábola. Muitas vezes não entendia, né? Demais, filho meu, atenta e não há limite para fazer livros. Seu profeta, isso foi Salomão. E muitos a estudar é enfado da carne. Tem gente que estuda muito, né? Eclesiastes capítulo 12, 12. Minha missão de vida é provar por meio dos frutos que é um Deus e que Ele realiza o impossível. Isso aí todo mundo sabe, não é? Mas geralmente ninguém dá o braço, não é? E a palavra diz aqui em João 15, eu sou a videira verdadeira. E meu pai gritou, uma mensagem tão simples, né? Eu sou a videira. Quando Jesus disse ele, eu sou. Ele disse, eu sou a ressurreição, eu sou amor, eu sou amigo, eu sou fiel, sou perdão, sou justiça, sou tudo que você pode pensar de bom está nele. Eu sou, porque quando você fala que é você que está dizendo que é. Não é verdade? Eu sou bom vizinho, eu sou bom amigo, eu sou fiel, eu sou temente, eu sou obediente. Isso aí é você que está falando. Né? Então Jesus falou e ele é verdadeira. Verdadeiramente, obediente. Isso aí é você que está falando. Né? Então Jesus falou, e ele é

né? E meu pai é agricultor. Aí ele ficava às vezes impressionado quando ele falava isso. Cadê seu pai? Né? É como a pessoa que diz, eu tenho Espírito Santo, sou batizado no Espírito Santo, falo em línguas, né? Tenho revelação, amém. Glória a Deus, né? Não é verdade? Mas pela árvore conhece os frutos. Né? Pela árvore conhece os frutos. Todo ramo que estando em mim não der fruto, ele o corta. E todo aquele que dá fruto limpa para que produza mais fruto ainda. O que ramo é esse que ele está falando? Muita gente está pensando que o ramo é um galinho de pau, alguma coisa assim, uma varinha, né? De assar peixe. Né? Todo ramo que estando em mim não der fruto, não é verdade? Ele corta e todo o que dá fruto limpa para que produza mais fruto ainda. Eu vou lhe dar um exemplo aqui. Lá em 1 Coríntios, capítulo 26, diz assim: reparar, irmão, pela vocação que Deus lhe chamou. Deus não me chamou muito sábio da carne, nem os poderosos, nem de novo nascimento. Pelo contrário, ele chamou as coisas loucas do mundo para envergonhar o sábio. Ele chamou as coisas fracas do mundo para envergonhar o forte. Ele chamou as coisas humildes e desprezidas que não são, para reduzir os que são. Eu não dou minha glória a ninguém. O que é que ele está dizendo aqui? Você que foi chamado para pregar o evangelho, por que você não prega? Por que você engana? Por que você fica mentindo? Hein? Usando de hipocrisia? Por que não prega o evangelho? Veja o que está escrito na Bíblia. Que é um ramo. Eu sou um ramo. Você também é um ramo. Você acha que se eu não tiver Jesus, eu vou fazer alguma coisa? Eu nem durmo. Nem acordo. Na verdade, porque o ramo dá fruto? Não. Ele disse, eu sou o ramo, eu sou a videira verdadeira e meu pai é o agricultor. Você é o ramo, eu também sou o ramo. O ramo não pode dar fruto, não, se não estiver ligado em Jesus. Ele disse, se você não estiver ligado na palavra e no Espírito, você não vai para lugar nenhum. Entendendo? Ah, que eu tenho isso, eu tenho aquilo, eu sou isso, eu não sou nada. Né? Todo ramo que é estando em mim não der fruto, se você não salvar as almas, não pregar o evangelho, que vai tocar nas pessoas verdadeiramente, né? É isso que Jesus está falando. Fruto é isso. Né? Ele disse, se o grão de trigo não cair na terra e morrer, fica só. Mas se ele morrer, dá muito fruto, não é assim? Você tem que morrer para o mundo e viver para Cristo, rapaz. Você não pode querer, não. A sua vontade, não. É o querer de Deus. Você esqueceu que foi ele que te chamou? Foi ele que te elegeu? Você não foi eleito por ninguém, não. Eleito por Deus. Né? Foi ele que te escolheu. Todo ramo que é estando em mim não der fruto, ele corta. E todo que dá fruto, ó, limpa para dar para que produza mais fruto ainda. Limpar de quê? Limpar de quê? Da hipocrisia, da mentira, da falsidade, do engano. Né? Da heresia, da fofoca, né? É isso aí, dos interesses, né? Tá vendo? Então ele está dizendo aqui, você tem que limpar a mente. A palavra disse lá em 1 Coríntios 2,16, quem subiu o céu para instruir a mente do Senhor Jesus? Mas eu tenho a mente de Cristo. Como que você tem a mente de Cristo? Você odeia seu irmão, seu vizinho, joga pedra, xinga, né? Tá entendendo? Eu não suporto esse vizinho. Por que Deus lhe suporta? A palavra de lá em 1 Coríntios 3,7. Tudo sofre, tudo crê, tudo espera e tudo suporta. Ah, eu não aguento. Você não aguenta? Quem disse que você não aguenta? Quem foi que levou a maldição, a peste, a miséria, as enfermidades naquela cruz? Quem foi? Foi Jesus. Né? Sofreu por mim e por você. Né? Se você não crê, vós está limpo pela palavra que eu tenho falado. Engraçado que essa passagem aqui é linda demais. Olha, Jesus chamou os discípulos e falou, vou lavar seus pés. Preste bem atenção nessa passagem. Era muito difícil andar com Jesus. E hoje é fácil andar com ele? É fácil eu chegar aqui, abrir a Bíblia, olha, Deus está falando isso, isso e isso. E aí os frutos? E o testemunho? E aí? Eu pergunto a você, mandou um alô lá para Pezinho, né? Aline lá em Teófilo Antônio, Duda, Lucas. Lembra de Lucas? Tinha um problema, não era? Eu acho que

0: era no ouvido. E Deus curou ele. Né? Pezinho lembrou também quando ele fez a prova para Expresso Brasileiro. E ele, bispo, eu não vou passar não, porque eu não enxergo de um olho. Eu falei, quem disse a você? Você vai, vamos orar que você vai passar. Ele passou, ele me lembrou. Ficou 2 anos no Expresso Brasileiro. Quando Deus quer, rapaz. E ele lembrou isso também. Né? Você entendeu? Veja, voz está limpa pela palavra que eu tenho falado. Vamos ver aonde foi que ele falou isso. Lá em João, capítulo 13. Ora, antes da festa da Páscoa, sabendo Jesus que era chegada a sua hora de passar deste mundo para o Pai, tendo amado os seus que estavam no mundo, amou-se até o fim. Você vê que certeza ele tinha, né? Ó, esse mundo não me pertence. Está entendendo? E ele está dando um exemplo para mim e para você. Se prepara para a vida eterna. Ele está falando isso. Ele tinha certeza, né, que esse mundo não era dele. O mundo que eu vou viver em você é um mundo eterno. Está, né, entendendo? Então muitos discípulos não entendiam não. Andava com ele. É como eu chegar aqui pregar e você não vê que nada de negócio de vida eterna. Quer saber disso não. Quero curtir, eu quero viver minha vida aqui. Durante a ceia, tendo já o diabo posto no coração de Judas Iscariote, filho de Simão, que traísse a Jesus, ele sabia também. Sabendo este que o Pai tudo confiara às suas mãos e que ele viera de Deus e voltava para Deus. Você tem certeza que você vai voltar para Deus? Não. Você tem tanta certeza na sua vida, porque a carne vai ficar aqui no pó. E o Espírito se rende à glória de Deus. Está entendendo? Por isso que ninguém vai levar nada. Você vai se apresentar pelas boas ações de tudo que você fizer aqui nesse corpo de carne, viu? Não dá valor à carne, não. Está entendendo? Porque o próprio Jesus diz lá em João 6,61, o Espírito vivifica, vírgula, a carne para nada aproveita, as palavras que diz são Espírito e vida. João 6,63. Levantou-se da ceia, tirou a vestimenta de cima e tomando uma toalha, cingiu-se com ela, ungiu essa toalha. Está entendendo? Que aquela vestimenta que ele estava condenada, né? Que ele sabia. Depois deitou água numa bacia e passou a lavar os pés ao discípulo e enxugar-lhe com a toalha com que estava cingido. Você já pensou? Preste bem atenção nisso. Você é pastor, é bispo, é apóstolo. Você fala, obreiro, lava aqui meus pés aqui, limpa meu sapato, como eu vi o caso, né? De um bispo falar com o obreiro, limpa meu sapato. E aí o obreiro virou para o outro bispo e o bispo falou, não, quem limpa meu sapato é eu mesmo, meu filho. Não precisa ninguém limpar meu sapato. Mas eu, seu bispo, o senhor é bispo, que bispo que eu sou igual a você. O mesmo Deus que respira em você, respira em mim. Eu não sou melhor do que você não, meu tio. Título não salva não. Tá entendendo? Roupa não salva não, dinheiro não salva não, gravado não salva não. Está entendendo? E aí? Eles ficaram espantados. Jesus, lavar meus pés? Entendeu? Mas quando você tem certeza, você tem confiança em Deus, você ora e Deus vai te ouvir. Pode ter certeza disso. Viu? Isso aí é certeza. Aproximou, pois, de Simão Pedro, e esse lhe disse, Senhor, tu me lavas os pés a mim aí. Pedro assustou. Você vai lavar os pés a mim? Eu não sou digno de você lavar meus pés, não. Ah, se fizer isso numa igreja, se o pastor fizer isso, ou o bispo, todo mundo vai achar que... Não, isso não pode não. Você é bispo, você é pastor, você é padre. É, grande coisa. A unção é Deus que dá. Está entendendo? Respondeu-lhe Jesus, o que eu faço não sabes agora. Compreenderás depois. O que é que ele quer dizer agora? Bispo, prega aí na rádio aí, prega para o povo, se eles quiserem escutar bem, se eles não quiserem, não tem problema não. Faça a sua parte, quem vai julgar você no dia do juízo sou eu. Porque você não vai ficar aqui para semente. Um dia você vai partir. Tá entendendo? Eu vou prestar conta quando chegar lá. Por quê? Você lembra que ele falou lá em 1 Coríntios 1, verso 26? Reparar, irmão, pela vocação que ele chamou. Quem foi que me chamou? Foi alguém que me chamou? Quem me chamou foi Deus. Foi ninguém que chamou, não. Reparar, irmão, pela vocação que ele chamou, ele que viu em mim. Alguma coisa. Então, foi isso aqui, ele respondeu a Jesus: o que eu faço, não sabes agora, compreendê-lo as depois. Olha, você sabe que se você amar Deus verdadeiramente, Espírito e Verdade, você não sabe como ele vai abrir as portas na sua vida. Você nem imagina, você vai receber bênçãos que você nem pensa. Se você amar Deus, que é difícil. É difícil. Você vê aí a luta que esses discípulos tinham com Jesus. Pedro, Filipe, Tomé, Judas traiu. E outra coisa, vê o amor de Jesus. Quando Judas partiu para Jesus, que traiu ele, traiu com um beijo. Ele disse: por que faz isso, amigo? Chamou de amigo. Era para você dar um, que, um tapa, né, rapaz? Você entendeu? Amigo, a que amor é esse? Disse-lhe Pedro: nunca me lavaram os pés. Respondeu-lhe Jesus: se eu não te lavar, não tem parte comigo. Se você não viver a minha palavra, se você não espirra, você não faz parte comigo, não. Muita gente diz: não, bispo, eu sou de Deus. Deus é comigo, Deus é meu pai. Sim, certo. Ele é pai de todo mundo, né? Pai nosso. É pai meu, do ladrão, do bandido, todo mundo. Quem disse a você? Agora, você faz a vontade dele? Você obedece? Então Pedro lhe pediu, Senhor, não somente os pés, mas também as mãos e a cabeça. Olha, que coisa. Se Jesus falou para ele que ia lavar os pés, Jesus não sabia, não. Ele precisava falar para Jesus: se eu tenho que lavar a minha cabeça, também os pés. Hein? Estou falando para vocês que ele não entendia. E andava com Jesus, rapaz. Está entendendo? Então ele disse aqui, ó, João 15:3: vós está limpo pela palavra que eu vos tenho falado. Que você precisa tomar um banho, como eu também preciso tomar um banho todo dia. Não é verdade? Mas é isso que vai limpar o seu interior, não. O que vai limpar o seu interior é você perdoar. É você amar. É você crer. É você ter fé. É você obedecer. Temer, renunciar. É, jejuar. Está entendendo? É isso que vai agradar a Deus. Porque ele, você serve, ele é Espírito e Verdade, ele é Espírito. E ele disse, ó, vós está limpo pela palavra que vos temos falado. Olha aí. Lembra quando ele botou a bacia que foi lavar os pés dos discípulos? É. Declarou Jesus: quem já se banhou não necessita de lavar senão os pés. Ele falou: você já está lavado. Né? Lavado, por quê? É a palavra. É a palavra de Deus. Quanto mais está todo limpo. Ora, vós está limpo, mas nem todo. Ele falou, ele sabia que Judas ia trair ele. Ele sabia. Com certeza. Está entendendo? Aí ele disse aqui, ó: permaneceis em mim, João 15, versículo 4. Permaneceis em mim e eu permanecerei em vós. Como não pode o ramo produzir fruto de si mesmo, se não permanecer na videira? Assim nem vós podeis dar, ó, se não permanecerem em mim. Mais claro do que é isso aí. É. Permaneceis em mim e eu permanecerei em vós. Como não pode o ramo produzir fruto de si mesmo, eu não posso fazer nada por mim. Né? Se eu dormir, nem acordo. O pessoal esquece disso. Que a gente acorda pela misericórdia de Deus. Se não permanecer na videira, se você não estiver ligado nele, assim nem vós podeis dar, se não permaneceres em mim. Eu sou a videira, vós o ramo. Quem permanecer em mim e eu nele, esse dá muito fruto, porque sem mim nada podeis fazer. Ah, tem gente que nada, bispo. Eu não leio a Bíblia, eu não oro, eu não congrego, eu não ajudo ninguém, mas eu sou uma pessoa abençoada. Amém. Tá vendo? Mas eu falo acerca de arame, hein? Se alguém não permanecer em mim, será lançado fora. À semelhança do ramo, e secará, e apanha e lança no fogo e queima. Ah, sabe o que é isso aí? Problema, vem problema de todo lado. Aí você corre para um lado, corre para o outro, liga para fulano, liga para esse, fulano, me acorde, não posso não. Hein? Jesus, ele te ensina. Eleva os olhos para o monte, de onde vem meu socorro. Socorro vem de quem? Dele. Né? E o apóstolo Paulo fala lá em Efésios 3,14: por essa causa me ajoelho diante da família do céu e da terra, diante dos anjos e de vocês. Pela sua causa, pelo seu problema, você está vivendo. Pessoas que estão aí desesperadas, angustiadas e aflitas. Paulo diz: por essa causa me ajoelho diante de Deus e oro por vocês. João 6,60. Os discípulos escandalizados. Está vendo aí? Muitos dos seus discípulos, tendo ouvido tais palavras, disseram: dura esse discurso, quem pode ouvir? Sabe que discurso é esse? Eu vou lhe falar, está lá em Lucas 6, versículo 27. Amará teus inimigos e orar por aqueles que te perseguem. Bendizer os que te maldizem. Hein? Amará teus inimigos e orar por aqueles que te perseguem. Ih, esse é o amor de Deus purinho. A palavra diz, Pai. Você que diz que ama a Deus e odeia seu irmão que vê, você é mentiroso. Aquele que não ama ao que vê, vai amar o que não vê. É verdade. Está entendendo? Esse é o evangelho. Esse é o evangelho para você ir para o céu. Agora, você ter bênção, isso é normal. Você dá isso para Deus, que Deus vai te dar isso. Que Deus precisa de nada. Eu preciso dar nada a Deus. Eu que preciso dele para respirar, para ter saúde, para trabalhar. Eu que dependo de Deus. Glória a Deus, meu Pai. Muitos dos seus discípulos, tendo ouvido tais palavras, disseram: dura esse discurso, quem pode ouvir? Mas Jesus, sabendo por si mesmo que eles murmuravam a respeito de suas palavras, interpelou-se isso: vos escandaliza? Você quer ver um exemplo? Às vezes você chama um filho a atenção. Ou você chama alguma pessoa. Eu conheci uma pessoa que você pisava ele, falava com ele, baixava a cabeça. Depois ele mandava detonar você. Isso não é humildade, não. Isso é orgulho. Está entendendo? Então é o que diz aqui, ó. Ó, mas Jesus, sabendo por si mesmo que eles murmuravam a respeito de suas palavras, interpelou-se: isso vos escandaliza? Aí. Ah, está chegando a hora aí das comerciais. Precisamente tomar água, ouvir um louvor. Inclusive, eu falei até, e França falou comigo para botar os louvores para mandar para você. Você lembra que você falou? Ela vai preparar os louvores lá para mandar para você aí. Em nome de Jesus, viu? Pois é, vamos tomar essa água aqui e eu volto aí com a palavra da graça do amor de Deus. Isso escandaliza vocês que estão me ouvindo?
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1: Voltamos novamente com o programa Caminhando na Fé. E a palavra do Senhor Jesus diz assim, ele disse, mas Jesus, sabendo por si mesmo que eles murmuravam a respeito de suas palavras, interpelou-se, e isso vos escandaliza? Né? Aí, o que será, pois, se vide o Filho do Homem subir para o lugar onde primeiro estava? Era uma polêmica mesmo, né? Muito difícil você entender isso. Porque nós andamos pelo que vê, não pelo que crê. E ele falava, tudo aqui é espiritual, isso aqui é coisas espirituais. Que será, pois, se vide o Filho do Homem subir para o lugar onde primeiro estava? Onde é que você estava? Ao lado do Pai. E onde é que está seu Pai? Não sei. É uma coisa espiritual. Ele falou para Nicodemo também. Lá em João 3,13. Nicodemo, ninguém subiu ao céu que lá desceu, a não ser o Filho do Homem que está no céu. A mesma coisa você que está me ouvindo aqui. Se eu estou aqui pregando a palavra espiritualmente, você recebe aí. Mas se for pela carne, você não vai receber nada. Posso até pregar bonito, né? Mas não vai adiantar nada. Porque meu pensamento está na terra. Lembra quando ele falou? Quem vem das alturas certamente está acima de todos. Quem vem da terra é terrenal, fala da terra. Quem vem do céu está acima de todos. Porque tem visto e ouvido, quando tu não aceita o testemunho, mas aquele que aceita o testemunho certifica que Deus é verdadeiro. Quem vier de Deus fala as palavras de Deus. Deus não dá espírito pela medida? Não, Senhor. Está entendendo? Então, o que será, pois, se vir o Filho do Homem subir para o lugar onde primeiro estava? O Espírito é que vivifica. A carne para nada aproveita. As palavras que eu vos tenho dito nessa tarde são Espírito e são vida. Você quer viver pela carne ou pelo Espírito? Contudo, há descrente entre vós. Ele sabia também. Quem acreditava e quem não acreditava. Né? Contudo, há descrente entre vós. Você sabe por quê? Quando ele ressuscitou, que ele apareceu aos discípulos e Tomé não estava. E os discípulos falaram, Jesus ressuscitou, Tomé. Ele disse, eu não creio. Eu só creio se eu tocar nele, se eu ver os sinais. Então Jesus já estava antecipando isso aí. Mesmo que o Tomé andando com ele, é verdade, ele não acreditava, não. Contudo, há descrente entre vós. Pois Jesus sabia desde o princípio, aí. Desde o princípio que ele dava com ele, disse quais eram os que não criam e quem havia de trair. Ele sabia, olha, engraçado que ele sabia quem tinha fé, quem acreditava nele, apesar de Tomé ver os milagres, né? Viu tanta coisa. Você vê, rapaz? É mistério purinho. Né? Você vê que diferença tremenda. Você acha que é fácil viver pela fé? Isso é um privilégio que Deus nos chamou. Você sabe o que é um dom? Pela graça somos salvos. Mediante a fé, isso não vem de vós, é dom de Deus. Primeiro você sabe que é graça. Eu não mereço nada, nem você merece. Pela graça somos salvos. Aí. Foi de graça que eu recebi a graça dele, o perdão dele. Né? Então, pela graça somos salvos. Mediante a fé. Mediante o quê? A fé. Isso não vem de vós. Não é de você, não. Você acha que eu tenho fé? Isso não vem, é dom de Deus, isso é um dom. Você sabe que tudo é um dom, né? Tudo é um dom. E prosseguiu, por causa disto, é que vos tenho dito, ninguém poderá vir a mim se pelo Pai não lhe conceder. Foi concedido. Graça te dou, Jesus. Porque se não fosse por intermédio de Deus Pai, eu não chegaria ao Senhor. Isso é pura graça mesmo. Muitos discípulos se retiraram. Muitos discípulos se retiram. Olha. Sabe o que acontece? Olha o que diz a palavra assim, ó. Deus amou o mundo, João 3,16. Deus amou o mundo de tal maneira que deu seu filho unigênito para todo aquele que crê nele não pereça, mas tenha a vida eterna. Deus enviou seu filho ao mundo, não para julgar o mundo, mas que o mundo seja salvo por ele. Aquele que crê no unigênito filho de Deus não será julgado. Não é verdade? Ele disse, a luz é o mundo, os homens amaram mais as trevas do que a luz, porque suas obras é má. Todo aquele que pratica o mal, aborrece, não vem para a luz, para as obras dele não ser erguida. Mas aquele que pratica a verdade, vem para a luz, porque as obras são feitas em Deus. Você tem alegria em falar em Jesus. Você tem alegria de pregar o Evangelho. Você tem de alegria de amar o próximo. Isso aí é diferente. Está entendendo? Então perguntou Jesus aos 12. Porventura quereis também vós outros retirar-vos? Ele falou, vocês querem ir embora também? Respondeu-lhe Simão Pedro, Senhor, para que iremos? Tu tem a palavra da vida eterna. Eu pergunto a você que está me ouvindo, você vai para onde? Hein? Você vai para onde? Nós temos crido e conhecido que tu és o Santo de Deus. Replicou Jesus, não vos escolhi eu em números 12, contudo, um de vós é o diabo. Ele já sabia também que era Satanás que ia. Referia a ele a Judas, filho de Simão Iscariotes, porque era quem estaria para traí-lo, sendo um dos 12. E a palavra de Deus abençoada. Diz assim, o ladrão, João 10:10. O ladrão, quem é o ladrão? O diabo. Vem somente para roubar, matar e destruir. O ladrão vem somente para roubar, matar e destruir. Roubar a fé, matar, né, o corpo e destruir os sonhos. Isso é a meta de Satanás. Ah, bicho, você não vai. Você larga isso para lá, você está perdendo seu tempo. Isso não vai em lugar nenhum, não. Isso falaram para José também. Os irmãos dele. Você é muito sonhador. Né? Ele já viu um sonhador. Para chacoalhar, né? Humilhar. Né? O ladrão vem somente para roubar, matar e destruir. Né? Eu vim para que tenha vida e tenha abundância. O que é abundância? É prosperidade, paz, saúde, alegria e a vida eterna. É ruim? Eu pergunto a você. Né? O ladrão já, o ladrão só vem para, somente olha a meta dele, somente para roubar, matar e destruir. Eu vim para que tenha vida e tenha em abundância, né? Agora veja bem o que diz aqui, eu sou o bom pastor, ponto. O bom pastor dá vida pelas ovelhas. O mais difícil aqui é esse aqui, ó. Dá vida pelas ovelhas. Né? Porque a missão de Jesus era essa. Não teve pastor igual a ele. Ele disse, eu sou o bom pastor. Eu sou o bom amigo. Eu sou fiel. Eu sou o cordeiro. Eu sou justo. Né? Eu sou amável. Ixi, hein? Eu sou. É como você dizer. Eu sou abençoado. Eu sou um bom vizinho. Está entendendo? É mesmo que você diz. Eu sou honesto. Eu sou um bom pagador. Você que está dizendo. Eu sou. Mas ele é verdade. Por isso que ele diz. Eu sou a videira verdadeira. E meu pai é agricultor. Por isso muita gente diz, vem cá, você conhece fulano e tal? Ele diz que é crente, mas ele comprou aqui e não pagou não. Ele tomou meu cartão emprestado e me deixou num pepino desgramado. Tem gente que é hipócrita, é aproveitador, se chama aproveitador. Isso é laço do diabo. né? Tá entendendo? Isso aí não é ele, não. Por isso que ele disse, Satanás veio para matar, roubar e destruir. Ah, mas ele prega. Onde prega? Onde é a igreja dele? Ah, eu vou lá. Nada, pai. Deus que me livre. Tá entendendo? Tá entendendo? Mas ele disse que é. Que é o quê? Nada. Que não é nada, não, rapaz. Viu? Que é o aproveitador. Tá entendendo? Eu sou o bom pastor. E o bom pastor dá vida pelas ovelhas. Viu? Tá entendendo? Um mercenário que não é pastor, um mercenário que não é pastor, e quem não pertence às ovelhas, vê vir um lobo e arrebata e dispersa. Um mercenário. O que é mercenário? Hein? Interesseiro. Né? Você entendeu? O apóstolo Paulo disse lá em 1 Coríntios 3:5, não procurar seus interesses. Não. Não se comportar inconvenientemente. Né? Regozija com a verdade. Né? Tudo sofre, tudo crê, tudo espera e tudo suporta. O mercenário que não é pastor e que não pertence às ovelhas, vê vir um lobo e arrebata e dispersa. O mercenário foge porque é mercenário e não tem cuidado com as ovelhas. Eu sou o bom pastor, conheço as minhas ovelhas e elas me conhecem a mim. Que coisa maravilhosa, né? Assim como o Pai me conhece a mim, eu conheço o Pai e dou a minha vida pelas ovelhas. Foi quando Filipe perguntou, me mostra teu Pai. Ele disse, Filipe, tanto tempo eu estou convosco, você não conhece meu Pai, quem vê a mim vê meu Pai, quem vê meu Pai vê a mim. Eu não sou lobo, eu não sou mercenário, não. Você entendeu? Aí ele tem outras ovelhas. Não deixe aprisco. A mim me conhece. Conduzi-las, elas ouvirão a minha voz e então haverá um rebanho e um pastor. Você lembra da mulher Sirofenícia? Que ela correu atrás de Jesus? Ela não tinha nenhuma chance de Jesus acudir àquela mulher. Porque ela era Sirofenícia, os pais eram gregos. E aí já ela disse, Jesus, cura minha filhinha. Mestre, cura minha filha, minha filhinha. Ele disse, não é ali dar o pão dos seus cachorrinhos. Chamou a filha dela, chamou a menina de cachorrinho. Ela podia retrucar ali, não era? Além dela não era judia, ela era sirofenícia. Não era? Os pais gregos. Não tinha nenhuma possibilidade dela receber a benção. Lembra que ela falou? Jesus, quando ele disse, não é ali dar o pão dos seus cachorrinhos, a benção. A você. Você é judia, né? Mas também os cachorrinhos comem da migalha que cai das crianças da mesa dos seus senhores. Ele diz, por causa dessa palavra, mulher, tua filha é curada, o quê? Se humilhou. Porque se ela retrucasse ali, ele tinha perdido a bênção, a filha não era curada. Pedro disse, humilhar debaixo da potente mão de Deus para que no tempo certo ele te exalte. 1 Pedro 5:6. Lança nele toda ansiedade e angústia, ele cuidará de vós. Você está ansioso? Você está angustiado? Você está aflito? Salmo 121. Eleve meus olhos para o mundo, de onde vem meu socorro. O socorro não vem do bispo, não, nem de padre, nem de apóstolo, nem de missionário, nem de missionária, não. Não, vem de Jesus. Eleve meus olhos para o monte, de onde vem meu socorro. O socorro vem do Senhor que fez o céu e a terra. Você entendeu? Então, ainda tem outras ovelhas, não deste aprisco, a mim me convém a conduzi-las. Elas ouvirão a minha voz, e então haverá um rebanho e um pastor. Hein? Você entendeu? Pastor chama pastorear. Sabe o que é pastor? Que é pastorear o rebanho, né? É isso aí. Tá vendo? E aí ele continuou. É bacana, né? Eu falar isso aqui, está escrito, agora você vive. Aí você que está lá do outro lado, me ouvindo, será que esse bispo vive isso aí? Você é um outro charlatão, outro hipócrita também, que está aproveitando aí a rádio para poder enganar as pessoas, não? Será que é assim mesmo que ele prega aí? A pessoa fala, eu quero te conhecer. A mim não. Eu não posso fazer nada por você. Você deve conhecer Jesus, você tem que crer na palavra dele, não está escrito. Como ele falou. Aquele que ele escreveu na minha mente, e eu vou anunciar. Porque ninguém tem capacidade de pregar o evangelho se não for revelado pelo Espírito Santo. Ninguém. Nem eu, nem você. Né? Se eu falar alguma coisa aqui, se não for da palavra, eu sou hipócrita. Por isso meu Pai me ama, porque eu dou a minha vida para reassumir. Né? Você não fica pensando em você, o que é que você vai receber, o que é que vão dar para você. Não. Você já recebeu, eu já recebi também a graça dele. Paulo disse, ele disse... Você sabe que Paulo um dia falou para Jesus, Jesus, afasta esse espinho da minha carne. Ele esqueceu que tinha recebido a graça. Eu também. Às vezes eu fico chateado, né? A minha graça te basta. Você não merece nada? Quem merece alguma coisa aqui? Ah, eu tenho dinheiro, bispo. Te salva? Você viu aí na pandemia o que aconteceu, não foi? Na Covid. Nunca vi tanto sofrimento assim. Gente teve dinheiro, morreu? Tinha fama, morreu? Ninguém atira de mim. Pelo contrário, eu espontaneamente dou, tenho autoridade para entregar e também para revê-la. Este mandamento é recebido do meu Pai. Que coisa maravilhosa, né, rapaz? Se eu tenho autoridade. Paulo disse agora, estou ousado em falar. Ele fala isso lá em 2 Coríntios, capítulo 3, né? Né? Ele disse, a letra mata, o Espírito vivifica. A letra mata, mas o Espírito vivifica. Os verdadeiros adoradores me adoram em Espírito e verdade, porque o Pai procura os adoradores assim. Ele está procurando, eu, você. Né? Está longe não. Novas dissensões entre os judeus. Por causa dessas palavras, rompeu nova dissensão entre os judeus. Muita gente concordava, outros não concordavam. Né? Hoje também é assim. Né? Quem vai te convencer é Jesus, não sou eu. Quem vai te converter é Jesus. Não sou eu, não. Por isso ele disse, eu não vim trazer paz à terra, eu vim trazer a espada. A espada é a palavra. Numa casa tem quatro pessoas, um aceita e quatro não aceita. Isso é normal. Está entendendo? Um chama de doido. Agora fulano está fanático, agora endoidou. Agora só quer falar em Jesus, agora só quer andar com a Bíblia. Muitos deles diziam, ele tem demônio. E enlouqueceu porque ouve-se. Isso é normal. Deus é Espírito e verdade. Se você amar Ele, verdadeiramente, você vai ver as portas se abrir da janela do céu. Que eu dependo de tudo do alto. Muito dele dizia, ele tem demônio. E enlouqueceu. Por que ouve-se? Interrogava eles. Outro dizia, este modo de falar não é de um endemoniado, não. Pode, porventura, um demônio abrir os olhos aos cegos? E aqui, nesse sentido aqui, que ele fala, cego de várias maneiras. Você vai dizer, eu não sou cego não, bispo. Eu sei que você não é cego. Fisicamente, você enxerga. Agora, espiritualmente, você é cego. Você é igual a mim. Era igual a mim. Um dia eu estava pregando no Baianão. E falei, eu era cego. E o rabo, ô bispo, tem pena do senhor, você era cego. Né? Na época. Falei, não, rapaz, eu era cego porque eu não enxergava, não. Você crê? Eu só enxergava o que estava dentro de mim. Né? Mas eu disse, o reino de Deus está dentro de vós. Esse reino é um reino inabalável. Né? Você sabe disso, não sabe? Jesus ensinou os discípulos no Sermão do Monte. Bem-aventurados os humildes de espírito. Tem gente que diz, eu sou humilde. Você não é humilde, não. Porque nasceu numa favela, porque você é uma pessoa que não tem recurso, é humilde, não. Tem gente que é rico, é humilde. Tem gente que é pobre e é orgulhoso, pedante. Quem disse você? Ah, porque ele é pobre, é humilde. Não, senhor. Tem nada a ver. Outro diz, este modo de falar não é endemoniado, não. Pode, porventura, um demônio abrir os olhos aos cegos? Lembra quando ele abriu os olhos daquele cego? No dia de sábado. E os judeus perguntaram a ele, nós somos, os fariseus perguntaram, nós somos cegos, Senhor. Ele disse, se for cego, você não teria pecado nenhum. Agora, como enxerga agora? Vocês viram um milagre? Por que continua a cegueira espiritual? Tem gente que é cego mesmo, Pai. Não consegue enxergar, né? E vai ser assim. Se Deus não revelar, não, se não tirar a cegueira espiritual, vai continuar cego. Cego dos cegos. Você entendeu? Porque, em nome de Jesus, Pai querido amado, eu agradeço ao Senhor pelas tuas palavras nessa tarde. Que o Senhor venha tocar em cada pessoa, Pai, que ouviu a mensagem. Porque no dia do juízo, esse sangue dele não está na minha mão, não. Eu tenho certeza disso. Que o Senhor vai me justificar pelas obras da justiça divina. Em nome do Pai, do Filho e do Deus, nos abençoe. Amém, amém, amém.

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1: 6:06.
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0: 6:15.
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creio em ti. Acredito em Jesus Cristo, acredito em Deus o Pai, acredito no Santo Espírito.

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0: 6:57.
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2: Escrito para fazer o seu pronunciamento no modo semipresencial. 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Está sem áudio. Está sem áudio.
3: Ok, agora liberaram o som aqui.
2: Nós estamos ouvindo perfeitamente, Vossa Excelência, com a palavra.
4: Agora em Brasília, 19 horas. Está no ar a Voz do Brasil. As notícias do governo federal que movimentaram o país no dia de hoje.
5: Olá, boa noite.
4: Boa noite para você que nos acompanha em todo o país.
5: Quarta-feira, 14 de outubro de 2026.
4: Vamos aos destaques do dia.
5: Brasil regulamenta marco legal dos jogos eletrônicos.
4: Ideia é estimular a inovação, a formação profissional e fortalecer a produção brasileira de games.
5: Nova regra traz ainda plataforma pública e gratuita para catalogar, divulgar e promover jogos nacionais. Graziele Bezerra.
6: E para ampliar a formação de profissionais para a indústria de jogos eletrônicos, o Ministério da Educação vai ofertar vagas para cursos de graduação na área de jogos digitais.
4: Outubro Rosa alerta para a prevenção do câncer de mama.
5: Agora, planos de saúde devem cobrir mamografia quando houver indicação clínica, mesmo antes dos 40 anos. Luana Karen.
7: A mamografia é o melhor exame para a detecção precoce do câncer de mama. A partir dos 40 anos, as mulheres devem fazer mamografia anualmente.
4: Micro e pequenas empresas devem ficar atentas aos prazos para escolher o regime tributário de 2027.
5: Quem deseja entrar ou retornar ao Simples Nacional tem até amanhã para solicitar a opção.
4: Ainda tem dúvidas? Vamos falar da mudança e opções para você saber o que é melhor para o seu negócio.
5: Hoje na apresentação da Voz do Brasil, Luciano Seixas e Mariana Jungmann.
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5: Computadores, consoles, celulares, por todos esses meios é possível ter acesso a algum jogo eletrônico.
4: E para desenvolver esses games, que muitas vezes consomem horas da nossa atenção, é preciso juntar muita arte à tecnologia.
5: E todo esse trabalho agora faz parte do marco legal dos jogos eletrônicos, que vai regulamentar o setor.
6: O governo assinou nesta quarta-feira o decreto que regulamenta o marco legal dos jogos eletrônicos no país. A medida amplia o fomento ao setor, incentiva a formação de profissionais e promove os jogos brasileiros dentro e fora do país. O Brasil é o maior mercado latino-americano de games e está em quinto lugar no ranking de população online, com uma estimativa de 105 milhões de jogadores, segundo dados da Abra Games, a Associação Brasileira das Desenvolvedoras de Jogos Digitais Eletrônicos. O presidente da associação, Rodrigo Terra, acredita que a regulamentação vai ampliar o mercado e contribuir com a economia.
8: A pauta de videogame é uma pauta transversal, ela é pauta de cultura, mas ela é pauta de tecnologia, ela é pauta de desenvolvimento econômico e comércio. E é pauta também da fazenda, da receita. Só que agora a gente começa também a jornada, a próxima fase, né? O próximo boss fight é a gente poder categorizar tributariamente, né? Como é que vai ser agora esse setor, que agora ele é reconhecido como um setor único, não só atrelado à tecnologia, como é hoje também.
6: Dados da pesquisa Game Brasil divulgaram neste ano apontam que cerca de 36% dos que consomem games no Brasil têm entre 14 e 29 anos. Outro recorte mostra que 25 milhões de gamers têm algum tipo de deficiência. Para o criador de conteúdos, Fabrício Ferreira, da Able Gamers Brasil, ONG voltada para a acessibilidade em jogos eletrônicos, a regulamentação e o fomento previstos no decreto vão contribuir contribuir para a acessibilidade no setor.
0: A gente fala muito sobre videogames, sobre jogos como um mercado pela questão do dinheiro financeiro, a gente fala muito sobre arte, mas o videogame hoje, ele é uma ferramenta muito forte de socialização. A gente tem uma grande parte da população PCD no Brasil que muitas vezes não pode sair de casa. E os videogames, ele além de ser uma forma de arte, ele também permite que essa pessoa viva experiências que muitas vezes a gente nem dá bola para essas experiências, é algo cotidiano para
6: a
0: gente.
6: A ministra da Cultura, Margareth Menezes, afirma que os jogos eletrônicos deixam de ser considerados apenas softwares e passam a ser vistos como produtos culturais.
9: E essa é uma mudança fundamental porque permite que os jogos brasileiros acessem instrumentos de fomento já consolidados, como a Lei do Audiovisual, a Lei Rouanet, o Fundo Setorial do Audiovisual, além de reconhecer o seu papel na educação, na saúde, na formação de juventudes e na qualificação profissional na geração de emprego e renda.
6: O decreto institui ainda o Game Brasil, plataforma pública e gratuita para catalogar, divulgar e promover jogos brasileiros, indicando onde estão disponíveis. E para ampliar a formação de profissionais para a indústria de jogos eletrônicos, o Ministério da Educação vai ofertar a partir do ano que vem, 230 vagas para cursos de graduação na área de jogos digitais em 5 universidades federais nas 5 regiões do país. Reportagem Graziele Bezerra.
10: Em 2027, a reforma tributária entra numa nova fase.
11: É quando as microempresas e as empresas de pequeno porte começam a recolher a contribuição sobre bens e serviços CBS e o imposto sobre bens e serviços IBS.
10: Entre os prazos estabelecidos, um vence amanhã, dia 15 de outubro. É quando os empresários devem informar se desejam permanecer ou optar pelo Simples Nacional, o atual sistema para o recolhimento de tributos.
11: Para explicar melhor essas mudanças, a gente conversa agora com o repórter Nazi Brum. Boa noite, Nazi.
12: Olá, boa noite, Mariana, Luciana e boa noite, ouvintes da Voz do Brasil. Pois é, a reforma tributária deve ser concluída em 2033, mas a partir de 2027, as microempresas e empresas de pequeno porte começam a recolher o IBS e o CBS, que vão substituir 5 impostos: PIS, COFINS, IPI, ICMS e ISS. O primeiro passo para isso é que essas empresas optem até amanhã pelo Simples Nacional, um sistema que já existe, que facilita o pagamento de impostos. Após isso, as empresas que estiverem no Simples Nacional vão optar se desejam pagar o IBS e o CBS dentro do Simples ou de forma separada. E essa opção deve ser feita até o dia 30 de outubro.
10: Agora, isso quer dizer então, Nazi, que as empresas, as microempresas e as empresas de pequeno porte vão poder pagar esses dois impostos de duas formas diferentes?
12: Exatamente, Mariana. E o coordenador de tributos sobre a renda, patrimônio e opções financeiras da Receita Federal, Gustavo Saldanha, falou um pouco sobre essas mudanças.
13: Simples Nacional, ele não acabou, ele continua sendo um regime fundamental para as micro e pequenas empresas. A grande novidade da reforma tributária é que o empresário passa a decidir se prefere manter o IBS e a CBS dentro do DAS ou se prefere no regime regular de débitos e créditos. Então, estamos nesse período agora super importante de opções e decisões de todo mundo, né? Para que todos consigam fazer as suas decisões que melhor podem fruir desse novo mundo tributário que a gente vai ter agora.
12: Olha, o empresário que optar pagar o IBS e CBS fora do Simples Nacional estará aderindo automaticamente ao Simples Nacional IBS. E o pagamento será feito dentro do regime regular. Sobre esse assunto, a gente tem aqui a dúvida de uma ouvinte. Vamos ouvir.
14: Olá, boa noite. O meu nome é Iraneia Rego. Eu trabalho no ramo de moda, eu vendo roupa. E eu queria fazer uma pergunta. Quem já é do Simples e possui algum termo de exclusão, precisa fazer a opção novamente?
12: Pois é, quem vai responder é o coordenador da Receita Federal, Gustavo Salton.
13: Precisa sanar eventual problema que teve com o Simples Nacional e possui agora até 15 de outubro para fazer novamente essa opção para o ano que vem, após ter sanado eventual situação que ficou impeditiva para o regime.
12: O Gustavo Salton também vai responder a uma dúvida da Sandra Júlia. Ela é dona de um salão de beleza, trabalha direto com o consumidor e também com outras empresas. E ela quer saber qual sistema é mais vantajoso para pagar os novos tributos.
15: Eu tô meio perdida se eu fico só no Simples Nacional ou se compensa para mim mudar para outro sistema ou ficar só no Simples ou ter os dois, eu não sei.
13: Geralmente, as empresas que tratam diretamente com o consumidor final, elas vão fruir melhor do simples puro, que a gente chama, né? No entanto, é necessário verificar o caso concreto, quem são os seus fornecedores, parceiros e clientes, para ter certeza a respeito do que vale mais a pena. Então, muito importante aí cada um fazer a sua conta, né? Tem uma conta individual aí de cada empresa que é importante cada um estar atento.
12: Então, Mariela, Luciano, para resumir, microempresas e empresas de pequeno porte têm até amanhã para optar pelo Simples Nacional e até o dia 30 de outubro para decidir se pagam os novos tributos dentro desse sistema ou pelo método convencional.
11: Nazi, e se após fazer a opção o empresário mudar de ideia, ele pode desistir?
12: Pode sim, Luciano. O sistema vai abrir um prazo específico de 3 de novembro a 20 de dezembro de 2026 para que qualquer pessoa desista da opção feita, tanto para o Simples Nacional quanto para o sistema híbrido. E o contribuinte pode tirar todas as dúvidas sobre esse processo na Receita Federal. Basta ter uma conta na plataforma gov.br e entrar em servicos.receitafederal.gov.br. Mariana, Luciano.
10: Obrigada, Nazi Brum, pelas informações ao vivo aqui na Voz do Brasil.
11: Quer saber quanto sua rede de ensino tem previsto para investir na educação?
10: O painel de financiamento do novo PAR foi atualizado e agora também traz informações sobre os repasses do Fundeb, o Fundo de Manutenção e Desenvolvimento da Educação Básica e de Valorização dos Profissionais da Educação. Feitos esses repasses feitos nos últimos 12 meses.
11: Pela plataforma é possível consultar os recursos previstos para cada rede, acompanhar receitas e despesas da educação básica e verificar os saldos de programas.
16: Você sabia que é possível consultar informações do Fundeb de forma rápida e prática? O Ministério da Educação acabou de atualizar o painel de financiamento do novo Plano de Ações Articuladas, o novo PAR. Agora é possível acompanhar pela plataforma os valores previstos para cada rede de ensino, considerando fontes como o Fundeb, o Fundo de Manutenção e Desenvolvimento da Educação Básica e de Valorização dos Profissionais da Educação, o Salário Educação e as receitas vinculadas ao mínimo constitucional destinado à manutenção e ao desenvolvimento do ensino. Com a última atualização, o novo PAR apresenta informações da Secretaria do Tesouro Nacional sobre os repasses do Fundeb efetivados nos últimos 12 meses. Além disso, a ferramenta também permite acompanhar a evolução das receitas e das despesas relacionadas à educação básica, bem como dos saldos acumulados de programas. O novo PAR reúne dados das principais fontes de financiamento da educação básica por meio de gráficos e tabelas e permite ainda que gestores educacionais, pesquisadores e cidadãos consultem os recursos destinados às redes de ensino e acompanhem a evolução das receitas ao longo do tempo. Todos esses dados podem ser consultados no painel de financiamento do novo Plano de Ações Articuladas, o novo PAR, disponível em novopar.mec.gov.br. Locução, Júlio César de Oliveira. Reportagem, Daniel Duarte.
10: Ministro do Meio Ambiente e Mudança do Clima, João Paulo Capobianco, retornou hoje a Manaus para acompanhar ações de combate aos incêndios florestais no Amazonas.
11: Após sobrevoar as áreas atingidas pelo fogo e reunir-se com autoridades locais, ele falou sobre a situação no estado e os próximos passos.
17: Nós podemos comemorar porque ainda temos uma situação grave, muito grave ainda, muita fumaça, mas houve uma redução nos eventos de queimadas e de incêndios, portanto nós temos um movimento positivo e há um indicativo de redução de novos focos. O novo passo agora é a investigação criminal. Nós vamos iniciar uma ação forte de investigação para identificar quem está operando esse conjunto enorme de incêndios e verificar se há uma organização por trás disso e vamos punir aqueles que forem identificados de forma exemplar para que não fique na região uma sensação de impunidade. Para que não fique na região uma sensação

0: A campanha Papo de Homem. No futebol, a violência não entra em campo. A iniciativa convoca a participação de torcedores e jogadores. No vídeo da campanha, estão reunidos jogadores presentes na convocação mais recente da seleção brasileira, como Vini Júnior.
1: No futebol, a violência não entra em campo.
0: E Rayan.
2: Violência contra as mulheres não tem desculpa.
0: A peça foi exibida durante um amistoso entre Brasil e Argentina essa semana em Recife. A proposta da campanha é utilizar a força do futebol para conscientizar o público masculino quanto à prevenção e ao enfrentamento à violência contra mulheres. Foi o que disse o ministro do esporte, Paulo Henrique Cordeiro.
3: São homens, são atletas, são jogadores da seleção brasileira que estão falando de um prisma, estão falando de um lugar de homem. Porque a questão da violência contra a mulher não é um problema sobre as mulheres, mas é um problema sobre os homens. E o homem falando sobre isso impacta, eu tenho certeza, muito mais e pode contribuir decisivamente para que esse estado de coisa possa ser extinto de toda a nossa sociedade.
0: A mensagem também é para quem acha que bebida e raiva justificam uma agressão, alerta o torcedor Marco Polo.
4: De campo, cada um responde por seus atos, fora dele também.
0: A campanha também marca o lançamento do Plano Nacional do Legado Social e Esportivo da Copa do Mundo Feminina FIFA 2027, que estabelece 4 eixos para ampliar a participação de mulheres no futebol. Vale lembrar que mulheres em situação de violência podem buscar orientação e realizar denúncias pelo Ligue 180. Em caso de emergência, devem ligar para o 190 da Polícia Militar. Reportagem Pablo Mundim.
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9: Estamos no Outubro Rosa, mês de prevenção e conscientização sobre o câncer de mama.
10: E mulheres, fiquem de olho. Os planos de saúde são obrigados a cobrir o exame de mamografia, mesmo em mulheres com menos de 40 anos.
9: A medida vale para os casos em que há indicação clínica para o exame.
10: O exame também é oferecido no SUS.
11: Ao tocar os seios, a geóloga e produtora audiovisual Laila Milani sentiu algo diferente. Ela procurou o médico e o diagnóstico foi de um nódulo benigno que precisava ser acompanhado. 6 meses depois, ao retornar para exames, descobriu que o nódulo havia evoluído para câncer de mama. Laila tinha 38 anos e nunca havia feito uma mamografia.
12: Eu não recebi, né, nenhuma informação que abordasse esse assunto, no sentido de que a mamografia feita antes, né, poderia adiantar o meu caso, né, antecipar um diagnóstico, por exemplo.
11: Desde o começo do mês, os planos de saúde não podem mais negar a cobertura de mamografia digital para mulheres com menos de 40 anos que tenham indicação médica para a realização do exame. A mudança foi aprovada pela Agência Nacional de Saúde. Antes, os planos tinham obrigação de cobrir o exame somente para pacientes entre 40 e 69 anos. O presidente da ANS, Wadid Amou, destacou a importância da medida.
13: A partir de agora, deve ser considerada a necessidade clínica de cada paciente. O diagnóstico precoce salva vidas. Quanto mais cedo a doença identificada, maiores são as chances de sucesso no tratamento e de melhores resultados para os pacientes.
11: De acordo com o presidente da Sociedade Brasileira de

0: Mastologia Guilherme Novita, a mamografia é o melhor exame para detecção precoce do câncer de mama. Segundo ele, a partir dos 40 anos, as mulheres devem fazer mamografia anualmente. Ele explica em quais casos a mamografia antes dos 40 anos é recomendada.
1: Existem pacientes que, por questões de risco, geralmente história familiar de câncer de mama ou ovário, ou história pessoal de câncer de mama, ou lesões pré-cancerígenas, ou história de mutação genética, elas precisam fazer mamografia antes dos 40 anos.
0: Nas últimas décadas, o câncer de mama se manteve como tipo de câncer mais frequente entre as brasileiras, com exceção do câncer de pele não melanoma. Segundo o Ministério da Saúde, hoje, a taxa estimada é de 66 novos casos por 100 mil mulheres. Reportagem Luana Karen.
2: E o Ministério da Saúde apresenta campanha com orientações sobre acesso a consultas, exames e cirurgias pelo SUS.
3: O conteúdo explica como buscar atendimento especializado e apresenta opções de atendimento pelo Sistema Único de Saúde.
4: A dona de casa, Vanusa da Conceição, moradora da Ceilândia, no Distrito Federal, conta que o filho de 14 anos deslocou o joelho enquanto jogava futebol e foi levado a uma unidade básica de saúde. Após o atendimento de emergência, ela conta como foi o processo para que o filho fizesse a ressonância e outros exames específicos.
5: Eu fui até o posto de saúde, a UBS. Por volta de mais ou menos 7 dias, ele foi chamado para poder fazer a ressonância. Já peguei o resultado e agora retornarei ao médico que consultou ele.
4: Para orientar pessoas que precisam de avaliação, acompanhamento, exames ou procedimentos especializados, como Vanusa, o Ministério da Saúde lançou a campanha nacional de atendimento especializado, que reúne informações sobre como buscar consultas, exames e cirurgias pelo SUS. A iniciativa apresenta o passo a passo, desde a entrada da unidade básica de saúde até o atendimento especializado, é o que explica o diretor do Ministério da Saúde, Rodrigo Oliveira.
6: A gente tem duas grandes portas de entrada. Uma porta de entrada são as UPAs e os grandes hospitais de emergência, e também você pode buscar a unidade básica de saúde. É possível em vários locais, através do meu SUS digital, através do WhatsApp ou de outros aplicativos, você buscar atendimento.
4: Os pacientes do Sistema Único de Saúde têm diferentes possibilidades de atendimento. Para uma consulta, por exemplo, não precisam sair de casa. Eles têm à disposição a telesaúde, que permite a realização de teleconsultas e telediagnósticos. A população também pode ser encaminhada para o atendimento nas carretas de saúde, unidades móveis que oferecem serviços especializados em diferentes regiões do país. Essas unidades atendem prioritariamente onde há menor oferta de serviços especializados. Rodrigo Oliveira explica como os pacientes podem ser atendidos nas carretas.
6: Em geral, um paciente que busca uma unidade básica de saúde precisa de uma consulta especializada ou de um exame especializado, como tomografia, ele entra numa fila do município, da região ou do estado. A carreta, quando chega nessa região, ela se conecta a essa fila e faz essa fila andar mais rápido.
4: Outra opção de atendimento especializado pelo SUS é o encaminhamento de pacientes para hospitais privados e filantrópicos. Reportagem Cleide Lopes.
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3: Fique agora com o Minuto do TCU. Em seguida, as notícias do Poder Judiciário e do Congresso Nacional. Boa noite.
2: Boa noite, até amanhã.
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10: 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Você vai ouvir agora notícias do Poder Judiciário.
11: STF decide afastar a inclusão das perdas inflacionárias na correção monetária dos depósitos judiciais.
12: STM realiza seminário sobre a Justiça Militar e o Tribunal Penal Internacional.
11: Para o STJ, planos de saúde não são obrigados a custear medicamentos à base de canabidiol para tratamento domiciliar.
12: Boa noite, eu sou Marcela Luiz.
11: E eu sou Walter Lima.
12: O Supremo Tribunal Federal decidiu hoje afastar a inclusão dos expurgos inflacionários na correção monetária dos depósitos judiciais.
11: A corte entendeu que a atualização monetária deve observar índices previstos na legislação.
13: Marta, a discussão Ferreira. Era para definir se os depósitos de ações judiciais da época dos planos econômicos Bresser, Verão, Collor 1 e 2 tem direito à mesma correção monetária aplicada à caderneta de poupança, chamada de expurgos inflacionários. Esses expurgos correspondem às diferenças de atualização decorrentes de períodos em que os índices utilizados para corrigir valores financeiros não acompanharam integralmente a inflação. No final, prevaleceu o entendimento de que a atualização dos valores deve observar os índices previstos na legislação, sem a incorporação de diferenças decorrentes dos planos econômicos.
12: O Superior Tribunal Militar realiza entre hoje e amanhã em Brasília o seminário Justiça Militar e o Tribunal Penal Internacional, o TPI.
11: O evento reúne especialistas para discutir temas relacionados à atuação do Tribunal Penal Internacional. Marcelo Della Libera.
14: O Tribunal Penal Internacional julga pessoas acusadas de genocídios, crimes contra a humanidade, crimes de guerra e crimes de agressão. O Prêmio Nobel da Paz este ano foi para a jurista Navi Pillay, que já integrou o TPI. A presidente do Superior Tribunal Militar, ministra Maria Elizabeth Teixeira Rocha, avalia com otimismo o trabalho do TPI ao longo de mais de 20 anos de existência.
15: Eu avalio com muito otimismo, porque o Tribunal Penal Internacional foi criado exatamente para que não houvesse a repetição dos tribunais que foram formados para julgar os delitos da Segunda Guerra Mundial. Isso eu acho que é extremamente promissor e garantista, porque dá ao mundo e à sociedade das nações, né, uma estabilidade jurídica para se dizer, né, em conflitos, aquilo que se pode e aquilo que não se pode fazer. Porque até uma guerra, que é o horror e a barbárie, tem de haver regras.
14: Entre hoje e amanhã, o STM promove o seminário Justiça Militar e o Tribunal Penal Internacional, desafios e perspectivas da implementação jurídica do TPI no Brasil. O evento conta com a transmissão ao vivo pelo canal oficial do Tribunal no YouTube.
12: Plano de saúde não é obrigado a custear medicamentos à base de canabidiol para uso domiciliar sem previsão legal ou contratual de cobertura.
11: A conclusão é do STJ. Fátima Uchoa.
16: A exceção à regra é nos casos expressamente previstos em leis ou normativos específicos. Assim, a mera autorização excepcional de importação concedida pela Anvisa não impõe ao plano de saúde a cobertura obrigatória de tratamento domiciliar com canabidiol. Esse julgamento na segunda sessão, sob o regime da relevância da questão federal, ocorreu em sessão virtual e é definitivo no âmbito do STJ, pois os ministros reafirmaram jurisprudência consolidada na corte. A decisão passa a valer para processos semelhantes em todo o país. Vale destacar que essa é a primeira vez que o STJ usou a técnica de reafirmação sob o regime da relevância da questão federal.
12: Dois dias de debates sobre sustentabilidade na Justiça do Trabalho.
11: Magistrados, servidores e especialistas vão discutir soluções para uma justiça trabalhista sustentável. Rafael Silva.
17: Entre os assuntos, eles vão falar sobre mudanças climáticas, gestão de resíduos sólidos, descarbonização e a inclusão socioprodutiva de catadores. Também estão em pauta as estratégias para a criação de planos de contingência socioambiental, além da apresentação de projetos desenvolvidos pelos próprios tribunais, o que ajuda a compartilhar boas práticas entre as unidades. O debate reforça o papel das instituições públicas diante do desafio global de atingir o carbono zero.
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12: Uma boa noite.
11: E até amanhã.
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19: Eu sou Paula Groba.
20: E eu sou Humberto Pinheiro.
19: E estes são os destaques de hoje do Jornal do Senado, que começa agora.
20: Senado vota fim da escala 6-1 em primeiro e segundo turno ainda hoje, segundo o presidente Davi Alcolumbre.
19: PEC da segurança avança no Senado com maior integração e fim da saidinha para membros de facções.
20: Projeto garante às mulheres opção de viajar ao lado de outra passageira sem custo extra.
19: Boa noite.
20: Boa noite.
19: A PEC da Segurança Pública avançou no Senado e segue para votação em plenário. A proposta busca reforçar o combate ao crime organizado com ação direta do governo federal e maior integração entre as forças de segurança da União, dos estados e dos municípios.
20: O texto também prevê penas mais rigorosas para integrantes de facções criminosas, inclui o Sistema Único de Segurança Pública na Constituição e permite a criação de polícias municipais para o policiamento ostensivo e comunitário. A PEC foi concluída hoje na Comissão de Constituição e Justiça. Repórter Bruno Lourenço.
21: A Comissão de Constituição e Justiça aprovou a inclusão no texto constitucional do Sistema Único de Segurança Pública. A proposta de emenda à Constituição padroniza diretrizes nacionais e permite a criação de polícias para a guarda comunitária e ostensiva pelas prefeituras. O relator, senador Rogério Carvalho, do PT de Sergipe, acredita que a grande inovação da PEC é colocar a União como a agente atuante e corresponsável no enfrentamento direto ao crime organizado, em cooperação articulada com as polícias estaduais e locais.
22: Agora nós teremos o governo federal como integrante do Sistema Único de Segurança Pública e podendo agir conjuntamente e tendo responsabilidade no combate aos criminosos e no combate ao crime organizado em todo o país, de forma articulada, integrada, Polícia Civil, Polícia Militar.
21: Além da cooperação federativa, o texto prevê fontes de financiamento protegidas contra contingenciamentos orçamentários. Com a aprovação na CCJ, a PEC da Segurança Pública segue agora para análise do plenário do Senado, onde precisará passar por dois turnos de votação antes de poder seguir para promulgação.
19: O senador Espiridião Amin, do PP de Santa Catarina, afirmou que a PEC da Segurança Pública merece atenção especial do governo e do Congresso Nacional. Ele defendeu que a proposta seja analisada ainda nesta legislatura pelos senadores.
20: Na avaliação de Amin, o aperfeiçoamento da proposta vai ajudar a garantir melhores condições de segurança à população brasileira.
23: Que eu creio que deverá merecer de nós, ainda nesta legislatura, a urgência e o aperfeiçoamento necessário.
19: E mulheres poderão ter o direito de escolher viajar ao lado de outra mulher em aviões e ônibus sem pagar nada a mais por isso.
20: É o que prevê um projeto que está na pauta da Comissão de Fiscalização e Controle e Defesa do Consumidor do Senado. A proposta garante essa opção no momento da compra da passagem. Repórter Pedro Pincer.
24: A Comissão de Transparência, Fiscalização e Controle está pronta para votar um projeto de lei que garante às mulheres que viajam sozinhas o direito de optar no ato da compra da passagem em transportes coletivos por assentos ao lado de outras mulheres. O texto já foi aprovado na Comissão de Direitos Humanos. O objetivo é evitar situações de violência durante o trajeto e limitar as situações situações de vulnerabilidade, além de consolidar o compromisso do Estado com a promoção de políticas de proteção às mulheres em todos os espaços. A autora do projeto, senadora Daniela Ribeiro, do Progressistas da Paraíba, destacou que o assento ao lado de outra mulher não terá custo extra para a passageira, nem para as empresas.
0: Essa iniciativa, ela visa prevenir casos de assédio, e a gente sabe também que previne violência, proporcionando muito mais tranquilidade durante os deslocamentos. Comprovadamente, a vulnerabilidade das mulheres no transporte coletivo é uma realidade.
24: Se aprovada na comissão, a proposta só vai ao plenário caso seja apresentado recurso com esse objetivo.
19: Evitar erros médicos que podem custar a vida de crianças é o objetivo de um projeto que está na pauta da Comissão de Assuntos Sociais do Senado.
20: A proposta busca reforçar a segurança no atendimento infantil e prevenir tragédias como a do menino Benício, que morreu em Manaus após receber uma dose letal de adrenalina. A repórter Raíssa Abreu tem os detalhes.
1: O projeto do senador Eduardo Braga, do MDB do Amazonas, determina que os serviços de atendimento pediátrico tenham sempre um médico especialista. Também estão previstas regras para que os pais ou responsáveis pela criança recebam informações claras sobre seu estado de saúde e apoio psicossocial.
4: Para que um profissional não cometa erros e equívocos, como aconteceu recentemente no meu estado, com um garoto Benício, que ao chegar em um hospital supostamente de excelência no meu estado e ao ser atendido numa ambulatório, imagine Vossa Excelência que um profissional da saúde injetou adrenalina na veia de uma criança, o que levou, obviamente, a óbito esta criança.
1: A proposta recebeu o voto favorável da relatora, senadora Damaris Alves, do Republicanos do Distrito Federal. Se aprovada na Comissão de Assuntos Sociais, a proposta segue direto para a Câmara dos Deputados.
19: E a senadora Zenaide Maia, do PSD do Rio Grande do Norte, fez um apelo a pais e aos responsáveis para que vacinem as crianças. Médica, ela alertou para o risco de doenças como o sarampo voltarem a circular, com a possibilidade de complicações graves e até a morte.
20: A senadora destacou que vacinar é um ato de proteção à saúde infantil e que a imunização não deve ser uma questão política, mas uma responsabilidade de todos.
5: Vacinem os seus filhos. Não é possível que a gente continue vendo crianças voltando a ter sarampo. Sarampo é uma doença extremamente grave. Pode matar e pode também deixar sequelas pro resto da vida.
19: Senadores estão reunidos no plenário para discutir a proposta de emenda à Constituição que acaba com a escala 6x1. O texto prevê reduzir a jornada semanal de 44 para 40 horas, sem diminuição dos salários.
20: Segundo o presidente do Senado, Davi Alcolumbre, a votação da PEC em dois turnos está prevista para hoje. O repórter Alexandre Campos traz mais informações.
6: Além de reduzir a jornada sem diminuir salário, a PEC prevê dois dias de folga semanal, sendo um deles preferencialmente aos domingos. Essas regras valerão para os terceirizados que prestam serviços para a administração pública direta e indireta da União, dos estados, do Distrito Federal e dos municípios. No entanto, não serão aplicáveis para os trabalhadores da iniciativa privada que tiverem diploma de curso superior e que receberem um salário maior que 2,5 vezes o teto da Previdência Social, salvo se o empregador, por vontade própria, decidir o contrário. A mudança será gradual. Dois meses depois de sua promulgação, o tempo de trabalho por semana passará de 44 para 42 horas semanais. Um ano depois da implementação dessa primeira etapa, a jornada vai diminuir para 40 horas. Líder do governo, a senadora Tereza Leitão, do PT de Pernambuco, afirmou que a redução da jornada é uma luta histórica dos brasileiros, construída nas fábricas, comércios, nos serviços, ruas, escolas e até nas redes sociais.
25: Estamos escrevendo este capítulo ao lado de cada trabalhador que acorda antes do sol nascer, de cada mãe e de cada pai que querem acompanhar o crescimento de seus filhos, de quem deseja estudar, cuidar da saúde, encontrar os amigos, estar com a família, descansar, de quem quer simplesmente recuperar o direito de ser dono de parte maior do seu próprio tempo e fazer dele o que quiser.
6: Representante do PL de Santa Catarina, o senador Jorge Seif reconheceu que, por ser um apelo dos trabalhadores, é favorável à redução da jornada. No entanto, ele defende correções futuras no texto, como a desoneração da folha de pagamentos para aliviar o bolso dos empregadores ou até mesmo a flexibilização das relações de trabalho.
2: Então, essa PEC, ela atende em parte o anseio da população, que é trabalhar 5 dias por semana, mas daqui a pouco, com ela operacionalizada, o funcionário vai chegar para o patrão e falar assim: olha, eu quero trabalhar um pouco mais, não vai poder. Olha, eu quero fazer mais hora extra porque eu troquei de carro, eu comprei uma geladeira, não vai poder. Então essa PEC é um pouco engessada, mas vamos discutir isso lá na frente e no ano que vem, se necessitar de melhoras, se necessitar de ajustes, nós vamos fazê-los sem prejudicar a população.
6: Para aqueles empregados sujeitos a regimes diferenciados, como aeronautas, o texto permite que acordo ou convenção de trabalho defina diferentemente a distribuição do tempo de prestação de serviço e o descanso semanal remunerado, assegurados os direitos da PEC.
20: Com edição de Paulo Groba e trabalhos técnicos de Eliseu Caires, o Jornal do Senado fica por aqui. Acompanhe agora as notícias da Câmara dos Deputados. Boa noite.
19: Boa noite e até amanhã.
10: Jornal Câmara dos Deputados. Comissão debate integração das universidades com o setor produtivo.
3: Deputados criam plano de atenção no SUS às pessoas com epilepsia.
10: Projeto isenta de ICMS a aquisição de próteses mamárias de silicone.
3: Boa noite. Projeto aprovado retira ICMS das próteses mamárias de silicone. Confira os detalhes com Silvia Munhato.
7: A Comissão de Defesa dos Direitos da Mulher aprovou o projeto que concede a isenção do ICMS nas operações de compra de próteses mamárias de silicone destinadas à reconstrução mamária de mulheres que realizaram mastectomia total ou parcial. A relatora na comissão, deputada Érica Hilton, do PSOL de São Paulo, ressaltou que o custo das próteses é alto.
8: Sabendo que a prótese mamária é essencial para a reconstrução da saúde emocional e abalada pelo tratamento do câncer, o projeto facilita os avanços nas etapas do processo de cura definitivo da doença, na medida em que o acesso à prótese mamária será menos oneroso para aquelas que mais necessitam.
7: Pelo texto, a isenção será concedida mediante a apresentação de laudo médico emitido por profissional especializado, atestando a realização da mastectomia, a necessidade do uso de prótese mamária de silicone e a recomendação para a reconstrução. A isenção do ICMS se aplicará tanto para compras realizadas diretamente pelas pacientes, quanto por intermédio de hospitais, clínicas ou centros de reabilitação. O benefício valerá para procedimentos realizados pelo Sistema Único de Saúde, por seguradoras de saúde privadas ou por planos de saúde. A proposta que tira o ICMS das próteses mamárias de silicone será analisada agora pelas comissões de Saúde, Finanças e Tributação e Constituição e Justiça. Para virar lei, precisa ser aprovada pela Câmara e pelo Senado. Da Rádio Câmara de Brasília, Silvia Munhato.
10: Homenagem. Doutor Zacarias Calil, do MDB de Goiás, celebra o Dia do Médico em 18 de outubro, destacando a importância da profissão no cuidado com a vida. Ele ressalta que, além do conhecimento científico e da atualização constante, a medicina exige empatia e compromisso com os pacientes.
3: Doutor Zacarias Calil defende a valorização dos profissionais de saúde, com melhores condições de trabalho e atendimento digno à população. Ele agradece aos colegas de profissão pela dedicação e reforça a importância de manter o compromisso com a saúde e o bem-estar dos brasileiros.
10: Saúde. A Câmara analisa medidas para facilitar o atendimento à pessoa com doença renal, incluindo a diminuição da distância entre a residência do paciente e o local da diálise. O repórter Luiz Cláudio Canuto tem as informações.
9: O Brasil tem mais de 150 mil pessoas que fazem diálise, segundo a Sociedade Brasileira de Nefrologia. A demanda pelo tratamento vem crescendo e a hemodiálise é a modalidade predominante. Na Câmara dos Deputados, um projeto visa facilitar o atendimento atendimento à pessoa com doença renal crônica por meio da redução da barreira de distância entre o paciente e o atendimento. O texto, já aprovado pela Comissão de Saúde, estabelece que o atendimento ao paciente com doença renal crônica observará as diretrizes de regionalização, hierarquização e integralidade da assistência nos termos da lei e das normas do SUS. Os serviços de saúde poderiam, sempre que clinicamente indicados, dar prioridade a terapias que diminuam a necessidade de deslocamento do paciente, inclusive mediante utilização da diálise peritoneal domiciliar. A diálise peritoneal é um tratamento de substituição da função renal que limpa o sangue usando o peritônio como filtro natural. O peritônio é o revestimento interno do abdômen. A comissão aprovou a redação proposta pela relatora, a deputada Silvia Cristina, do PP de Rondônia. O texto original do deputado Eduardo da Fonte, do PP de Pernambuco, estabelecia que a clínica de hemodiálise deveria estar no máximo a 50 quilômetros do domicílio do paciente, mas a relatora acha que a fixação de uma distância máxima uniforme é incompatível com a organização regionalizada e hierarquizada do SUS.
12: A gente vê a importância, claro que deveria estar perto, mas a gente não vê orçamento público que dê para faça essas clínicas a cada 50 quilômetros. Então, nós fizemos uma emenda e, graças a Deus, foi aprovada para que cada paciente com indicação nós levássemos a diálise peritoneal, que é em casa, onde o paciente ele tem a oportunidade de fazer esse acompanhamento, né? E que, na verdade, é muito dolorido, mas em casa, no seu ambiente, que nós temos a certeza que teríamos um resultado ainda melhor.
9: O projeto estabelece que o poder público pode estimular o uso de telesaúde e de monitoramento remoto para acompanhamento clínico de pacientes em terapia renal substitutiva, mas as ações previstas não devem criar despesas obrigatórias ou impor novos encargos administrativos à União. A proposta, que busca facilitar o atendimento à pessoa com doença renal, ainda vai ser votada pelas comissões de Finanças e Tributação e de Constituição e Justiça. Para virar lei, precisa ser aprovada pela Câmara e pelo Senado. Da Rádio Câmara de Brasília, Luiz Cláudio Canuto.
10: Economia.
3: Welter, do PT do Paraná, defende investimentos em habitação popular, saúde e educação. Ele menciona programas como Minha Casa Minha Vida, o financiamento da produção agrícola, o atendimento pelo SAMU e a ampliação das escolas em tempo integral.
13: Welter ressalta a importância de fortalecer a economia e ampliar as oportunidades para os trabalhadores. Na avaliação dele, os avanços sociais dependem da continuidade dos investimentos públicos e de iniciativas que promovam a distribuição de renda e a qualidade de vida da população.
10: Trabalho.
3: Paulão, do PT de Alagoas, ressalta a importância da mobilização dos trabalhadores e da sociedade para a aprovação do fim da escala 6x1. Ele também critica grupos políticos que apenas agora, às vésperas do segundo turno, dizem ser favoráveis à matéria.
13: Segundo Paulão, a aparente mudança de postura não afasta as ameaças aos direitos trabalhistas. Ele aponta riscos em uma possível reforma constitucional que, em sua opinião, é articulada por grandes banqueiros e alerta a população para que se mantenha atenta.
3: Tadeu Venere, do PT do Paraná, critica a mudança de posicionamento de representantes da extrema-direita sobre o fim da escala 6x1. Ele acredita que a modificação seja uma resposta ao temor das mobilizações populares e não uma revisão real de posicionamento.
13: Tadeu Venere questiona os argumentos sobre custos para pequenos negócios e a negociação individual de jornada de trabalho e rechaça também as posições contrárias a medidas sociais, como a anistia de dívidas e a votação de projeto contra a misoginia no Congresso Nacional.
10: Desenvolvimento Regional.
3: Denise Pessoa, do PT do Rio Grande do Sul, agradece o apoio recebido na eleição e se compromete em continuar seu trabalho em prol da saúde e educação e na busca de parcerias com o governo federal para custear a reconstrução no estado.
13: Ao fazer um balanço do mandato atual, Denise Pessoa menciona o campus da UFRGS, um novo aeroporto, o Instituto Federal em Gramado e o curso de medicina da Universidade Federal do Pampa, em Bagé, como principais vitórias. Ela continuará atuando em defesa do SUS e de pautas climáticas.
10: Transportes.
3: Bebeto do PP do Rio de Janeiro diz que a mobilidade urbana é uma das prioridades do seu mandato e cobra avanços em obras viárias na Baixada Fluminense. Entre as demandas, segundo ele, estão a construção de uma ligação entre a linha vermelha e a pista expressa da rodovia Presidente Dutra.
13: Bebeto também cobra a continuidade das obras de revitalização da ferrovia da Baixada Fluminense, incluindo a implantação de uma ciclovia entre São João do Meriti e Nova Iguaçu. Ele ainda destaca a importância da duplicação da Serra das Araras para a segurança e a fluidez do tráfego.
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10: Comissões.
3: A Câmara dos Deputados debate uma melhor integração entre universidades federais e setor produtivo. A repórter Agui Pontes tem os detalhes de uma proposta aprovada.
14: A Comissão de Ciência, Tecnologia e Inovação da Câmara dos Deputados aprovou um projeto que busca ampliar a cooperação entre universidades públicas e o setor produtivo. Segundo o autor da proposta, deputado Duda Ramos, do Podemos de Roraima, isso será feito com a criação de um Programa Nacional de Integração Universidade-Indústria. O objetivo é principalmente simplificar as relações entre o ambiente acadêmico e os setores produtivos. Segundo o relator deputado Júlio César Ribeiro, do Republicanos do Distrito Federal, a relação entre empresa e universidades é truncada e pouco funcional.
15: A proposta cria um ambiente muito mais favorável para a integração. Hoje, muitas parcerias deixam de acontecer por causa das burocracias, da insegurança jurídica e da dificuldade de aproximação entre universidades e empresas.
14: Além de intermediar essa relação, a proposta também prevê a criação de metas nacionais. Seriam metas como o número de parcerias firmadas, o volume de recursos captados em projetos, os registros de propriedade intelectual, de tecnologias somadas ao setor e outras formas de exercer impacto regional, social e econômico no setor produtivo. A governança política do Programa Nacional de Integração Universidade-Indústria seria feita em esfera federal. A proposta vai passar pelas comissões de Educação e de Constituição e Justiça. Da Rádio Câmara, de Brasília, Agui Pontes.
10: Educação.
13: Flávio Nogueira, do PT do Piauí, ressalta a importância dos investimentos em educação para ampliar as oportunidades da população. Ele cita a expansão das universidades e dos institutos federais como exemplo de política pública voltada à população mais pobre.
3: Flávio Nogueira considera que o acesso ao ensino superior e à formação técnica devem ser prioridade do poder público. Para o legislador, a oferta de educação gratuita contribui para reduzir as desigualdades sociais, especialmente entre os brasileiros que mais precisam do apoio do Estado.
10: Esporte.
13: A Câmara aprovou a proposta que obriga clubes esportivos a manterem profissionais idôneos e capacitados em alojamentos. A repórter Paula Bittar acompanhou a votação.
19: A Comissão de Constituição e Justiça da Câmara aprovou uma proposta que obriga os clubes esportivos a manterem em período integral nos alojamentos um corpo de profissionais idôneos e capacitados para assistir os jovens atletas em formação. De acordo com o texto aprovado, considera-se idônea a pessoa que trabalha honestamente
16: honestamente com a observância do dever de cuidado que cumpre as regras estabelecidas por seus superiores, ou seja, fazendo sempre tudo com muito zelo e responsabilidade. O texto determina que o clube que descumprir a regra da presença de profissionais em período integral nos alojamentos poderá ter o contrato com o atleta em formação cancelado e também poderá ser punido com multa de até R$50 mil, que será dobrada em caso de reincidência. O contrato também poderá ser cancelado se o clube não atender os requisitos de alojamento, alimentação, segurança e higiene adequados. Outra proposta aprovada pela CCJ torna obrigatória a presença de um profissional de educação física em entidades formadoras de atletas e escolinhas de esportes. Tanto essa quanto a que obriga os clubes esportivos a manterem em período integral nos alojamentos um corpo de profissionais idôneos e capacitados para assistir os jovens atletas em formação, seguem agora para o Senado. Da Rádio Câmara, de Brasília, Paula Bittar.
10: Eleições.
3: Charles Fernandes, do PSD da Bahia, defende uma reforma política com mandatos de 5 anos e o fim da reeleição para cargos de presidente, governadores e prefeitos. Em sua visão, a medida reduz gastos eleitorais e permite mais foco na gestão pública.
20: O deputado quer também a adoção do voto distrital para aproximar os deputados da população e anuncia que vai se esforçar para aprovar a pauta a partir de 2027. Na opinião de Charles Fernandes, o debate é urgente diante da proximidade das eleições municipais de 2028.
3: General Girão, do PL do Rio Grande do Norte, aponta aumento na intolerância política entre os brasileiros. Congressista defende o respeito às diferenças de opinião no parlamento, alertando para o risco de declarações que possam estimular a violência contra adversários políticos.
20: General Girão relata que seu gabinete no Rio Grande do Norte foi alvo de pichações e adesivos de caráter político. O parlamentar informa que solicitou a análise de imagens de segurança para identificar os responsáveis e que registrou um boletim de ocorrência sobre o fato.
3: Lucas Redecker, do PSD do Rio Grande do Sul, agradece aos eleitores pela renovação do mandato e faz críticas à condução da economia pelo governo federal. Ele questiona o custo de vida e afirma que os preços elevados no supermercado pesam no orçamento das famílias brasileiras.
20: Lucas Redecker também defende a apuração de suspeitas envolvendo integrantes do judiciário e cobra que possíveis irregularidades sejam investigadas. Ele afirma que pretende de manter o tema em debate com foco na responsabilização de autoridades e no combate à impunidade.
10: Relações Exteriores.
3: Alice Portugal, do PCdoB da Bahia, defende a soberania nacional diante do que considera uma ameaça de interferência estrangeira nas decisões do Brasil. Ela alerta para o risco de exploração das riquezas minerais por empresas de outros países, sem que os interesses brasileiros sejam priorizados.
20: Alice Portugal critica a possibilidade de acordos que ampliem o controle internacional sobre recursos estratégicos do país. Ela afirma que a proteção do patrimônio nacional e dos direitos da população são fundamentais para que o Brasil preserve sua autonomia.
10: Segurança Pública.
3: Gilmar Machado, do PT de Minas Gerais, comemora o avanço da PEC da Segurança Pública no Senado. O deputado ressalta que a proposta fortalece o combate ao crime organizado ao ampliar a integração entre as forças policiais de todo o país.
20: Gilmar Machado destaca que o texto inclui o Sistema Único de Segurança Pública na Constituição, além de permitir a criação de polícias municipais. A proposta também estabelece mecanismos de financiamento para o setor com o objetivo de ampliar os recursos contra a criminalidade.
10: Votação.
3: Plenário da Câmara aprova projeto que institui um programa de atenção integral no Sistema Único de Saúde às pessoas com epilepsia. O repórter Antônio Vital tem as informações.
17: A Câmara dos Deputados aprovou o projeto que cria um programa nacional de atenção integral às pessoas com epilepsia no Sistema Único de Saúde, o SUS. O objetivo do programa é combater o preconceito e proporcionar atendimento integral às pessoas com epilepsia, de modo a reduzir as manifestações clínicas da doença e a ocorrência de sequelas. O projeto apresentado pelo deputado Rui Carneiro, do Podemos da Paraíba, foi modificado pela relatora, deputada Laura Carneiro, do PSD do Rio de Janeiro. O texto aprovado anteriormente pela Comissão de Saúde da Câmara garantia, entre outras coisas, atendimento multiprofissional e especializado, assistência farmacêutica, acesso ao tratamento indicado, inclusive cirúrgico, leitos para internação em enfermarias e UTI, além de acompanhamento especializado à gestante antes e depois do parto. O texto aprovado prevê acesso da pessoa com epilepsia aos serviços de atenção primária, especializada e hospitalar, bem como acesso aos medicamentos incorporados pelo SUS e aos procedimentos terapêuticos e cirúrgicos indicados clinicamente e disponibilizados pelo Sistema Único de Saúde. Prevê ainda ações educativas para divulgar informações e orientações sobre a doença e o treinamento de profissionais da educação e dos transportes públicos para conhecer e reconhecer os sinais de crise epilética e sobre como agir em casos desse tipo. O acordo que resultou na aprovação da proposta, com o apoio do governo, também retirou do texto o artigo que previa horário de serviço especial para trabalhadores em fase de tratamento. A relatora Laura Carneiro explicou que as alterações priorizam a estrutura já existente do SUS, sem criar privilégios.
0: Trata-se de alterações meritórias, porque prioriza a utilização das estruturas já existentes no SUS, que se encontram em permanente evolução, e baseiam-se na razoabilidade ao proteger os direitos das pessoas com epilepsia, sem criar privilégios indevidos. Dessa forma, são mantidos os avanços do cuidado integral à saúde desse grupo de pessoas, sem comprometer a igualdade e a justiça social.
17: O projeto que cria o Programa Nacional de Atenção Integral às Pessoas com Epilepsia no SUS agora será analisado pelo Senado. Da Rádio Câmara de Brasília, com informação.
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9: 8:09.
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4: 8 horas e 19 minutos.
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0: que Jesus está presente aqui nesse lugar.
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